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0: 9:23.
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0: 9:39.
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0: 9,55.
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10 de 24.

0: 10:34.
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0: 6:51. 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

0: 12:15.
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0: 93. 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

0: 6:17.
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0: 23 e 23.
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3 e 26.

0: 3332.
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3: Agora são 7:32, já começando aqui o programa Amanhecer Certo. Não estamos atrasados, gente. É porque agora tem o horário eleitoral, né? Então a gente tem que respeitar, né? Não estamos atrasados não, tá bom? Já tô aqui muito mais tempo, já tomei café, já comi um pão, né, PH? Mas muito bom dia pra vocês, bom dia, viu, PH, pra você também aí.
4: Bom dia!
3: Até as 9 da manhã, se passar um pouquinho a gente passa, né, mas até as 9 da manhã nós estamos aqui, se assim Deus nos permitir, né, e dê força e coragem, tá bom? Mandar um abraço também ali pra Rubi, né? Ô, Rubi Almeida, já tá ali com a gente, um abração, obrigado, viu? Obrigado pela audiência, tá bom? Também mandar um abraço aqui também pra minha amiga Márcia, bom dia, Márcia, bom dia, também ligadinho hoje, né? Hoje tem o aniversário lá do Tony, né? Oh! É, o trem vai ficar, não vai prestar, viu? Então, é, libera o Tony que eu te dou 10 contas. Hoje é aniversário dele, viu? Ah, então o povo já tá até comprando a cruz, né? Dá um banho numa carne assada. Eu, o trem lá não vai prestar. Ah, ou vai prestar demais, né? Vai ficar é bom demais, né? E também mandando um abraço também aí pra Márcia Cando. Eu, já ligadinho na gente aí. Obrigado, viu? Doutor Ivo também. Muito obrigado pela audiência também. Ligadinho conosco aqui, meu amigo Fábio Lopes, né? Já ligadinho também, meu amigo Itamar Luciano das Neves e todos os seus familiares, já ligadinho junto aí, ó. Muito obrigado, viu? Obrigado pela audiência, tá certo? Gente, vocês podem estar mandando em áudio, escrevendo. Ah, e outra coisa, hoje teremos o sorteio da batedeira. Por quê? Vou explicar. A ganhadora, eu entrei em contato com ela, mandei mensagem. Ela teria até sexta-feira para buscar. Que no caso, sexta-feira foi ontem. Buscou? Não. Então, vamos sortear novamente. Certo? Não interessou. Se não interessou, não podemos fazer nada, né? É, vamos sortear hoje novamente. Infelizmente, você perdeu, viu? Bom,

0: É, vamos sortear hoje novamente. Infelizmente, você perdeu, viu? Tá bom? É, lembrando também que daqui a pouco o seu Zé vai estar por aqui. Não sei se o Diego hoje vem, mas o seu Zé me garantiu que viria hoje, né?
1: Quem é o cantor?
0: Quem é o cantor? Diego Couto.
1: Quem é,
0: né?
1: O cantor?
0: Diego Couto, moço. Diego Couto. Urra, nada. Nada, né? Mas veja a situação do homem lá em Goiandira. Com duas depenadas na mão. Então, assim, estão gravando, né? Rapaz do céu, olha. Sabe pecadinho já pra ir pra panela, viu? Nada. É um desfalco quando o homem vai lá. O galinheiro diminui, que é uma beleza, né? E ele disse que ia passar lá uma semana. Agora você imagina, duas por dia. No final da semana, né? Se for 7 dias, dá 14, né? Que desfalque. Abração pra vocês aí em Goiandira, tá bom? Muito obrigado pela audiência. Vamos fazer o seguinte, PH. Vamos de música, enquanto nós acordamos desse povo. Lá onde eu moro, Tião Carreiro e Pardinho, Deixa Cair. Agora são 7 horas e 30.

0: Um guerreiro, viu? Ali é guerreiro. Casado com a minha irmã, eu vou te falar, viu? Guerreiro. Tô brincando. Gente boa, todos dois. Parabéns, Tonho. Que Deus abençoe, tá? Você tem um dia assim abençoado, tá bom? É, diz que hoje vai ter crucha aí, uma carninha assada, né? Mais tarde o Zé dá uma aparecida por aí, né? Tá bom? É, que Deus abençoe muito a sua vida. Você é um cara guerreiro e merece tudo de bom. Tem um coração muito grande, tá bom? Esses são os votos da Nova FM pra você, tá bom? Parabéns, Toizinho! Tamo junto, meu amigo!
1: Bem, me fala um orgulho que você tem na vida.
2: Nunca bebi uma gota de álcool.
1: Uai, como assim?
2: Litro sim, uma gota nunca.
0: É, eu conheço um caboclo assim também, né?
3: Que cara puxa saco.
0: Né, PH?
4: Aí, na hora da dança, ele começou a suar. Foi suando. A menina começou a sentir que ele tava suando. Falou pra ele, você sua, né? Ele falou, eu também vou ser seu.
0: Fraquinha, né? Ah, tem mais? Ei, o trem tá de rosca, velho. É, então enquanto isso eu vou mandar um abraço aqui pro meu amigo Tamar, né? Já estamos aqui escutando o seu programa Amanhecer Sertanejo, tá bom? O seu programa Amanhecer Sertanejo. Um abração, viu, Tamar? Obrigado, obrigado a todos vocês aí, tá bom? É, também o Itamar, né? O Itamar tá aí, ó. Vivendo na roça, muito bom, né? Bom demais da conta, né, senhor? Se viver na roça, vamos trazer, então. Daqui a pouquinho a gente vai trazer aí. Tá certo, Tamar? É, hoje tá lá também no aniversário do Toizinho, né? Tonzinho que olha pra ele assim, ó, pelo tamanhozinho dele, que ele é pequenininho, né? Esse menino vai fazer 12 anos. Mas olha na cabecinha, já vê que 12 anos passou faz tempo, sabe? É branquinho, né? Mas é pequenininho, ele é bem pequenininho. Ele é aquele assim que senta no meio-fio, depois você fica chorando, você tem que descer ele, né? Tinha um apelido, o apelido do Tonzinho, sabe o que era? Pintor de rodapé. Mas gente boa, viu? Pensa no caboclo, gente boa tá ali, viu? Canalo, tá, também um abraço, meu amigo, seu Neri. Ô, seu Neri, abração, viu? Obrigado aí pela audiência. Sempre ligadinho aí com a gente aí, tá bom? É. Tá, mas daqui a pouco a gente vai trazer o Vivendo no Mato aí. Tem mais um aí, Bé? Fechou de novo. Não, não tem nada não. Não se preocupe. É. Tem problema no sistema, né? Vamos lá.
5: Uma árvore é capaz de produzir vários palitos de fósforo, mas um único palito de fósforo é capaz de destruir várias árvores. Com essa reflexão, por que você não paga uma caixinha de cerveja pra mim?
6: Acaba a pedra e boa.
0: Nada a ver. Que tem a ver uma coisa com a outra? É. Falar uma reflexão dessa aí, nada a ver, meu filho. Aí é bravo, viu?
1: Por que toda vez que alguém vem te chamar pra trabalhar, você se esconde?
2: Uai, um bom trabalhador é difícil de encontrar.
0: É verdade. Faz sentido, né? É. Vamos de música, então. Vivendo aqui no mato. É, lá, Dona Rosana, lá caiu o Dindim lá agora, ó. Isso. Deixa cair agora. São 7:44. Vivendo aqui no mato, trio Parada Dura e Zé Neto e Cristiano. Deixa cair, né?
7: Honra demais cantar com o trio Parada Dura, né?
8: Que prazer.

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0: Agora são 7:59. Daqui a pouco a gente volta.
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0: Já tem ali bastante, já Rubi, né? A Rosana também tá ali ligadinho. A gente, muito obrigado pela audiência. E esse outro pessoal é por dentro. Lourdes, né?
1: Como é que se diz? É tipo um canal que fala do bairro de Lourdes, que dá as notícias do bairro de Lourdes tudinho.
0: Ah, tá bom. Obrigadão, viu, gente? Obrigado vocês aí. Nosso amigo Valdir também, né? Tá ali, ó. Bom dia, meu amigo Zé da Onça, PH, Diego Couto e seu José do Pregão, JC. Estamos na escuta aqui em casa, viu? Abração, Valdir. Obrigado por você. Inclusive, o Diego Couto disse que vai cantar uma música pra você agora, viu? Renan e Raí. Quer dizer, ele não falou não, mas eu tô falando, né? A Nara deve estar comendo as galinhas lá da prima dele. E pior que tá, ele mandou duas fotos pra mim ontem. Aliás, mandou uma foto com duas depenadas assim na mão. Ele tá acabando com o goleiro. Bom dia, Diego.
1: Bom dia, Zé. Bom dia aos nossos ouvintes, aos nossos telespectadores aqui do Instagram. Muito bom dia a todos, viu? Vamos começar esse sabadão com tudo, né? Vamos pra cima.
0: Vamos pra cima. Bom dia, seu Zé.
2: Muito bom dia, meu amigo Zé da Onça. Bom dia, PH. Tudo bacana com você, né? E aos nossos ouvintes, aquele abraço carinhoso. E especialmente aos nossos clientes do Pregão JC, que mesmo eu meio adoentado, graças a Deus, a procura está sendo da mesma forma, viu, gente? Agradecer muito mesmo de coração.
0: Mudou nada, né? Mudou nada.
2: Mudou nada. O pessoal tá me procurando, graças a Deus, dando maior apoio, assim, pessoal pra mim lá, conversando e tal. E esse apoio moral serve demais, né, Zé? A gente sente assim como se fosse assim uma pessoa querida mesmo do povão, né? Graças a Deus tá tudo bem, viu?
0: Isso é bom, isso é bom.
2: E nós temos aqui a falar pra todos os ouvintes que meu amigo José vai trabalhar de novo e vai fazer o sorteio da batedeira seminova de novo. Por quê? Foi feita semana passada e o pessoal não procurou. Tem 5 dias de prazo para receber, viu, gente? E a partir de hoje, o Zé vai fazer um sorteio aqui entre os nossos ouvintes novamente e vamos sortear a batedeira, tá ok?
0: Vamos falar com o seu Vanidão? Bom dia, seu Vanidão.

0: Bom dia, seu Lidão.
1: Bom dia, bom dia. Tá dando microfone aí. Deu problema no cabo? Também mandar um abraço, meu amigo tá ali, ó, ligadinho no... É Francisco, né? Araújo, não é isso? Abração, viu? Muito obrigado pela audiência. Seu Vandal, caiu a ligação dele?
0: Oi.
1: Alô?
0: Oi.
1: Bom dia, bom dia. Estamos com problema aqui na ligação aqui.
2: Esse é um probleminha significante.
3: Caça onça, não. As onças estão tá vindo pra cidade caçar os caçadores.
1: bom dia, seu Vandal.
3: Bom dia a todos aí.
1: Como é que o senhor tá? O senhor tá bom?
3: Eu tô beleza.
1: Vai,
3: muito melhor agora que eu tô ouvindo a Nova FM com essa equipe fabulosa aí do Despertar Sertanejo.
1: Oh, a gente fica muito feliz, viu? E esse daí, gente, esse aí foi quem fundou a Santa Maria de Nazaré, sabe?
2: É, Chabalé é super conhecido aqui, né?
1: Esse caboclo, eu vou te falar, ele tem história assim que dá pra escrever um livro, né, seu Vandão?
3: Tô tentando, né?
1: É, ué, o senhor não veio aqui
3: hoje? Porque eu não levantei ainda, né?
1: Ah, tá deitado, tá certo.
2: É, o clima tá bom, né? Descansar um pouquinho.
3: Pois é, daqui um pouco eu vou passar e tomar um cafezinho com vocês.
1: É, então tá bom. Um abração, fique com Deus.
3: Um abração pra todos e um feliz final de semana a todos.
1: Obrigado. Pois é, seu Vandal, o fundador da
4: Santa Maria.
1: Santa Maria de Nazaré.
4: Aí sim.
2: É.
1: Por falar em fundador... É, hoje eu vou, meu amigo Valdir, né? Ele gosta muito do Renan e Raí.
4: Certo isso.
1: E o que que nós temos aí de Renan e Raí?
4: Pai do céu, a dele é aquela fundamental, né? Que ele não...
1: Isso.
4: Aquela lá é... Não pode faltar ela, né?
1: Não pode.

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1: 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Você é a bruta mesmo.
0: Na bruta.
1: Na bruta mesmo. 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
1: 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Ah, Rubi, ele tá, Rubi, né? Bom dia, Diego Couto e seu Zé, bom dia pra você,
2: bom dia pra todos. Muito bom dia e um sabadão muito alegre pra você, obrigado.
1: Abençoado. Lembrando que hoje, já no finalzinho do programa, nós vamos refazer o sorteio. Porque
2: exatamente.
1: Eu entrei em contato com a ganhadora, mandei mensagem, ela teria até sexta-feira. Não foi, infelizmente. Não tem, perdeu a chance. Vamos passar pra frente.
2: É uma batedeira semi-nova, viu? É uma batedeira perfeita, tá ok?
1: Exatamente. E lembrando que, se não for, a pessoa sorteada tem até sexta-feira.
2: Sexta-feira para recolher o seu prêmio lá na porta.
1: Exatamente. Lá, tá bom? Vamos de música agora? Bruno Marrone.
0: Vamos de Bruno Marrone. Essa aqui é boa, hein, Zé?
1: Vamos lá.

0: viu? Eu vou adversar lá do Tonzinho, não sei não, viu? Capaz da carroça tombar, né?
1: Será,
0: Zé? Vamos ver.
2: Poxa, meu amor, o que é que você tá tão desanimado?
3: Sabe aquele meu colega do trabalho?
2: Qual deles?
3: Aquele que jogava bola comigo também, o Henrique.
2: O que é que tem ele?
3: Pois é, ele finalmente descansa em paz.
2: Sério, meu amor, tão novo, deixou tantos sonhos pra trás, meu Deus.
3: Não, ele não morreu não, ele se divorciou. Eu tô com um pouco de inveja.
2: Com inveja, moço?
4: É, gente.
0: É. Aí é brabo. Dona Rosana tá ali, né?
1: Que eu tô falando assim.
4: É, rapaz.
5: Ô, bem, quando você aposentar, vai fazer o quê?
6: Descansar.
5: E agora você tá fazendo o quê?
6: Treinando.
4: É, ué, tá certo, ué. Tá certo,
0: ué. Treinando pra descansar.
4: Tá certo, ué.
0: Olha. Tem mais um aí? Vamos preparar
7: aqui. Eu não vejo a hora chegar o Natal, ó.
8: Por que, seu Antônio?
7: Doido pra me encontrar com minha família.
8: Quer se encontrar com a família logo?
7: Sim.
8: Mas, rapaz, e é, seu
7: Antônio? Tô tão ansioso que eu já comprei até a roupa.
8: O senhor já comprou até a roupa?
7: Comprei pra... até a roupa, moço.
8: Pra passar o Natal?
7: Sim.
8: Mas, rapaz, seu Antônio, e qual foi a roupa que o senhor comprou, seu Antônio?
7: Comprei um capacete.
8: Um capacete?
7: Um colete prova de bala. Uma calça do exército. E um coturno.
8: Poxa, seu Antônio, mas o senhor comprou tudo isso? Que fantasia triste é essa, seu Antônio?
7: Não. Não, minha fantasia, não.
8: Não é não, Santana? E por que o senhor comprou essa roupa, Santana?
7: É porque quando eu sei que quando eu me ajudar com minha família vai ser uma guerra.
9: Vale-me Deus.
0: Pra ir lá é bruto. Pra ir lá é bruto.
1: Mas tem família que é assim mesmo, viu?
0: É, pior que é, né?
1: Ai do céu.
0: Encontrou e o pau quebra mesmo.
2: Poxa, meu amor, o que é que você tá tão desanimado?
0: Já. Mandou já? Acabou. Então tá bom. Mandar um abraço também pra Degmar que tá aqui ligadinho aqui. Bom dia, bom dia. Ligadinho no programa aqui. É, a Degmar é a esposa do Tonzinho. Que é um abençoado. Não, minha irmã é gente boa. Não quer dizer nada. Bom, é um abençoado, também um guerreiro, né? É, mandar um abraço aqui pro. Ali é Nilson? É Nilson? Nilson Souza, né? Oficial. Ô Nilson, um abração pra você. É, abração pra você. Ah, Danão. Ah, abraço. Ah, parceiro nosso aqui. Abração pra você, viu, Nilson? Obrigadão pela audiência, tá bom? Gente, nós vamos ter que faturar.
1: Vamos faturar, ué.
0: É, né?
1: Vai.
0: Rapidinho a gente volta.
1: Vamos embora.
0: É dois toques. Né? Dois toques. Vamos lá, pegar.
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0: aproveitar o retorno aqui. Já agradecendo esse povo, tudo tá ligadinho com a gente, viu, gente? Obrigado, viu? Obrigado aí pela audiência, o Valdir sempre conosco aqui, fazendo presença ali, o Francisco, né, Araújo também. Obrigadão, viu? A Rubi também tá sempre aqui com a gente agora. É, o Dr. Nilson também com a gente, muito obrigado aí, viu? Obrigado pela audiência e ligadinha conosco. O pessoal do Instagram também tá ligadinho aqui. É, seu Davi lá em Goiânia também, na escuta. Degmar ali no bairro São Carlos também. A dona Iraci também ligadinha conosco. Meu amigo Itamar também é ligadinho conosco também. Tamar Luciano das Neves, abração pra você, viu? Obrigado pela audiência, meu amigo Fábio Lopes também, ligadinho conosco aqui. Ah, doutor Ivo, lá em Teresópolis também, abração, doutor Ivo. Tem mais gente ligadinho. Eu quero mandar também um abraço pra Vânia, Edgar, Maísa, lá em Brasília também, tá sempre ligadinho conosco, viu, gente? Pessoal ali do UBS São Carlos também, em peso aqui, ligadinho conosco, tá bom? Um abração pra vocês, que tenham um dia abençoado. Meu amigo Rubens, também ligadinho conosco. Muito obrigado pela audiência. Diego Couto agora vai cantar mais uma pra nós. Vai, Diego.
1: Ô, Diego, vamos cantar um modão, hein?
0: Não tá não, meu filho. Já foi embora, já, filho. Vamos no modão, então? Vamos trazer quem agora, Diego?
1: Se eu não me engano, é... Teodoro Sampaio, trio Parada Dura.
0: É, então vamos lá. Vamos nessa.

0: É. Rapaz, hoje o Paixão Proibida, né?
1: Paixão Proibida.
0: Teodoro Sampaio, né? Teodoro Sampaio. Tem uma também, aquela que você casou comigo em 84. É essa, quem canta ela?
1: É.
0: Tem em 84. É. Fez Juras de Amor, né? Em 84. Não sei.
1: Comigo, descida, né?
0: Descida, acho, né? É. Eu acho que é essa mesmo.
2: É. Milionário Zé Rico.
0: Milionário Zé Rico, né? Bacana também, essa é boa. É, bom dia, estou ligadinha no rádio. Manda um alô aí pra equipe do São Carlos. Que todos tenham um bom descanso.
3: Bom

0: Fernanda, lá da UBS do São Carlos.
1: São Carlos ali e a Boa Vista tá em peso com você ali.
0: Abração pra vocês, viu, gente? Obrigado, viu? Obrigado pela audiência, Fernanda. Vou pedir música aí também, viu? Se lembrar de algum aí, é bom que ela canta, sabe? Ela canta assim, ela não manda assim, escrito não. Ela canta um pedacinho e manda. Manda aí, aproveita que o Diego tá aqui hoje, viu?
1: Ainda tem tempo ainda.
2: Nós sabendo é na hora.
0: É, exato. Exatamente.
3: Quem é o cantor?
0: É Diego Couto aí. Quem é o cantor?
3: Eu não entendo porque o domingo é tão perto da segunda e a segunda é tão longe do domingo, né?
0: É verdade. Tem mais um aí,
1: velho? É difícil de entender isso aí, né, gente?
4: Poxa, meu amor, o que é que você que você tá tão desanimado?
5: Sabe aquele meu colega do trabalho?
4: Qual deles?
5: Aquele que jogava bola comigo também, o Henrique.
4: O que tem ele?
5: Pois é, ele finalmente descansa em paz.
0: Já foi.
4: Sério, meu amor, tão novo, deixou tantos sonhos pra trás, meu Deus.
5: Não, ele não morreu não, ele se divorciou. Eu tô com um pouquinho velho.
0: Tem mais outro. Acho que essa já passou, né?
6: Boa tarde.
7: Boa tarde.
6: A gente tá passando nas casas, fazendo umas perguntas pros moradores. O senhor pode responder umas perguntas?
7: Pode sim.
6: Como que é o nome do senhor?
7: Meu nome é Henrique.
6: Certo, Henrique. O senhor é casado ou solteiro?
7: Sou solteiro, moro sozinho nessa casa.
6: Certo, mora sozinho. Tá, qual a profissão do senhor?
7: Minha profissão é de caçador, profissional.
6: Ah, então o senhor é caçador.
7: Profissional ainda.
6: Certo, profissional. O senhor caça o quê?
7: Eu caço tatu, coelho, capivara, tem.
6: Certo. E o senhor pegou alguma coisa hoje?
7: Hoje eu peguei 10 capivaras, 50 coelhos e 70 tatu.
6: Entendi. O senhor sabe com quem você tá falando?
7: Não sei não, dona.
6: Com o fiscal do Ibama.
7: E a senhora sabe com quem que a senhora está falando?
6: Não sei não.
8: Então tchau.
7: O maior mentiroso que tem aqui na cidade.
1: Acaba a o cara sai fora na hora, meu amigo. Não entendi não.
0: Caiu embora.
1: Rapaz. Uai, tá doido, Deus me livre.
0: Aí não, aí machuca, vi. Não, oh, para. Maior mentiroso, saiu embora.
1: Que arremesso pra vocês aí.
0: Se apresentaram, né? Vamos de música então?
8: Vai, vamos de música aí. A gente não consegue cantar uma moda hora dessa, né? Porque ainda tá meio frio e a garganta tá meio... não tá aquecida, mas vamos tentar aí.
0: Ô, Tonzinho, vai lá pra você. Hoje é seu aniversário, tá?

0: É desse jeitinho, velho.
1: É desse jeitinho, viu?
0: É, essa voltou.
1: Vai dar certo também, viu?
0: Vai dar certo. Mandar um abraço ali também pro...
2: Pronto, aí acabou.
0: Paulo, né? Paulo Vieira. Paulo de Moraes, é isso? Abração, obrigado aí pela audiência, tá bom? A gente vai faturar, é rapidinho, ligeirinho, a gente volta, tá bom?
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3: É, estamos de volta, né? Estamos de volta. Agora são 8:34. Eu quero passar uma mensagem aqui. Aliás, é até um curso, né? O Centro Cultural Washington. Ele fica ali situado no bairro Boa Vista. Próximo à unidade São Carlos, né? Pediram para mim falar a respeito desse curso. Até terapêutico, né? Um curso assim que, para quem não tem uma ocupação, né, no seu decorrer do dia e tiver disponível, que possa ir lá, né, se matricular. Só achar aqui, eu vou falar direitinho.

0: Aqui. Tá aqui. Curso de TA no papelão, interessante. E é um curso gratuito. Esse pessoal tá chegando com essa renovação. Pessoal lá de Brasília. As inscrições estão abertas a partir do dia 30 do 8, ou seja, segunda-feira, né?
1: Segunda-feira.
0: É. E a segunda turma também vai ser das 14 horas, 14h30 às 17 horas. A terceira turma será na quinta-feira, das 15 horas e 17. Essa oficina, ela produz o próprio TA. É feito de papelão. Interessante, né?
1: E muito.
0: Descobriram o conceito, né, básico, né, de tecelagem. Ao final do curso, as pessoas vão confeccionar sua própria carteira feita de materiais recicláveis.
1: Rapaz,
0: é interessante, né?
1: Legal,
0: rapaz?
1: Hein?
0: Bom, é, para quem tiver interessado, o endereço é Rua 5, né, bairro Boa Vista, próximo ao posto de saúde, Centro Cultural Washington Ribeiro, né, Gomes, é situado ali onde tem aquela tenda, né, do
1: sim,
0: lado daquela
1: lado.
0: Tenda. Então tem esse curso lá com essa renovação. Vocês procurem lá amanhã, viu? Amanhã, não amanhã não, segunda, né?
1: Segunda-feira.
0: Segunda-feira, né?
1: É
0: dia 30 do 8, é segunda-feira, tá bom? Procura lá e fala com o pessoal lá pra participar desse curso.
1: Que bom, né, rapaz? Pra Boa Vista isso aí, né?
0: Exatamente. Ótimo. É coisa.
1: Pra cidade de Anápolis também,
0: pra,
1: né,
0: cidade de Anápolis. Isso é bom. O pessoal veio de Brasília com essa, exatamente, novidade aí.
1: Ótimo.
0: Tá bom? Vamos de música, então?
2: Vai, vamos de música aí. Vamos mudar o estilo um minutinho?
0: Vamos.
2: Tocar um capital, né?
0: Manda aí, manda aí.

0: Capital, né?
1: Capital, né?
2: Isso é o...
3: É, a banda bem
0: ajeitada, bonita, assim. É
2: Brasília, esse pessoal, não é?
1: Mas isso é meio de perto aqui,
2: assim,
1: viu?
2: É, não é assim de. Parece que é aqui de Brasília, se eu não me engano. Se eu não estou enganado, né? É. Já agradecendo por tudo que tá ligadinho com a gente, viu, gente? Obrigado aí. Obrigado vocês aí pela audiência. Pessoal lá da UBS São Carlos, ligadinho conosco também. Obrigadão, viu? Obrigado aí. É de Brasília, né?
0: Se
2: eu não me engano, é de Brasília. De 1982, se eu não me engano, é isso mesmo.
0: Pois é, meu amigo, eu pedindo pra você um pequeno intervalozinho, falar sobre o meu acidente que foi dia 3 passado, né?
2: Sim, sim.
0: E avisar pra os meus

0: Sim, é. Falar sobre o meu acidente, que foi dia 3 passado, né?
1: Sim, sim.
0: E avisar para os meus colegas aí que me acidentaram lá, que eu tentei de toda forma com eles, e eles não me procuraram, assim, me atender de forma alguma, né?
1: Dar assistência,
0: é,
1: necessária.
0: O senhor Evandro, então, principalmente ele, é assim, parece que é um rapazinho, assim, mais, quer ser espertinho. Aí tem o outro famoso lá, que é o Vulgo Bicudo, ele atendeu um pouquinho só das contas e fugiu também. É como a gente leva as coisas muito organizado, pregão de JC, principalmente, graças a Deus, leva as coisas tudo organizada, tudo na norma, tudo com nota fiscal, tudo pago o imposto direitinho, a gente tem o direito

0: tomando uma pinguinha e uma cervejinha, estrala o dedo e fala, ah, entra no caminhão e sai de boa. Eu já vi isso demais da conta. Então, é uma armadilha, hein? Porque às vezes você tá lutando com a sua, pode tirar a sua própria vida e a vida de uma pessoa que não tem nada a ver com isso, né?
1: É uma imprudência, né?
0: Uma imprudência total. Então, parabéns pra vocês. E que a vida continua.
1: Exatamente. Eu admiro muito o Hanada. O Hanada, ele pode estar do lado da casa dele. Do lado da casa dele. Se ele tomar, que seja uma cervejinha, ele nem entra no carro.
0: Você tá vendo como é que é?
1: Ele é muito prudente. Quantas vezes a gente fez churrasco aqui, né? Ele não bebe, né? Não bebe, não bebe mesmo. Eu moro lá do outro lado. Ele tem muita consciência nisso. Eu tiro o chapéu.
0: Né?
1: E tem que ser assim mesmo, gente. Porque você tá botando em risco, não é a sua vida. Não que a sua vida não tenha valor, tem. Pra Deus tem valor. Mas a vida do próximo tem mais ainda, porque você tá tirando ela. Você tá com a arma na mão, né? E tem que ter esse cuidado. Pegar, eu acho que não vai ter que faturar agora, não é? É, então vamos lá. Daqui a pouco a gente volta, é rapidinho.
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0: Estamos de volta, né? Também quero aproveitar e mandar um abraço pro meu amigo Osmar, né? Xará também, né? O Osmar, o Alan, o Rubens, o César, o Alex, essa galera todinha. Um abraço pra vocês aí, tá bom? Ele falou que sempre tá escutando aí o programa e a gente nunca manda um abraço pra ele. Um abração pra vocês, meus queridos, tá bom? E também, meu amigo Sival também, que tá na escuta também, diz que eu nunca mando abraço pra ele. Abração pra você, Sival. Deus abençoe, tá bom? Vamos de música agora?
1: Vai, vamos.
0: Quem
1: de música.
0: Quem você vai trazer agora?
1: Vai, isso aqui é uma moda aqui que eu acho ela massa demais, viu? Nelson Gonçalves.
0: Nelson, aí... Não.

0: Bom, mas aí outro falava.
1: Aí você tá vendo aí, Zé, como é que é a história? Você vê um de uma mesa, fez uma música linda e maravilhosa, né? Não precisa desses
0: isso,
1: detalhes.
0: Sucesso.
1: Você viu aí que foi a música sucesso. Mais rodada, tipo assim. Virou um hino.
0: Nelson Gonçalves.
1: Sim,
0: né?
1: Ah, tá
0: virou
1: doido.
0: Um hino, porque ela é tocada em diversos lugares até hoje.
1: Ela não é esquecida de maneira alguma.
0: E ali tinha um vozeirão, né?
1: Que é isso,
2: hein? Eu cantei essa moda, foi lá no Bora Ali. É. Tava todo mundo empolgado no sertanejão, né? Tal, e eu falei, galera, vamos dar uma acalmada. Rapaz, eu falava assim pra você, aí parece que o povo animou, foi mais.
0: É, não, ela é um
2: aí
0: hino.
2: Aí a turma animou mesmo, assim, o cara, rapaz do céu, lembrei do meu pai, lembrei de não sei de quem, lembrei do meu tio.
0: Eu acabei de lembrar do meu pai.
2: Papai,
0: vai
2: gostar
0: da moeda.
3: Então, pai, né?
0: Acabei de lembrar.
2: Foi pro voo e tal, foi uma festa, viu?
0: É, e ele era, né, ele era bem pequenininho.
1: Aham.
0: Então, assim, e com esse vozeirão, né?
1: Exatamente.
0: E a fazia sucesso.
1: A voz era inconfundível.
0: Era,
1: né?
0: Inconfundível. Sabe?
1: Exatamente.
0: Perfeita, perfeita. É, tem um ótimo final de semana, meus amigos Diego Couto e seu Zé. Rubi, né?
2: Aí, Rubi.
0: Pra você
2: Rubi.
0: Também, viu, Rubi?
1: Pra muito obrigado, pra você também.
2: Gente, muito Deus obrigado, bom fim de semana.
0: Bom. Agora é a hora dos tambores.
2: Isso aí.
0: Tambores. Hã? Agora, meu amigo, já são 8 horas e 50 minutos. É, vou. Eu sou fiel. Sou fiel,
1: rapaz,
0: à minha tradição.
1: A hora passou rápido demais, hein? Mas a programação quando é boa assim, hein?
0: Ah, não, não dá não. Hoje, hoje o dia tá cheio. É. Bom, como eu fiz no sábado passado, farei hoje de novo. Só que hoje tem mais gente, né?
1: Mais gente, é.
0: De 1 a 54, seu José vai falar um número pra mim.
1: É, gente, vamos para o grande sorteio, né?
0: Vamos lá. Ah,
1: vamos atender. Então, de 1 a 54 são 48.
0: 48. 48, deixa eu ver aqui, 48, 48, 48, é, eu sei, meu amigo, eu tô tentando achar aqui, porque é muito número, né, 48, 48, é, fala outro número. Essa pessoa também não está na cidade.
1: Não está na cidade.
0: Pode falar outro número.
1: Pode ser o número 34.
0: 34. Que essa pessoa eu sei que ela viajou. É, Luiz Henrique Alves. Luiz Henrique Alves. Você acaba de ganhar uma batedeira do pregão JC. E você tem até que dia?
1: Aí. Tá fácil demais a conta, até sexta-feira você tem tempo pra, sei lá, e pegar sua batedeira. Simplesmente chega lá, comprovou que é você e pronto.
0: Acabou.
1: Uma batedeira aí, super bacana, viu? Tá semi-nova a batedeira.
0: Você acaba de ganhar uma batedeira. Você isso. Tem até sexta-feira.
1: É sexta-feira.
0: É sexta-feira.
1: Aí é promoção do pregão JC, né, gente?
0: Porque assim, a gente faz esse sorteio. Se até sexta-feira você não pegar, eu vou ter. É, provavelmente eu tenho o seu contato aqui. Eu vou te mandar, porque você mandou pelo zap, pelo que eu tô vendo aqui. Eu vou mandar pra você. Se você não estiver escutando, eu vou mandar pra você que você foi sorteado.
1: Exatamente.
0: Com endereço, telefone, tudinho.
1: Tudinho.
0: Mas tem até sexta-feira, viu, gente?
1: Se nós fica aberto das 8 horas da manhã até 8 da noite, fica muito fácil pra você.
0: É fácil, fácil. Promover. Só chegar lá e pegar.
1: Aí o endereço, você não sabe? O que é isso? A Rua Turquia, quadra S, lote 1, bairro Boa Vista, né? O WhatsApp é 995712084. Pode entrar em contato diretamente conosco.
0: Não tem nem como, né? Não tem nem como, não tem erro. É. Né? Essa outra que você sorteou aqui, ela tá viajando. Não iria mesmo, também.
1: Então pronto.
0: É, eu sei quem é.
1: Ainda bem que você...
0: É, não, essa eu já conheço. Pra não dar o mesmo problema da outra, né?
1: Sim.
0: Ah, então. É... Tem que patrulhar de novo pra pegar? Vai ter, né? É? Ah, não, não viado, não, tão tranquilo, vai encerrar agora. Vamos encerrar daqui a pouco. O Diego vai cantar mais um aí pra nós aí.
2: Opa!
0: Vamos aproveitar ele aqui. Ah? Agora é a caideira, né?
1: Desde já oferece pra todos os nossos ouvintes, né, gente?
0: Isso.
1: E no próximo sábado, se Deus abençoar, nós poderemos até estar aqui novamente.
0: Olha aí, tá vendo?

0: Demorei demais, agora vem a sua vez. Eu acho que vai ser melhor, melhor pros três.
1: É, eu vou te falar, viu?
2: Aproveitando o impacto, eu quero mandar um grande abraço pro meu amigo Ferreira. E esse modão foi pra você, Ferreira. Eu acho que esse aí, você, nossa senhora, hein? Que é isso? O meu amigo Negão também lá embaixo, ele foi ex e pessoal do bombeiro e tal. Ele fica ligado no programa assim que você começa, viu, Zé?
1: Ué, maravilha, um abraço pra ele, obrigado.
2: Lá na rua 22 lá embaixo, mas o cara falou, aí, você tá trabalhando lá na rádio também, esse locutor, né? Eu falei, ué, eu participo lá junto, lá virei. Na marra, se me na marra, virei. Mas um abração pra você, gente. E aqui, pessoal da Boa Vista, eu tô... Desde já, né? Zé, o programa já terminou, né?
1: Tá acabando.
2: Eu vou deixar aquele abraço carinhoso pra todos os nossos ouvintes, né? E aquele pessoal que acompanha nós todos os sabadão. E nós estamos aí firme, né, gente? Graças a Deus, o Pregão JC tá tudo junto com vocês aí. Desejando aquele sabadão maravilhoso. E não se esqueça, gente, hoje é sábado. Uhum. Se for beber, beba com moderação. Consciência, primeiro lugar, tá ok? Que Deus abençoe a todos e até sábado que vem.
1: É, estamos encerrando o programa, né? Seu Andal chegou aqui já no finalzinho do programa, né? Já na... Ah? Hoje tem jornada. Ah, então vamos falar da jornada também, né? Ah, hoje tem... A bola vai rolar. Hoje vai ser no Jonas Duarte, né? Venceu. Anápolis e Santa Cruz. Venceram. A partir das 17 horas, a bola vai rolar. Agora aqui vai ser mais cedo, né? 3 horas, tá, galera? Todo dia aí fazendo a transmissão aí, né? Geração do Esporte. Então vocês não percam, tá bom? É hoje, né? Sabadão. Galo, vencer ou vencer. Não tem outra opção, tá bom? E por favor, Galo, vença! Vença que eu quero você na Série C. É, dá empurrão, dá beliscão, xinga a mãe dele, mas vença. Hoje precisa.
2: Acho que tá faltando dar mais uma esporadinha, né, Zé? Que eu me livro, tá?
1: É.
2: Tá jogando igual o menino.
1: Tem que vencer, viu? Hoje você não acaba com o meu coração, não. Belisca o cara, né? Fala da mãe dele.
2: Uma escoradinha de vez em quando.
1: Dá uma escoradinha.
2: Do meio de campo pra cá, tá? Isso. Pra não dar problema.
1: Mas vença, Galo, vença. Eu quero você na Série C. Você sabe que eu sou torcedor, você não quer sofrer mais, tá bom? Tá aí, Rodrigo. É Rodrigo? Rodrigo Gomes.
3: Maria.
1: Rodrigo Gomes e Maria, é os dois, né? Um casal, Valéria.
3: Maria Valeriano.
1: Valeriano. Abre. Maria Valeriano. É. Obrigado, viu? Obrigado aí pela audiência. Estamos indo embora. Você está chegando, seu Vanidal? Acabou chegando na reta final, né? Estamos aí já encerrando o programa. Diego Couto, faça suas considerações.
4: Zé, mais uma vez quero só agradecer a oportunidade de você deixar nós mostrar um pouquinho do nosso trabalho aqui. Agradecer aos nossos ouvintes, à galera do Instagram que acompanha a gente aí, que sempre tá aí movimentando o Instagram. Agradeço demais a todos, ao espaço que eu tô tendo aqui em Anápolis. Graças a Deus, tô recebendo vários convites. Tem muita gente me ligando, perguntando como é que tá os trabalhos, como é que a gente tem que policiar, claro, né?
1: Verdade.
4: Quem é quem, mas a gente estamos aí trabalhando devagarzinho pra que Deus possa abençoar e fazer tudo dar certo. E eu só tenho que agradecer mesmo a todos, tá bom? Qualquer coisa, entre em contato no Pregão JC, que nós estamos dispostos a atender vocês, tá bom? Muito bom dia, excelente sábado a todos.
1: Obrigadão, obrigado, seu Zé, obrigado, PH, seu Vandal também, obrigado. Só que o senhor chegou na reta final, nós estamos indo embora já. Quero desejar

também, obrigado. Só que o senhor chegou na reta final, nós estamos indo embora já. É, quero desejar a todos um final de semana assim abençoado, né? Que Deus possa estar no lar de cada um. Muito obrigado a vocês, viu? Obrigado pelo carinho aí no zap aí, a todos vocês aí ligadinho com a gente aí no WhatsApp, no Instagram, que graças a Deus hoje não caiu, gente, não caiu. Agora eu posso falar tchau, gente. Não, pegar? Não fala. Tchau, gente, obrigado, viu? Fiquem aí agora com... É, és fiel o tempo todo. Todo mundo sabe quem é és fiel. Então, tempo todo, todo tempo é quem? Ele, Deus, Jesus Cristo. Tchau, gente. Não caiu. Obrigado.

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1: Dez e dezenove.
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0: 10 do 38.
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0: 11:28.
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Simbora, galera.

0: 12:45.
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0: 1:19.
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0: 1356.
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0: 14.
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0: 8:32.
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0: 12:52.
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0: 3 e 9.
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8: Se prepara que hoje tem festa na República, moçada.

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1: 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É Anápolis, horário oficial brasileiro, 15 horas e 36 minutos.
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1: Boa tarde, torcida do futebol. Boa tarde, torcida tricolor. Boa tarde, amigos da geração do esporte. Chegou o final da série de grupos do Brasileirão Série C. E nesta última rodada, o Galo ainda luta pela sua permanência. Hoje, com uma realidade bem diferente e muito melhor para o tricolor, já que uma vitória simples o garante na terceira divisão do ano que vem. Mas se tudo der errado aqui no JD, ainda assim, dependendo de outros resultados, o Anápolis permanece nesta mesma série em 2027. Mas o Galo Valente é brigador, vai ganhar e ganhar bem. Fora o espetáculo! Anápolis Futebol Clube versus Santa Cruz Futebol Clube de Recife, capital de Pernambuco. Cabine Pedro Demétrio, estádio Jonas Duarte em Anápolis, Goiás. 19ª, a última rodada do Campeonato Brasileiro Série C 2026. 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

sábado, em que o Anápolis entra em campo daqui a pouco para poder enfrentar a equipe do Santa Cruz pelo Campeonato Brasileiro da Série C. Vai marcando esse grande dia aí.

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Não tem outro compromisso. É vir aqui, é prestigiar, é empurrar, é vibrar, é torcer, é estar lado a lado com a sua equipe de coração. Daqui a pouco, a Nápoles enfrenta o Santa Cruz para a sua permanência no Campeonato Brasileiro da Série C. Essas emoções e muito mais você vai curtir aqui na Nova FM 87.9.

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0: do Campeonato Brasileiro.
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0: Fred Roger, Luiz Carlos Bernardino, Eusébio Ribeiro, Tony Marizu, Cris Mateus, a todos os ouvintes da 87.9 e a todos que está participando conosco pelo chat, né? É isso aí, Roger. Falar todos os 10 jogos hoje da Série C. Todos começando às 17 horas, né? Então vamos passar todas as informações e a condição do Anápolis e a permanência do Anápolis na Série C do futebol brasileiro para 2027.
1: Beleza, valeu, muito obrigado, Gulão. Grande

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0: E as informações do Anápolis chegando com ela.
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0: Alô, Cris, seja bem-vinda. Aquele abraço, boa tarde, ótimo trabalho pra você.
3: Boa tarde, Roger. Muito obrigada. Bom trabalho para vocês também. Boa tarde a todos que já estão participando da nossa jornada. Você vai falando aqui, viu, Roger? Tá rolando um sonzão aqui hoje no estádio Jonas Duarte, viu? Aí a gente lembra um pouco lá do passado, né? Mas vamos falar do que interessa. Vamos falar do Anápolis Futebol Clube, que já está aqui no estádio Jonas Duarte, né? A equipe do Santa Cruz também já estão presentes aqui também. E a movimentação tá começando, né, a ficar boa aqui dentro do estádio, mas é claro, nós vamos falar tudo isso na nossa jornada, vamos falar também de provável escalação, vamos falar também da arbitragem, viu? A arbitragem que já deu aquela andada aqui no gramado, já conferiu as redes aqui, então quase pronto, né, para a última rodada turno do Brasileirão da Série C.
0: Beleza, valeu, muito obrigado, Cris Matheus, são 15 horas e 44 minutos.

0: trabalho para você.
1: Muito boa tarde, Roger Fernaz. Um abraço para você, um abraço para os amigos ligados aqui com a nossa jornada esportiva. O Galo daqui a pouco, com toda a sua sorte, com tudo aquilo que foi treinado e lançado. A última vez que o Santa Cruz esteve aqui, a Cobra Coral, eu estava lá no gramado, isso foi em 2004. Brasil da Série B, o Santa Cruz se deu mal jogando aqui, saiu na frente contra a Napolina e depois tomou a virada. E a gente vai torcer muito para que daqui a pouco o Galo também, aqui no Jonas Duarte, possa bater o Santa Cruz, comemorar a permanência na Série C da próxima temporada e fechar com chave de ouro a temporada 2026, porque foi muito positivo até agora pro Galo.
0: Beleza, valeu, muito obrigado, Tony Marizu, Norte Sul Pneus, representante oficial Goodyear, em Anápolis e região, grande variedade na linha comum e para caminhões, e até 4 vezes nos cartões, Avenida Brasil Norte, 1502, o telefone 3327-1020, Avenida Brasil Sul, 5435, o telefone é o 3099-8600.
2: Ele já esteve lá. Ele conhece do assunto. Luiz Carlos Bernardino.

0: 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São 15 horas e 47 minutos. Daqui a pouco a bola rola aqui no JD para Nápoles e Santa Cruz. É a última rodada da primeira fase do Campeonato Brasileiro da Série C. E quando a bola rolar, você vai vibrar com ele.
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2: E que será agora? É levantamento pra dentro da grande área. O grandalhão Gonzalo tá dentro da grande área. É cobrança de falta. Gustavo Henrique vai pra bola. Levantamento pra dentro da grande área.

0: canto esquerdo de Matheus Emiliano, que não viu a cor da bola. A bola foi pro fundo das redes. É gol do Galão, por então, na marca de 51 minutos. Eu sempre acreditei no Galão, por então, no gigante do centro-oeste brasileiro. Vai pra sua segunda vitória fora de casa. É o fuzila, ele foi mortal pro Galão Bonitão. Agora no placar do Batistão, tem um gol de Helder. Confiança tem zero. No detalhe da emoção, Tony,
1: pros cornetas.
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4: São 15 horas e 54 minutos. De volta aqui no nosso show de bola Nova FM. Com a equipe Geração do Esporte há 22 anos, fabricando emoções. Daqui a pouco a bola rola aqui no JD para Nápoles de Santa Cruz. E quando a bola rolar, você vai vibrar com ele.
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0: carinho. Grande Segeleio, o Francinaldo, Alessandro Tabares. É muita gente ligada, a Lindinha tá ligada desde cedo, aquele beijo. Grande beijo a ela também, a minha irmã Meire, lá em Belo Horizonte. A todos que estão conosco, vou abraçar a turma aqui do chat. O Paulo de Paula lá na Irlanda, o Igor no bairro de Lourdes, grande Marcos Vinícius, o Fato Validade, a CB News, que é o nosso Alessandro Bartras, que daqui a pouco vai estar aqui com toda a família no JD. Grande Marcos, né? A Viviane, que é o Edson lá em Goianira. O Paulo Godoy, que já tá aqui no estádio. O Renato, lá em Barra do Garças. Alô, Renato. Renato, se aqui tá calor, imagine aí, hein? Rorival, Rorival tá aqui no estádio, tá bravo aqui com a turma do som automotivo. Alô, Diógenes Abrantes, Alex Santos, né? Tá ligado conosco aqui. Hoje vai dar muita gente aqui, tá? Achei que vai dar mais torcedor do Santinha, mas não, Alex, mas não. Torcedor do Galo tá chegando e tá chegando com muita força. O Mais Futebol Goiano tá conosco aqui na transmissão. Alô, turma aí do Mais Futebol Goiano, aquele abraço, muito obrigado pelo carinho, pela parceria. Grande Augustinho Couto lá nos Estados Unidos. O Flávio Lima é o chato do chat. Bora, bora, tá conosco aqui. Grande Vander Machado também. Léo Dorival da Comarca também lá dos Estados Unidos. Né, tá aqui falando aqui. O Dorival, importa não, Dorival, preocupa com isso não. Né, o Kesley Silva, grande Carlos Peixoto. Alô, Carlos Peixoto, né, todo mundo ligado e conectado aqui com a equipe Geração do Esporte, né? Rafaelzinho tava ali dando entrevista pra televisão, rapaz, mas tá famoso, viu? Tá bonitão com a camisa do Galo, com o papai, com a mamãe, não sei se é o vovô ali também. Tá todo mundo junto. Eu vejo que tava dando entrevista, tava todo pancudo ali, né? Todo cheio de panca lá dando entrevista pra televisão e embelezando lá todo mundo, né? Mas vamos às informações, saber da Série C do Campeonato Brasileiro. Alô, Marcos Vinícius Lopes.
1: Isso, Rocha. Começa hoje a Série C, né? A última rodada da Série C, todos os jogos às 17 horas, né? Amazonas e Ipiranga, Barra e Volta Redonda, Caxias e Inter de Limeira, Ferroviária e Confiança, Figueirense e Maranhão, Floresta e Ituano, Guarani e Brusque, Itabaiana e Botafogo, Paysandu e Maringá e um jogo aqui no Jonas Duarte, Anápolis e Santa Cruz.
0: 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E a classificação, Marcos Vinícius Lopes, o Gulão.
1: Brusque, primeiro colocado, 31 pontos. Botafogo da Paraíba, 30 pontos. Segundo colocado. Paysandu, terceiro com 29. Inter de Limeira, quarto com 29. Santa Cruz, que joga aqui hoje à tarde, com 28 pontos, é o quinto colocado. Sexto colocado, Ipiranga também com 28. Ipiranga do Rio Grande do Sul. Sétimo, Guarani com 27. Oitavo, Ferroviária de São Paulo, 27. Nono, Maranhão, com 27, décimo Maringá com 27, décimo primeiro Floresta com 27, décimo segundo com 25 Amazonas, décimo terceiro Figueirense também 25, décimo quarto 24 pontos o Caxias, décimo quinto 22 pontos Ituano, 22, décimo sexto Volta Redonda 21 pontos. Agora vem desses três aqui, um ficará na Série D pro ano que vem, né? Anápolis com 18 pontos, Barra 18 pontos, 18º, Itabaiana 19º com 17 pontos e o Confiança já rebaixado, 13 pontos.
0: Beleza, daqui a pouco vamos saber o que o Anápolis precisa para se manter na Série C. O CTC Contabilidade, Centro Técnico Contábil, tem 20 anos de experiência nas áreas contábil, fiscal e trabalhista com princípios éticos e morais. 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E aí, Gulão?
1: Roda. O Alatos hoje tem 4 resultados.
0: Gulão, vamos mudar esse microfone aí, seu não tá muito legal não. Ou senão, vou dar uma apertada aí. E aí, vamos lá? Beleza, vamos lá, Gulão.
1: É, Roda. O Anápolis hoje, ele é o 17º colocado com 18 pontos, né? O Barra, 18º com 18 pontos, e o Itabaiana, 19º com 17. Se o Anápolis ganhar hoje por qualquer placar.
0: Ô Gulão, pega outro microfone aí. Até o Zé. O Zé hoje vai pro céu, né? Porque o que tá sofrendo esse Zé hoje não é brincadeira. Tenta aí, ô Gulão. Pega aqui o do Luiz aqui. É, vamos lá, vai, tudo de novo. O que, que o Anápolis precisa para se manter na Série C?
1: O Anápolis hoje ganhando, ele depende exclusivamente só dele. Ganhou por qualquer placar. O Anápolis precisa de um resultado negativo do Barra ou do Itabaiana. Qualquer um desses dois, se ele perder a partida aqui no Jonas Duarte, ele mantém na Série C do ano que vem. E ele pode chegar até o 16º colocado se o Volta Redonda perder pro Barra hoje lá em Santa Catarina.
0: É grande Lázaro, Lazinho lá da Norte, Super News. Grande, olha aquele abraço ao Lazinho, a todo mundo que tá ligado conosco aqui.

pelo carinho, né? O pessoal tá no debate aqui, gente, não se preocupa com esse pessoal não, cada um tem direito à sua opinião. E tá aqui o Orival, né? Tá bravo com poluição sonora aqui dentro e pessoal na política lá fora, né, Orival? Vocês podiam passar lá e perguntar o que eles fizeram pelo futebol, principalmente pelo Anápolis nessa Série C. 16 horas e 3 minutos, daqui a pouco

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2: São 16 horas e 7 minutos. Daqui a pouco, daqui a 53 minutos, a bola rola aqui no JD para Nápoles e Santa Cruz. Quando a bola rolar, você vai vibrar com ele?
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4: Levantamento para dentro da grande área. Inclusive o Vanduí concordou nesse dia. Olha o Matheus Lagoa, limpou, vai marcar o galão, vai marcar o galão. Matheus Lagoa marca pro Galão Buritão, um gol.

0: É, e daqui a pouco ele vai estar contando todas as emoções desse jogão de bola pra você. Alô, Ana Nogueira, aquele abraço, boa tarde pra você também, amigo. Seja muito bem-vindo. Vamos lá, o Galão hoje vai bater mais uma. Grande seu Carlos, né, tá aqui conosco também, falando Jair Pereira também, está aqui no nosso chat, mas vamos agora às informações do Anápolis, do Galo Tricolor. Alô, alô, Cris Matheus.
1: É, Roger, e a festa aqui tá boa, viu? A torcida tá curtindo um som automotivo, só um barulho aqui no estádio Anos do Arte, mas o pessoal tá curtindo hoje. Olha, já saiu a titular, né, a escalação titular hoje do Anápolis, e o Anápolis vem hoje, diferente da outra escalação do último jogo contra o Confiança, com três mudanças, né? Até então,

0: vem o Garibe no lugar do Milan, Júlio Gouveia no lugar do Leonan e aquela que nós estávamos falando decorrer da semana, né? Quem que ele ia entrar? Com o Fernando Viana? Com o Gonzalo? Então, ele vai entrar com o Gonzalo hoje como titular. Então, aqui no estádio hoje, Roger, tá da seguinte maneira, né? Mas antes, vamos falar aqui já dos titulares, né? Que eu comecei a falar e tô mudando de assunto. Então, o Anápolis vem hoje com o Ravel, Vitinho, Helder, Rafael Costa, Carioca, Júlio Gouveia, Garibe, Samuel Michels, Juninho, Matheus Lagoa e também o Gonzalo. Esses já são os titulares da equipe do Anápolis. Né? E aqui no estádio hoje tá o seguinte, viu? Agora tá bem fresquinho, mas mais cedo tava um sol bem forte, tava bem quente mesmo o tempo, né? Bem abafado. Mas agora, torcedor, você que está vindo para o estádio Jonas Duarte, pode vir tranquilo, o tempo já deu uma boa refrescada. E nesse momento o aquecimento do Anápolis já está todo pronto e o aquecimento do Santa Cruz também. Neste momento aqui no estádio Jonas Duarte, os goleiros, né, já estão fazendo o seu aquecimento juntamente com o preparador de goleiros, né? E o Anápolis ainda não entrou em campo. Roger, quase tudo pronto para o começo desse jogo, é o último jogo desse primeiro turno, né? O Anápolis que depende até o momento só dele, né? E claro, dependendo do resultado do Anápolis aqui, vocês vão comentar bem melhor do que eu, né? Aí sim, vem de outros resultados. Mas conversei com muitos jogadores, sabemos que o Anápolis teve vários problemas no decorrer dessa semana, mas agora já tá tudo tranquilo, o Anápolis vai entrar em campo, os jogadores, né? Estão bem confiantes agora desse jogo de hoje. Último jogo do Anápolis aqui no estádio Jonas Duarte.
1: Neste ano, né, Cris Matheus? Neste ano. Alô,
0: neste
1: valeu,
0: ano.
1: Muito obrigado, Cris Matheus. O William, tá lá na Bahia, hein, William? Né, o William Nogueira, né, rapaz, aqui, o William Campos Costa, tá conosco também, tem o William Nogueira, né, que eu já tinha mandado um abraço, tá lá na Bahia, o William Campos Costa, tá falando aqui, ó, mande abraço para o meu pai, aos 78 anos, a primeira vez que está indo ao estádio, mestre Oswaldo Pereira, alô, mestre Oswaldo Pereira, aquele abraço, seja bem-vindo. Traga esse coração que está batendo forte, este pé quente, para ajudar o nosso galão, o Galo Tricolor. Abraçando o pessoal lá do site Mais Futebol Goiano e também da Rádio Sintonia Prime. Alô, Linaldo Silva e também o Diogo Vasconcelos aí na belíssima Fortaleza. Estão conectados conosco também, retransmitindo aqui a nossa transmissão direto da Rádio Sintonia Prime. Alô, Dani, é o Dani 2010, também tá conosco aqui, né? Tá conosco. Mas vou agora falar com os meus nobres comentaristas, nossos analistas, né? Vocês ouviram aí, né? O Golão veio antes com as informações de todos os jogos, a classificação e o que o Anápolis precisa para permanecer. E a Cris veio com as informações, já trouxe as escalações, a escalação da equipe do Anápolis.
2: É, Roger, essa só tem uma saída para o Anápolis permanecer na Série C, a vitória. Independente de qualquer outro resultado, ele tem que fazer o resultado de casa, tá? Porque para que não termine um ano aí devendo pra torcida, certo? Porque eu acho que o ano do Anápolis foi um péssimo ano. Fizemos um campeonato goiano péssimo, ridículo, tá? Uma equipe que foi vice-campeão ano passado e uma equipe que faz parte da Série C. Depois tivemos aí uma ilusão de um título. Foi bom? Foi. Beleza. E aí? Aí continuamos pessimamente no campeonato da Série C pelo segundo ano consecutivo, dependendo da última rodada. Então, para mim, eu acho que as coisas têm que melhorar o ano que vem. Muita coisa tem que mudar, tá? Muita coisa. Lá no Alto da Boa Vista, muita coisa. Muita gente tem que cair lá, tá? Porque tem muita gente lá que não ajuda o Anápolis em nada, nem financeiramente e nem em nada. Só sabem criticar, só sabem nariz empinado. E o time vai por água abaixo.

0: baixo aí. Certo? Então, hoje é dia disso. É dia de vencer. Esperar a torcida chegar, a torcida vir. Tá? E uma torcida que tá desanimada, não tá feliz. Certo? Não adianta enganar bobo, que não tem nenhum bobo do lado de cá. Certo? Então é isso. É vencer o jogo. E hoje é pra lavar a alma. Agora, se não vencer, meu irmão, infelizmente é fechar as portas, pagar as dívidas e começar a pensar, desde ontem, o ano que vem.
1: Beleza, valeu, Luiz. Grande abraço ao Jair, tá aí ligado com a família. Tá aqui, ele falou que nem que fosse de maca, ele estaria aqui. Ô, Dani, o Carlos que você confundiu aí, na verdade falou lá, é o seu Carlos, né? Grande torcedor do Anápolis, ex-funcionário do Anápolis, e que se já não estiver, daqui a pouco vai estar aqui no estádio. Esse aí é torcedorzaço do Anápolis, do Galo Tricolor. Alô, Zair Diogo, tá lá em Marabá, no Pará, tá ligado aqui, torcendo pelo Galo. Muito obrigado, seja bem-vindo aqui, viu, Zair Diogo. Tá falando aqui, um grande abraço pro primo dele, o Marlon. Né? Grande abraço ao Marlon, viu, Bruno de Bessa? Tá aqui o Bruno de Bessa. Também tá aqui, ô Bruno, vou falar uma coisa pra você. Aqui na cabine o negócio já tá feio. Imagine lá embaixo. E aí, Tony Marizu?
2: Roger, hoje é tudo ou nada pro Anápolis. Joga pra não depender de ninguém, com uma vitória simples. Se empatar, aí depende de outros resultados, como já disse o Gulão. Se perder, mesmo assim, ainda pode permanecer, desde que Barra ou Itabaiana não vença os seus jogos. Um deles perdendo, o Anápolis também estará na Série C da próxima temporada. Ando bom pro Anápolis. Eu confio nesses jogadores, time por time. O Anápolis hoje chega numa condição tão boa tanto quanto o Santa Cruz. Tem time para vencer o Santa Cruz. O problema daqui é o Jonas Duarte, porque o Anápolis, nesses quatro últimos jogos, fez grandes jogos fora de casa, grandes resultados fora de casa. E a gente vai torcer muito para que daqui a pouco o técnico Luan Carlos esteja muito certo do que ele está colocando em campo. Daqui a pouco, três mudanças. Como disse a Cris Matheus para o jogo de daqui a pouco, mudanças, até porque no último jogo em que o Anápolis acabou vencendo fora de casa, o Garibe entrou muito bem, deu mobilidade, é um jogador que joga para os dois lados, tem uma certa experiência, é um jogador que agride mais, aparece mais do que o Milan. Ele está optando também pelo Júlio Gouveia. Não me acompanhei durante a semana, mas já dá para entender que é um jogador mais leve, é um jogador que marca mais, que segura mais e que fica um pouco mais atrás. E talvez, pelo jeito Santa Cruz jogar, aí o Anápolis vai jogar daquele lado com o Júlio Gouveia. E a outra mudança, essa era esperar, até porque eu disse na vitória no último sábado, melhor partida que o Gonzalo fez, e foi só um tempo jogando no último sábado. Então, pensando nisso, a estatura do jogador foi bem lá, astral pra cima, deva ter feito uma boa semana de treinamentos. O técnico Lan deve ter conversado com os dois, com ele e com o Fernando Viana. Optou pelo Gonzalo e eu confio no Gonzalo. O torcedor também está confiando. Então, por tudo isso, o Roger Fernandes, o Anápolis tem tudo para poder fazer um grande jogo daqui a pouco. E aí vai depender muito do seu torcedor. Sol quente, mas hoje não tem desculpa nenhuma para que o torcedor do Anápolis fique em casa. Lugar de torcedor do Galo hoje é aqui no Jonas Duarte. Preço do ingresso acessível, tudo leva a crer que nós teremos um grande jogo aqui, porque o Anápolis depende só dele com uma vitória. O Santa Cruz hoje depende de uma vitória para poder estar na próxima fase do Campeonato Brasileiro da Série C. É o grande em termos de tamanho, em termos de torcida, capital lá do Pernambuco, time da capital, time que disputou Série A, Campeonato Brasileiro, uma das maiores torcidas do Nordeste. Então, torcedor, você que está em casa, ainda com dúvida, vem para cá. Vem pra cá, você vai ver um grande jogo daqui a pouco e ainda mais poder empurrar o Galo pra cima do Santa Cruz. E aí, meu amigo, daqui uns anos você vai dizer assim: naquele jogo eu estive lá e o meu Galo bateu o Santa Cruz. Viu, seu Roger Fernandes?
1: Beleza, valeu, muito obrigado, Tony Marizu. A minha irmã chegou aqui. É, Rosemary Araújo aqui, é minha belíssima e amada irmã, Meire, ou a Rose, como queiram, lá de Belo Horizonte, lá de Lagoa Santa. O Antônio Sérgio Rodrigues também está conosco aqui. Ô Luiz, antes de eu ir para o intervalo, né, você que já esteve lá dentro, tanto apitando quanto jogando, primeiro jogando, depois apitando, aliás, o trio de arbitragem até hoje também, até agora não veio pro aquecimento. Até o time do Anápolis veio mais tarde do que de costume. Com essa lua, né, o aquecimento tem que ser um pouco mais curto, né, Luiz?
0: O tá muito quente, eu tive lá embaixo conversando com os meninos, com o Alisson e com o Fabinho, com o Samuel Schmidt, são lá do Tocantins, são ex-companheiros meus de Federação Tocantinense e também de CBF. E eles falaram para mim: rapaz, mas tá quente aqui, hein?
1: Quente e olha seco, né, Luiz?
0: E tempo seco, olha que eles estão vindo de Palmas, né? O Fabinho tá vindo lá de Araguatins, que é de praticamente divisa com o Maranhão, né? E o Schmidt mora em Guaraí e o Alisson Furtado mora em Palmas. Então, quer dizer, todos eles conhecem a quentura, mas aqui, infelizmente, o tempo tá muito seco. E aí eles devem estar lá dentro do vestiário, né, conversando, fazendo aquele pré-aquecimento dentro do vestiário, que tem uma área lá para fazer, mas daqui a pouco eles já vão estar ali. Tem bom preparo físico, todos eles, tá? Então a essa partida está bem entregue na mão desse quarteto de arbitragem que tá aí. Próprio você vê, o próprio time do Anápolis demorou a entrar, né? Junto com o Santa Cruz, entraram todos eles junto, acho que deve ter sido uma combinação entre eles lá, para que, né, um não saia na frente do outro lá. São todos companheiros, tá? Ex-jogadores aí, alguns jogadores que nós já vimos no quadro nacional, né? Em grandes times nacional, a gente pode dizer ali o Everaldo, né, que tá ali do Santa Cruz ali. Do lado de cá nós temos o Leonan, né, que grande, já jogou no Atlético Mineiro. Então é uma grande partida. Perde quem vai ficar em casa. Perde quem vai ficar em casa aí assistindo não sei o quê. Porque assistir jogo do São Paulo é a pior desgraça que existe no futebol brasileiro, né? Porque o time só perde. Então não adianta, tem que vir aqui pro estádio assistir o Galão.
1: Beleza, vamos lá, Cris.
3: Rapidamente, né, só para poder a gente não passar a batida aqui, pegar um oi do seu Zé Paulo Tinaz. Seu Zé Paulo Tinaz, um jogo hoje, podemos falar que é o mais importante hoje do Anápolis, né? Todos foram muito importantes, mas hoje é aquele jogo que realmente vale a permanência do Anápolis. Mas eu quero saber como que tá a expectativa, como que tá o senhor hoje para essa partida nesse sábado quente de futebol.
4: Não, boa tarde a todos, prazer falar com vocês. Não, eu tô com expectativa boa, esperando fazer um grande jogo, né? Hoje, como você falou, é o jogo mais importante de toda a temporada nossa na Série C, mas se Deus quiser, vai ser 1-0 hoje, gol do Lagoa.
3: O senhor mudou o placar, 1-0, mas seu Zé Paulo, agora nós não podemos deixar de falar da torcida do Anápolis, o que foi a torcida desde a semana passada e também nessa semana de hoje, né? Qual o recado que o senhor deixa pro torcedor que foi atrás, gravaram vários vídeos, né? Chamou mesmo a torcida organizada do Anápolis, enfim, muita gente, né, envolvido em um só motivo.
4: Ah, a torcida é super importante, né? A gente agradece muito, estamos esperando aqui hoje um grande público, né? Fazer um barulho grande aí para levantar a moral da equipe e a gente, se Deus quiser, conseguir a vitória.
3: Seu Zé Paulo, ainda tá muito cedo da gente falar, mas hoje sendo esse último jogo, né, do Brasileirão na Série C desse primeiro turno, mas já é hora de pensar já para a temporada do ano que vem?
4: Bom, nós estamos pensando, né? Vamos já a partir da semana que vem, já tá combinado, já vamos começar a fazer os contatos com as indústrias, com o comércio, para já ter uma posição a respeito do nosso patrocínio, o que, que nós vamos conseguir para a gente fazer um projeto, né?

0: do nosso patrocínio, o que que nós vamos conseguir pra gente fazer um projeto, né? Para não deixar vazar. Esse ano financeiramente foi muito difícil para nós, com a saída da torcida premiada, nos prejudicou bastante, né, no ponto financeiro, né? Nós vamos ter que dar um jeito pro ano que vem. Se Deus quiser, primeiro vamos conquistar o nosso espaço na Série C de novo e ter um dinheiro suficiente para a gente fazer uma grande equipe.
1: Tá, então, muito obrigada, seu Zé Paulo. Bom jogo pro senhor, viu? E tá aí, hoje ele mudou o placar. 1-0. Gol do Lagoa.
2: Valeu, muito obrigado, Cris Matheus. São 16:25 e a torcida do Anápolis chegando. A torcida comparecendo, uma boa parte dela já fazendo festa aqui, esperando a vitória do seu time do coração. E tem uma boa parte aqui também, uma boa presença da torcida do Santa Cruz, abraçando mais uma vez o pessoal lá do site Mais Futebol Goiano e também da Rádio Sintonia Prime, que são conectados conosco, retransmitindo o Sonzão, líder de audiência da sua Rádio Nova FM, geração do esporte, há 22 anos fabricando emoções.

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2: São 16:30 de volta aqui no nosso Show de Bola Nova FM, com a equipe Geração do Esporte, há 22 anos fabricando emoções, aqui pela Rádio Nova FM 87.9, pela sua Rádio Cerrado FM, a sua Rádio Cerrado Mix, Rádio São Vicente.com. .br, pelo nosso canal do YouTube, nossos canais de interatividade, também pelo site Mais Futebol Goiano e também pela Rádio Sintonia Prime, lá de Fortaleza, belíssima cidade de Fortaleza. O Zé Batista fala que o Roger conheceu o Wagner hoje. Realmente era o bonitão do rádio mesmo. É, sei não, viu, vai. Seu coração é bom demais.
3: Eu não entendi essa,
2: tá agradecendo aqui pelos 20 reais lá do. Eu agradeço o Paulo de Paula lá na Irlanda, né? O Paulo de Paula que doou 10 ingressos aí e também o Carlinhos Capilati, que deu 50 ingressos que foram distribuídos aí. Ele tá com o Zé Paulo já aí 1-0. Não entendeu o que, Tony Marizu?
4: Ué, essa colocação aí do ouvinte, ué, com o Wagner Almeida.
2: É o nosso amigo.
4: Será que não tem clima aí, não? Não teve nada disso, não, né? O senhor não explicou direito? Entraram onde?
2: Tá pagando bem. Tá aqui, ó, o capitão. Vai comer mais um, né, o Luiz? Rapaz, né, a festa aqui tá boa. Quem trouxe aqui os pastéis foi o Marcos Vinícius Lopes, o Gulão. Ele só trouxe, né? Que na verdade quem enviou pra gente foi a dona Massaca, né? Os pastéis deliciosos, né? Eu não tive tempo de comer, é bem verdade. Eu comi só um, mas o que eu comi tá muito gostoso. Nós comemos uns, né, o Zé? Nós dois, uns.
4: Cara, eu cheguei aqui e o Gulão falou assim: Marizu, eu vou levar cheia aquela vazia. Quando eu cheguei aqui, o Eusébio e o Roger estavam comendo. Já estava na metade a vasilha. Quando o Roger começou a comer, eu falei: cara, eu vou comer. Eu comi um e matou minha fome. Eu vendo o Roger comer do meu lado aqui e acabou a fome.
2: Eu tô preocupado demais com você.
4: Ainda sobrou porque tem o problema aqui. Aí o Eusébio foi consertar o problema.
2: Você é pra eles ficarem olhando.
4: A sorte nossa que o PH ajudou.
2: Comi mesmo.
4: O
2: comi
4: PH
2: mesmo.
4: Ajudou hoje. Ele não conseguiu colocar lá no ar. E aí, meu filho, tirou o Eusébio dos pastéis.
2: Comi mesmo. Já comi mesmo. E se sobrar, daqui a pouco eu como mais. O Gulão, o time, alguém colocou aqui no grupo. O Luiz Júnior também chegou aqui. Eu não tinha mandado um abraço pra ele. Quem é o Jair Pereira? E você comentava aqui, e a gente já falava lá no decorrer da semana, que o esquema estava armado já pro Barra e pro Itabaiana ganharem os jogos. Eu não vou falar aqui qual é o acerto do Barra, porque depois o pessoal nega, porque alguém pode estar ouvindo, aí a gente tem que provar, mas eu sei qual foi o acerto do Barra com o Volta Redonda. E o Botafogo, para quem não acreditou na minha informação, quando eu falei que já tava ajeitado lá pro Botafogo e Itabaiana, me fala aí, como é que esse Botafogo vai pro jogo hoje lá?
5: O Botafogo com dois titulares, né? Até o Nenê, que o Henrique Dourado, que é titular absoluto, vai ficar no banco, né? E a questão que o Botafogo, ele pode, se perder a partida lá hoje, ele pode chegar até em sexto lugar, entendeu? Porque ele tá apenas um ponto e dois pontos de outros adversários dele. Se essas equipes ganhar, eles podem chegar, e o Botafogo pode cair, perder posições. Por quê? Porque o próprio Santa Cruz, se ganhar, vai para 31 pontos, Paysandu vai para 32 pontos, a Internacional de Limeira também. Entendeu? Então, acho que eles teriam que ter um pouquinho a mais de consciência e responsabilidade, colocar uma equipe competitiva lá, apesar que quem for entrar lá, vai entrar para ganhar o jogo do Botafogo. É lógico que eles vão querer mais tempo de futebol. Não é possível que eles vão chegar lá, entregar um jogo desse, que detalhe, também eles podem ser até o líder, terminar em primeiro lugar essa fase, viu? Se o Brusque tropeçar hoje contra o Guarani e o Botafogo ganhar, o Botafogo é o primeiro colocado.
2: Beleza, qual o detalhe, Cris?
0: O detalhe é que hoje não pode ter lei do ex, viu? Matheus Vinícius, para quem não lembra, o Matheus Vinícius é ala esquerda, também faz a parte de zagueiro. Ele que estava no Anápolis em 2024, no acesso, né, do Anápolis da Série D para a Série C. E hoje ele é jogador titular da equipe do Santa Cruz. E que hoje não tenha a lei do ex aqui no estádio Jonas Duarte.
2: Beleza, valeu, Cris Matheus. Olha o que que é um sujeito ser sonhador. Olha o que que é ser sonhador. O Fala Goiás está aqui, ó. Deixa um pastel pra mim. Oh, vou falar pra você, a chance disso acontecer é menos que zero. Entendeu? Então...
4: Não, ano que vem, quando começar o Campeonato Goiano.
2: Se ele chegar cedo,
4: e,
2: né?
4: Nós temos que chegar primeiro que você e o Zé Ribeiro.
2: Tem que chegar cedo. Mas vamos lá, ô Tony Luiz. É isso aí, cada um corre atrás do seu, né? O Itabaiana tá correndo atrás do seu, o Barra tá correndo atrás do seu, e o que cabe ao Anápolis é fazer a parte dele, né? Os jogadores entrarem em campo, né? E conquistarem a vitória contra o Santa Cruz, né? A torcida está comparecendo para não ter nenhuma outra ou nenhum outro tipo de preocupação.
3: Ô Roger, isso faz parte do futebol, faz parte do futebol. Primeiro, eu posso perder o jogo? É o que o Botafogo está pensando, vou fugir de um adversário. Ele deve estar pensando isso, fazendo os seus pensamentos, jogando com um regulamento debaixo do braço. Ele não é obrigado a ir lá e vencer ninguém. Ele já está classificado entre os outros. O campeonato para ele vai começar agora. Entendeu? É a preocupação do Botafogo é poupar jogador e querendo se cair o cascalho, caiu. Isso aí é do futebol, a gente sabe que isso sempre aconteceu e sempre vai acontecer no futebol brasileiro. Agora, o Anápolis tinha que ter feito seu papel de casa. Tinha que ter feito. Vários jogos que nós tivemos aqui, o Anápolis deu mole. Tem um jogo que ele jogou fora e deu mole. Então, não adianta agora ficar chorando o leite derramado. Ah, por isso, ah, por aquilo e tal. Meu irmão, você não faz o dever de casa, você vai ser reprovado. Aí agora tá aí o desespero, tem que ganhar o jogo, já que já tá o zum-zum-zum da história, que a gente não sabe se é verdade ou se é mentira, certo? Eu acredito que seja mais verdade do que mentira. Então agora, meu irmão, só tem um pensamento, entrar, ganhar o jogo, e eles que se explodam pra lá.
2: Beleza, valeu, abraçando meu amigo Gaúcho, aí jogava muita bola, é o meninão aí, o garotão? Ah, não viu jogar não, não sabe quem é que perdeu. Grande abraço ao Gaúcho. E aí, Tony Marizu? É entrar e fazer o seu papel, né?
4: Roger, como foi importante as duas vitórias do Anápolis contra o Volta Redonda fora de casa e a última vitória em que o Anápolis afundou de vez a equipe do Itabaiana. Por quê? Porque o Anápolis depende nada disso. O Anápolis pode ficar tranquilo em relação a isso. Por quê? Porque só depende do Anápolis. Bateu aqui e acabou, meu amigo. Pode entregar pro Botafogo, pode encher o Botafogo de dinheiro, pode encher o Volta Redonda de dinheiro, pode pagar 5 meses de salário lá pro Volta Redonda. Nada disso. É o Anápolis fazer a parte dele. E a gente, quando não depende de ninguém, meu amigo, aí você pode fazer aquilo que você tem de melhor. Porque quando você depende dos outros, aí você não adianta fazer o que você tem de melhor. Não adianta você colocar dinheiro no caso aí do Itabaiana, no caso do Barra, não adianta você fazer nada disso, porque não depende só de você. O campeonato, para derrubar um dos dois, é os dois. Para mim, um dos dois está brigando, um dos dois cai, o Galo não vai cair. O Anápolis vai vencer aqui a equipe do Santa Cruz, tenho muita confiança nisso. Jogadores são capazes de fazerem isso, não cometendo erros individuais. O Anápolis, coletivamente, tem todas as condições, meu amigo, de vencer o jogo. Se tiver uma mãe que chore, seu Roger Fernandes, que seja a mãe deles.
2: É isso, hein? São 16 horas e 38 minutos. Valeu, Tony Marizu, valeu, Luiz Carlos. Ô, Cris, você que está aí embaixo, né? A festa tá bonita, hein, Cris Matheus?
0: O barulho tá meio tenso aqui, eu não escutei.
2: Tô falando, a festa tá bonita, né, Cris? Você aí de baixo tem uma visão melhor do que a nossa.
0: A festa tá bonita, nesse momento agora os membros da torcida organizada, né? Eu nunca sei o nome, tem um nome específico, né? Dos aparelhos ali e tal, então eles hoje estão ali a todo vapor, né? Estão cantando, ecoando, né? Os hinos aí do Anápolis. A torcida do Santa Cruz também não fez cheio, viu, Roger? Tem uma parte aqui, eles meio que estão escondendo o sol. Mas eu creio que foi a carga, mais ou menos a carga máxima que foi destinada à torcida, né, do Santa Cruz, porque tem muita gente ainda do lado de baixo ali da arquibancada, meio que escondendo do sol, que o sol também está bem forte. Mas hoje a torcida do Anápolis também vai comparecer, já está bem cheio aqui do lado das cadeiras, né, ali da parte da descoberta, né, o pessoal ainda estão ali embaixo fazendo aquela resenha. Agora o som automotivo deu uma parada, mas, né, tem vários e vários torcedores ali fazendo essa resenha, né, aqui na parte de baixo mesmo das arquibancadas. Ou seja, eu não tenho ainda o número exato de quantos ingressos que foram vendidos, mas eu creio que foi a carga máxima que tinha para o Anápolis.
2: Beleza, valeu, muito obrigado, Cris. Alguém tinha perguntado aqui pelo Bantuí? Bantuí daqui a pouco vai estar no estádio, ele está de folga hoje na transmissão, mas daqui a pouco ele vai estar aqui com toda a sua prole, né? Com todos os seus filhos, para poder estar prestigiando o Anápolis, o Galão Tricolor. São 16 horas e 40 minutos, geração do esporte.

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8: São 16:44 de volta aqui no nosso show de bola, Nova FM com a equipe Geração do Esporte. Daqui a pouco, já está chegando a hora, daqui a 16 minutos, a bola rola aqui no JD, no Jonas Duarte, para Anápolis e Santa Cruz. Quando a bola rolar, você vai vibrar com ele,
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8: São 16:44, mas agora chegou a hora de saber quem joga pelo Anápolis, chegou a hora de saber quem joga pelo Santa Cruz.
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2: Banco do Anápolis, 23, Victor Hugo, 5, Mila, 6, Leonan, 11, Fernandinho, 15, Vinícius, 17, Danilo Régio, 18, Luiz Felipe, 19, Fernando Viana, 20, Felipe Pará, 21, Fonseca, 27, Gustavo Henrique, 41, Borim.

0: 21, Fábio Pereira. Assistente 2, Samuel Simit. Quarto árbitro e o analista de campo do estado de Goiás. Quarto árbitro, Jean Carlos. E o analista de campo, Coronel Fonseca.
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3: 16 horas e 48 minutos. Alô, Hernani Vieira de Souza. Tá aqui, nos ouvindo e torcendo pro seu galão tricolor. Tony Marizu, Luiz Carlos Bernardino, das equipes oficialmente definidas, agora é mostrar quem tem garrafa vazia para vender.
4: Rapaz, é uma expectativa, Roger, pra gente que torce, pra gente que trabalha, já começa aquele friozinho na barriga. É clima de decisão mesmo. Torcedor tá comparecendo, Jonas Duarte tá ficando bonito. Cara, como é bacana. Imagina a emoção e o coração desses jogadores, tanto de Anápolis, talvez um pouco menos aí o do Santa Cruz, mas o do Anápolis sim, e eu tenho certeza que nós teremos um grande jogo daqui a pouco.
3: Beleza, abraçando o Marcos Sábio, tá conosco aqui pelo jeito, deve ser torcedor do Santa Cruz, né, ou se não da Anapolina. Abraçando também grande Adalberto Castro, alô Adalberto, tá em Aracaju, aquele abraço, muito obrigado pelo carinho, pela audiência e um abraço a toda a família, os irmãos, principalmente os irmãos Castro. E aí, Luiz?
5: Rapaz, Roger, só para registrar aqui, já tivemos grandes jogos aqui no Jonas Duarte, né? E nunca a torcida do adversário entrou com o seu time. E hoje nós estamos vendo ali, torcida do Santa Cruz se faz presente e o Santa Cruz vai entrar com seus mascotes lá, com as meninadas, torcedores do Santa Cruz, né? Parabéns aí pela iniciativa, isso aí, nós somos adversário dentro de campo, fora dele, somos todos amigos. É, pro Anápolis agora é a última cartada, último jogo, temporada terminando hoje, é juntar os cacos, né? E já pensar, como um dirigente falou, já pensar, começar a semana que vem, já pensar no ano que vem, né? Começar já organizar, primeiro, correr atrás de patrocínio, correr atrás primeiro do alicerce para se tocar um time o ano que vem. Patrocinadores, empresa, comércio, certo? Não é ir atrás de promessas, não. É ir atrás daquilo efetivamente. Ó, é isso aqui, tá? Esse negócio de promessa, não, nós vamos ajudar, nós vamos fazer, para de contar com ovo, já sabe aonde, tá? Tem que ser a realidade, é a realidade. Tem, então já assina o cheque aqui, ó. Já deixa aí o calção para que a gente possa fazer, já contar com esse dinheiro. Esse negócio de promessa fica lá pro Padre Cícero, né? Lá em Juazeiro do Norte. Agora, é entrar, jogar, ganhar o jogo e esperar o restante aí. É fazer aqui o seu papel, fazer o dever de casa. Vencer o jogo, acabou, não precisa ficar com o ouvido no radinho, não. Agora, se o resultado não vir, meu irmão, é ajoelhar e rezar.
3: Beleza, tá aqui o Isaac Freitas também conosco, o Val Silva. Isaac aqui, pelo jeito, é torcedor do Santa Cruz, né? E o Antônio Sérgio tá aqui. O Anápolis permanece. Já tudo preparado, né? As equipes já ali a postos, né? Aliás, a equipe do Anápolis, né? Do Santa Cruz ainda não. O Anápolis está aguardando o trio de arbitragem também, na verdade, o quarteto. Estão aguardando tão somente a equipe do Santa Cruz, que ainda não saiu do vestiário, para poder entrar, seguindo o protocolo, entrar as duas equipes juntas em campo. Daqui a 8 minutos a bola rola, né? Muita demora ali por parte da equipe do Santa Cruz, que só agora alguns jogadores vêm muito lentamente, né? Ali aguardando, entrando ainda para se dirigirem ao banco de reservas. Enquanto isso, o Anápolis está lá parado, esperando e aguardando a equipe do Santa Cruz. Só agora vai chegando. Só agora vai chegando ali a equipe do Santa Cruz. Daqui a pouco a equipe do Santa Cruz.

0: toda de branco, o Anápolis com seu uniforme tricolor tradicional, os calções pretos, os meiões brancos, aquelas belíssimas camisas tricolores. Aliás, o Anápolis tem dois belos uniformes, né? Tanto o branco quanto também o tricolor, que aliás, né, o Santa Cruz também tem as mesmas cores do Anápolis. Está chegando a hora, as equipes estão adentrando ao gramado para o delírio da torcida tricolor. Olha a festa da torcida, recebendo com muito ânimo a sua equipe do coração. É o Anápolis entrando em campo, são 16 horas e 53 minutos. E que festa bonita faz a torcida tricolor. Não sei se dá pra vocês ouvirem aí do outro lado. Vamos ver, olha só. O Tony Marizul tá aqui filmando, daqui a pouco ele coloca aí nas nossas redes sociais a belíssima festa tricolor. Ei, Luiz Carlos, que festa bonita, hein? Ei, Tony Marizul.
1: É isso aí.
2: Eu falei,
1: a
2: Rogério.
1: A festa mais bonita que a gente tá vendo. E tem que ser assim, o clima lá do alto, um clima positivo. E eu tenho certeza que será uma grande partida.
2: É, Rogério, eu falei, eu convoquei o torcedor. É o jogo mais importante do ano. E se o Anápolis, Rogério Fernandes, permanecer na Série C, melhor ano do Anápolis desde que eu cheguei lá em 2000, ou seja, em 26 anos, melhor momento do Anápolis é essa temporada de 2026.
0: Beleza, são 16 horas e 54 minutos, as equipes perfiladas para a execução do hino nacional brasileiro. As duas equipes ali com seus mascotes, com as crianças que tanto embelezam o futebol. Ele está chegando na área com todo o seu talento, com toda a sua emoção, com toda a sua criatividade. Ele que é o bonitão do rádio esportivo,
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0: Alô, Wagner Almeida, seja bem-vindo, boa tarde, aquele abraço, ótimo trabalho pra você, Wagner.
4: Aquele abraço, fera da comunicação, Rogério Fernandes. Boa tarde a você, boa tarde à maior audiência do rádio esportivo brasileiro. Audiência ligada na equipe Geração do Esporte, no timaço de João Pedro Nogueira.

0: esportivo brasileiro. A jornada esportiva da geração do esporte lado a lado com o gigante do centro-oeste brasileiro. É o galão bonitão, é o grandão, é o grande do centro-oeste, lutando pela permanência no palco maior do futebol de Anápolis, no Jonas Duarte, no JD, recebendo um bom público, o torcedor incentivando os jogadores do galão bonitão para essa batalha, para esse jogo, para essa decisão. É vencer, vencer ou vencer, para não depender de nenhum resultado dos concorrentes, da equipe do Itabaiana, da equipe do Barra. Por isso o galão bonitão tem que fazer o seu dever de casa, jogar com apoio do seu torcedor para conquistar mais uma vitória e ficar firme e forte na temporada 2027 na Série C do futebol do Brasil. Vai comentar ao meu lado a dupla dinâmica, o profeta comentarista Luiz Carlos Bernardino e o comentarista da galera Tony Marizu. Eles vão comentar cada detalhe. Eu quero ouvir já de imediato Luiz Carlos Bernardino. Boa tarde a você, sua expectativa. Luiz, é vencer, vencer ou vencer?
1: Vencer, vencer e vencer. E se puder de novo, vencer de novo. Vai enfrentar uma grande equipe, certo? E agora não tem outro pensamento. É a torcida apoiando, é o 12º jogador e os jogadores aí dando tudo. Se tiver de ficar o sangue dentro desse campo, tem que ficar hoje. Hoje é o dia.
0: Maravilha! Luiz Carlos Bernardino vai comentar um jogaço que vai acontecer hoje ao lado dele, o comentarista da galera. Alô, Tony! Jogão de bola! O galão bonitão, comandado pelo Luan Carlos. Dependendo de apenas uma vitória, Tony, para continuar vivo, forte, mostrando a sua força e se consolidando como a quarta força do futebol de Goiás.
2: É, e vai vencer, Roger, o Wagner. O clima, tudo leva para uma vitória do Anápolis. Torcedor veio, torcedor tá animado, festa bonita, olha só. O torcedor cumprimentando os jogadores, isso é bacana, cara. Isso era isso mesmo que o torcedor precisava de fazer. Quem está em casa e tem um carro, vem pra cá. Aqui é lugar de torcedor do Galo. Está perdendo uma grande festa até agora. Eu tenho certeza absoluta pelo clima, por tudo que está acontecendo. O Anápolis vai terminar o jogo daqui a pouco e fazer a festa com seu torcedor. Quem não veio aqui vai perder tudo isso e não vai poder contar essa história vendo de perto, em loco, daqui a pouco o jogão entre Anápolis e Santa Cruz.
0: Maravilha, abraçando a audiência qualificada da geração do esporte, toda a galera ligada no YouTube, em especial agora o meu amigo Alessandro Bartras. Parabéns, gente, que jornada maravilhosa. Agora é com você, Wagner Almeida, locutor explosão do Brasil. De imediato, rapidamente, para apresentar toda a equipe geração do esporte, no início dessa super transmissão, alô, Cris Matheus, a musa da geração. Que clima maravilhoso, Cris! Boa tarde.
3: Clima maravilhoso, desejar boa sorte aqui pro nosso técnico.
4: Um abraço, gente, vamos junto.
3: Tá vendo? Um abraço aqui pro técnico Luan Carlos, né? E desejar, claro, vibrações positivas. O clima hoje realmente é um clima muito agradável aqui no estádio Jonas Duarte, né? As torcidas compareceram, né? Em peso aqui. A torcida do Santa Cruz também fez lindíssimo. Tá cheio de gente aqui, cheio de torcedores do Santa Cruz e do Anápolis, né? Fizeram aquela festa agora com fogos, né? Com tudo que o Anápolis tem direito. Agora é o seguinte, Wagner, é torcer, torcer e torcer pela permanência do Anápolis na Série C.
0: Maravilha, ao vivo é maravilhosa. Cris Matheus estava ao lado do professor, do técnico Luan Carlos. Boa tarde a você, Marcos Vinícius Gulão, rapidamente.
5: Boa tarde, Wagner. Excelente transmissão para você e que o Anápolis vença o jogo.
0: It's time! Ah, é agora! Apita o árbitro Alisson Sidney Furtado. A bola está relando para a 45 minutos de muita emoção no seu rádio.

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1: Explodindo de alegria simplesmente por integrar o super time do Rádio Esportivo Brasileiro. Na equipe Geração do Esporte, o gigantão tem falta para fazer a cobrança na ponta direita. O Vitinho se prepara para fazer o levantamento de bola, para colocar a bola dentro da grande área. É o Galão Britão já começando com tudo, indo pra cima do Santa Cruz. O Anápolis precisando de um resultado positivo. Vitinho vai para a cobrança, vai autorizar o árbitro do jogo. O senhor Alisson Sidney Furtado do Tocantins, autorizado. Vitinho, pé direito na bola, levantamento pra dentro da pequena área. Cai o goleiro, Thiago Coelho, e faz a catada.
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1: Navegando nas ondas do Rádio Esportivo Brasileiro, Thiago Coelho coloca o torpedo na bola, subiu no alto Vitinho, ela permanece viva no alto, no grande círculo central, uma disputa aérea, permanece a posse de bola com a equipe do Santa Cruz, trabalhando com Everaldo, tentou passar pela marcação do Samuel Michels, já ficou no gramado e vai pintar o primeiro cartão amarelo do jogo, com menos de um minuto de bola rolando. Everaldo fez a gracinha pra cima do Samuel Michels, que fez a carga faltosa aqui na ponta esquerda. Próxima linha lateral, pintou o primeiro amarelo do jogo. No detalhe da informação, Cris Matheus.
3: Primeiro amarelo para o Samuel Michels, né? Número 28 do Anápolis, ele que acabou tendo que fazer a falta ali, fizeram uma gracinha na frente dele, ele acabou fazendo uma falta mais grave um pouquinho, então primeiro cartão amarelo. Daí nós já vamos ver, né, Wagner, o jogo vai ser quente, viu? Tá quente fora e dentro das quatro linhas.
1: No gramado está mais quente, porque há um minuto de bola rolando, pintou o cartão amarelo para Samuel Michels. 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E o Everaldo demora uma eternidade. Uma eternidade para se levantar. Vai se levantando agora. O Everaldo, que é ponta canhota da equipe do Santa Cruz. Torcedor brasileiro, já ultrapassamos a marca de 2 minutos de bola rolando. 2 minutos de bola rolando. Falando nesse primeiro tempo, o Santa tem bola para fazer a cobrança, vai colocar a bola dentro da grande área. Everaldo para pegar de perna direita, torcedor do Brasil, você vai curtindo todas as emoções na Geração do Esporte. Everaldo autorizado, pé direito, levantamento para dentro da grande área, subiu no terceiro andar, o Rafael Costa fez o corte, o árbitro do jogo tá pegando falta, falta para a equipe do Galão fazer a cobrança na marca de 2 minutos de bola rolando. Primeiro tempo, é a última rodada da fase classificatória da Série C. Sai jogando o gigante do centro-oeste brasileiro com Carioca, ele movimenta a bola ainda no campo de defesa com Garibe. Quem recebeu foi o zagueiro Helder, atrás agora, no meio, no miolo da defesa, jogando centralizado o Carioca, pisou na bola, tem Rafael Costa pedindo a bola, ele faz o passe, a bola chega com Rafael Costa, tem Vitinho pedindo bola, ele preferiu com Matheus Lagoa, devolveu de primeira, vai dar pro Vitinho, chega a defesa do Santa Cruz e faz o corte com o zagueiro Matheus Vinícius, ele manda a bola pela linha lateral, arremesso manual para o gigante do centro-oeste brasileiro, pela ponta direita Vitinho, já fez a cobrança, atrasa com Rafael Costa, recomeça mais atrás, no grande ciclo central com Carioca, pisou na bola, faz o passe na diagonal, lateralmente trabalha o Anápolis com Vitinho, fez o passe na meia direita, Matheus Lagoa, tentou limpar a marcação do primeiro contrário, ela acaba sobrando com o Galão Britão com o Garibe, entregou pro Juninho, vai arriscar de fora da

0: direita, Matheus Lagoa, tentou limpar a marcação do primeiro contrário, ela acaba sobrando com o Galão Britão, com o Garibe, entregou pro Juninho, vai arriscar de fora da área, chutou fraquinho, a bola sai à esquerda do goleiro Thiago Couto, e se perde pela linha de fundo, é só tiro de meta para o Santa Cruz fazer a cobrança, na marca de 3 minutos, pintou gol, pintou informação.
1: Gol do Maranhão, Maranhão 1, Figueirense 0. Nesse momento, o Maranhão está em quarto lugar com 30 pontos e o Santa Cruz, sexto colocado com 29 pontos.
0: É a Central Eletrônica da Informação e bem informações da geração do esporte. O Maranhão faz o primeiro gol, sobe para a quarta posição, vai se classificando para a próxima fase. É o Galão sai jogando pelo setor de esquerda, quem domina a bola? Ali é o zagueiro Helder, ele volta novamente no setor de defesa do Galão Britão, intermediário defensivo com o Carioca. Ele vai carregando a bola. O Santa Cruz dá espaço pro Anápolis nesse momento, ele joga a bola na diagonal com Rafael Costa, dominou, colocou pra Gonzalo, fez o corta-luz, mas a defesa do Santa faz o corte, Everaldo já limpou a marcação pra cima de Vitinho, vai fazer a inversão de jogo, da esquerda pra direita. Arbitragem pega, arremesso manual para a equipe do Santa fazer a cobrança pelo setor de direita, campo de defesa na marca de 5 minutos de jogo nesse primeiro tempo. E no placar do JD 0, Santa Cruz também 0, torcedor brasileiro. A bola se perde novamente pela linha lateral, é mais um arremesso manual para a equipe do Santa fazer a cobrança, agora um pouco à frente, já no campo de ataque é o Santa Cruz, tendo posse de bola, na marca de 5 minutos de bola rolando, faz a cobrança, tenta colocar a bola no corredor direito, cortou o Helder, mas a bola vai sobrando na defesa do Santa de novo, linda jogada do Eurico pra cima do Gonzalo, ele vai ter que atrasar no setor de defesa, fez o giro, Gonzalo na marcação, ele faz o passe, o Anápolis tenta recuperar a posse de bola, agora sim o Santa Cruz errou, no passe do Eurico, manda a bola pela linha lateral, arremesso manual, Júlio Gouveia fez a movimentação com Juninho, ele atrasa com Carioca, faz o passe com Garibe, Garibe na diagonal, coloca com Vitinho, em cima da linha que é de vidro gramado de primeira, ele atrasa com Rafael Costa, tentou fazer o passe novamente pro Vitinho do Anápolis, chega a marcação do Santa Cruz, faz o corte, manda a bola pela linha lateral, é mais um arremesso manual pro gigante do Centro-Oeste brasileiro fazer a cobrança na marca de 6 minutos nesse primeiro tempo. O Galão tem 0, o Santa Cruz também tem 0.
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0: Torcedor brasileiro, Galão vai tocando bola com Rafael Costa no campo de defesa, na marca de 6 minutos desse primeiro tempo. Bola longa pelo setor de esquerda, Júlio Gouveia conseguiu o domínio, tem que passar, Pico vai para a cobrança. Cobrança no setor de direita, ainda no campo de defesa, ele vai fazer o levantamento, bola em elevação pro comando de ataque, fez o corte ali, a dupla de zagueiros do Anápolis, com Carioca, ela continua viva, com Santa Cruz, que tenta trabalhar com Ronald pela ponta direita, chega Júlio Gouveia, faz o corte, manda a bola pela linha lateral, é arremesso manual pro Santa fazer a cobrança da ponta direita. O Everaldo tá ali, flutuando pelo setor de direita, ora pela direita, ora pela esquerda. Daqui a pouquinho você vai ter opinião. E olha o Everaldo, dominou, girou, tenta o passe, fez uma linda jogada, pisou na bola, penteou pra um lado, pro outro, cruzamento pra dentro da grande área, explode em cima de Garibe. E o Santa tem escanteio pra fazer a cobrança na marca de 8 minutos de bola rolando. Nesse primeiro tempo, 0 Anápolis, 0 Santa Cruz, abraçando meu mano Júnior Gomes Melo, subtenente do 3º Batalhão.

0: excepcional em Anápolis, abraçando também o SAMU. Olha o Santa Cruz, levantamento pra dentro da grande área, na casquinha do William Alves. A bola se perde pela linha de fundo. É só tiro de meta para o goleiro Ravel fazer a cobrança.
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0: 8 minutos de bola rolando, não perca a evolução da história. Todo o setor do Brasil trabalha o Anápolis na ponta de área, no setor de direita, líder do campo de defesa com o Vitinho. Ele movimentou, atrasou novamente com o Samuel Michels. Quem volta a ter posse de bola é o Carioca pro Galão. Ele então devolveu pro Samuel Michels. O Rafael Costa já tá no campo de ataque do Anápolis, pisou na bola, encontrou Garibe na meia direita, volta novamente com ele, Rafael. Ele vai fazer a inversão de 3 dedos na entrada da grande área pro Júlio Gouveia. A bola muito forte, se perde pela linha de fundo. É só tiro de meta para o goleiro Thiago Couto do Santa.

0: torcedor brasileiro, muito obrigado pelo carinho da audiência, torcedor do Brasil, obrigado pela audiência da Geração do Esporte. 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Anápolis e em Brasília, no JD, 17 horas e 11 minutos. 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Jonas Duarte, campeonato brasileiro da Série C, 19ª rodada, torcedor do Brasil. Quando ultrapassamos a marca de 11 minutos. 11 minutos de jogo nesse primeiro tempo. 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
1: Anápolis
0: 0, Santa Cruz também 0.
2: Os dois jogos que interessam a nós aqui: Barra 0, Volta Redonda 0, Itabaiana 0, Botafogo 0.
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0: Respirando futebol e transpirando emoção nas ondas do rádio esportivo brasileiro. Trabalha Garibe pro Galão Britão. No sentido contrário, ele vai voltando pro campo de defesa. Fez o passe pra ele. Rafael Costa de primeira movimentou em cima da linha, que é de programado com Juninho. Juninho faz o passe na meia direita com Garibe. Pisou na bola, faz o passe de canhota no grande círculo central com o Carioca. Daqui a pouquinho o Marcos Gulão chega no seu rádio explicando a situação do Galão Britão. Trabalha o Anápolis com o Helder pelo setor de esquerda. Lançamento longo, inversão pra Vitinho no peito. Dominou de primeira pra ele, Matheus Lagoa tenta devolver o passe, ficou no gramado. A torcida ficou furiosa, queria falta, o juizão nada marcou pro Galão Bonitão. Agora ali o Carioca briga pela bola, foi calçado pelo Heron na frente do juiz. O árbitro do jogo, Alisson Sidney Furtado, vai pintar cartão pro Santa. E Cris Matheus
5: pintou pro Santa, viu? Pintou pro número 29 deles, né? Então amarelou agora um cartão para cada lado. Então, Arilson acabou sendo amarelado agora. Eu vou te falar, viu? Matheus Lagoa ia dar uma chapelada em cima do Matheus Vinícius, mas ele acabou, né, meio que empurrando o Matheus Lagoa. O árbitro não deu falta e acabou dando a falta no segundo lance.
0: Maravilha! Agora eu quero acionar a Central Eletrônica de Informações com a situação do gigante nesse momento. Alô, Marcos Vinícius Gulão.
2: O Wagner continua na 17ª colocação com 19 pontos, né? Então não mudou nada. O Barra com 19, 18º. O Itabaiana com 18 pontos, 19º.
0: Torcedor brasileiro, agora há pouco quase que pinta uma chance maravilhosa pro Gulão. Marcos Vinícius Gulão na Central Eletrônica de Informações. Olha o Santa trabalhando na perna direita do Heron. Bom momento, recebeu na frente, vai sair Ravel por cobertura por cima do travessão.
6: Ai, ai, ai, ai, meu Deus!
0: Por muito pouco não pinta o primeiro gol. Por pouco Heron fazia um golaço no Jonas Duarte dentro da grande área. Tabelou na entrada da grande área, recebeu. O Ravel saiu fechando e dificultou a vida do Heron, Cris Matheus.
5: Pro desespero dos jogadores, e o Matheus Lagoa colocou a mão na cabeça, meu Deus, vai ser aí o gol, mas não saiu. O jogador acabou isolando a bola pra fora. Que bom, né, Wagner? E agora no estádio Jonas Duarte, Anápolis 0, Santa Cruz também 0.
0: Maravilha, alô, torcedor brasileiro, agora você vai ter opinião de credibilidade no rádio esportivo brasileiro. Alô, Luiz Carlos Bernardino, gostando do Galão nesse momento, ou o jogo tá complicado pro Anápolis?
7: Não, jogo bom, jogo movimentado, jogo disputado, certo? Já saiu dois cartões amarelos, é isso aí, lá vai
0: o
7: Galo.
0: Olha o Galão, Gonzalo dominou, fez a parede, abriu com o Vitinho, cruzamento pra dentro da grande área, explode na defesa, o Santa Cruz recupera a posse de bola, tenta sair jogando, já tem uma falta marcada, o jogo tá faltoso. Você já concluiu o seu raciocínio ou quer complementar, Luiz Carlos Bernardino? Complementou o raciocínio, então vou de imediato ao comentarista da galera, alô Tony Marizu. O cenário do jogo, já estamos na marca cerca de 15 minutos de bola rolando. 0 Anápolis, 0 Santa.
1: Três detalhes me chamaram a atenção. A primeira delas, o posicionamento do time do Santa Cruz. O Heron, o Ronald e o Everaldo, os três jogadores jogam em linha na frente. Segundo detalhe, não estou gostando do posicionamento do Garibe e do Samuel Michels. Um tem que ficar, estão jogando em linha. A terceira é por conta do senhor Alisson Furtado. Vou rezar muito, mas vou torcer muito para ele não se perder no jogo e daqui no segundo tempo ele começar a ter que expulsar jogadores, porque na minha interpretação ele deveria ter poupado os dois cartões que ele deu até agora.
0: Maravilha, opinião de credibilidade no rádio. Olha o Santa descendo pela ponta direita, vai tentar cruzamento direto na pequena área. Sai Ravel, faz a catada Ravel, no cruzamento que nasceu na ponta direita do Ronald. Ravel bem posicionado, vai fazer a reposição de posse de bola. Jogou no comando, jogou direto, foi direto às mãos do goleiro Thiago Couto.
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0: Torcedor do Brasil, Santa Cruz vai tocando a bola na marca de 17 minutos de bola rolando nesse primeiro tempo. Você vai curtindo tudo conosco, tudo na Geração do Esporte, tudo no Super Time do Rádio Esportivo Brasileiro. Trabalha o Santa pelo setor de esquerda com Alex Juan. Ele faz o passe com a Heron na devolução. Tentava de novo, Vitinho recuperou, conseguiu o passe para Juninho. Juninho tenta colocar pela ponta direita, tentava Matheus Lagoa. Chega a defesa com o William Alves e faz o corte, cabeceou para fora, pela linha lateral, arremesso manobro, Anápolis na ponta direita.
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0: Vitinho fez uma movimentação de bola, ele atrasou pelo setor de direita com Rafael, que no meio da defesa tem o Carioca jogando como terceiro zagueiro. O Anápolis joga com três zagueiros, encontrou o Júlio Gouveia, passou pela marcação do primeiro contrário, não passa pelo segundo, ficou na falta, tem falta marcada na meia esquerda pro Galão do então em cima de Júlio Gouveia. É falta pro Anápolis fazer a cobrança.
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0: É falta pro Gigantão, é falta pro Galão Bonitão fazer a cobrança. Vai ter levantamento pra dentro da grande área. O árbitro do jogo, Alisson Sidney Furtado, marcou falta pro Anápolis. Garibe tá posicionado, Matheus Lagoa também. O capitão de perna direita, Garibe de perna canhota. Poderia ser agora o gol do Galão Bonitão. Seria lindo, lindo, lindo pro gigante do Centro-Oeste brasileiro. O árbitro do jogo vai ali posicionando a barreira. Os jogadores do Anápolis, na verdade, a barreira tá ali formada do Santa Cruz com apenas um homem. É o Everaldo que está posicionado. O juizão do jogo foi conversar com os atletas. Tá de olho ali no meio da defesa do Galão Bonitão. Autorizou Matheus Lagoa, perna direita. Levantamento pra dentro da grande área. O Gonzalo, na minha visão, foi puxado, caiu no gramado, mas o juizão nada marcou, a bola permanece com o Galão. Pelo setor de direita, Juninho conseguiu ganhar o arremesso manual, deixou a bola ali pro jogador do Anápolis, Vitinho, fazer a cobrança. Não marcou nada o juizão do jogo, os jogadores nem reclamaram, apenas o Gonzalo, mas o Gonzalo teve uma certa dificuldade pra subir no meio da defesa. É Vitinho que vai fazer o arremesso manual, coloca a bola ali com o Matheus Lagoa no peito, dominou, tentou limpar, tentou canetar ali o jogador do Santa, tentava canetar o Alex Juan. A bola foi direto pela linha lateral, mais um arremesso manual pro Galão Bonitão fazer a cobrança. Torcedor do Brasil, já estamos na marca de 19 minutos de bola rolando nesse primeiro tempo. Fez a movimentação de bola agora com o Rafael Costa, atrasa tudo, pintou gol, pintou informação.
2: Figueirense empata, Figueirense 1, Maranhão 1.
0: Empate entre Maranhão e Figueirense. Olha o Galão Britão, trabalha em cima da linha que é de vídeo gramado na esquerda com Garibe. Ele movimentou pela direita com Rafael Costa pro Anápolis. Recebe Garibe, agora no grande círculo central, entra no campo de defesa. Devolveu para Rafael Costa, movimentou na meia direita com Matheus Lagoa. Para Vitinho, voltou Matheus Lagoa. Pode ter cruzamento, a bola explode em cima do William Alves. E é mais um arremesso manual pro Anápolis fazer a cobrança pela ponta direita. Dominou Vitinho, cruzamento de perna direita, cruzou pra ninguém, a bola fez a curva, mas saiu pela linha de fundo.
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0: 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Anápolis e em Brasília, no JD, 17 horas e 20 minutos. 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

0: de 21 minutos de bola rolando nesse primeiro tempo. 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
1: Anápolis
0: 0, Santa Cruz também 0.
2: E continua Itabaiana 0, Botafogo 0, Barra 0, Volta Redonda 0. Todos os dois jogos com 20 minutos do primeiro tempo.
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0: Respirando futebol e transpirando emoção nas ondas do Rádio Esportivo Brasileiro. 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

0: potente e vibrante da Nova FM de Anápolis, o site mais futebol goiano conectado conosco, retransmitindo o somzão potente e vibrante da Nova FM de Anápolis, também a Rádio Sintonia Prime em Fortaleza, é no Nordeste Brasileiro, curtindo a transmissão. Olha o galão, Matheus Lagoa recebeu, devolveu pro Juninho, vai sobrando novamente com Matheus Lagoa, pra Gonzalo na entrada da grande área, ele tentou fazer o giro, tenta limpar a marcação, fez o passe, atrasou, ali pro Garibe, olha, ele tem ali o Júlio Gouveia, atrasou de novo, na meia esquerda, com Samuel Nichos, mas o galão perdeu chance, com Vitinho, levantamento pra dentro da grande área, faz o corte, a defesa do Santa Cruz, ô Cris Matheus, ali o Matheus Lagoa com o Juninho, depois a Cris Matheus chega no seu rádio, porque o Anápolis recuperou novamente, tem Garibe, abriu pela direita com Samuel Nichos, fez um passe curto pro Matheus Lagoa, caiu no gramado, cobrou rapidamente a falta, mas o juiz não aceitou a cobrança rápida, vai ter que fazer novamente, Cris.
1: Sim, sim, vai ter que fazer novamente, e os jogadores do Santa Cruz estão na pressão ali em cima do árbitro, né? E o Matheus Lagoa ali tranquilo, só olhando, tentou fazer logo, né, essa marcação de falta aí, o árbitro não aceitou, logicamente, e agora vem uma boa oportunidade, né, do Anápolis, quem sabe, até abrir o placar. O técnico Luan Carlos acabou chamando ali o Garibe e também o Vitinho, enquanto o árbitro conversa com os outros jogadores aqui, já acabou falando, né, algumas coisas ali para ele. Agora, uma falta bem próximo mesmo à área do Santa Cruz. Quem sabe, Wagner, sai agora o primeiro gol do Anápolis.
0: É falta pro galão bonitão, pro gigantão do Centro-Oeste brasileiro fazer a cobrança. O Anápolis vai fazer o levantamento de bola pra dentro da grande área. Tá ali o Matheus Lagoa e o Vitinho. Ficou pro Vitinho. O capitão vai pra dentro da grande área. Na marca de 24 minutos de bola rolando, você vai curtindo tudo conosco. Na geração do esporte, Vitinho autorizado. Pé direito na bola pra dentro da grande área. Sai o goleiro Thiago Coelho e faz a catada.
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0: abraçando a audiência da geração do esporte, Luiz Otávio, tá ligado conosco, Edmar, ligado na geração do esporte, vamos Galo, vamos ganhar dessa Santa Cruz, Washington Rabelo, alô Washington, aquele abraço pessoa da melhor qualidade, alô, Central Eletrônica de Informações, diga Gulão.
4: Gol do Ipiranga, Ipiranga 1, Amazonas 0.
0: O Ipiranga marcou primeiro, complementando o abraço, abraçando você, o Washington Rabelo. Muito obrigado pelo carinho da audiência, ligado com o Super Time.

0: O Ipiranga marca o primeiro, complementando o abraço, abraçando você, o Washington Rabelo. Muito obrigado pelo carinho da audiência, ligado com o Super Time do Rádio Esportivo Brasileiro. Jogadores do Santa Cruz ali tomando uma água, o calor está intenso aqui no JD, mas agora eu quero opinião de credibilidade no rádio. Eu quero ouvir você, comentarista da galera, Tony Marizu. Qual é do jogo a sua leitura na marca de 24 minutos desse primeiro tempo?
1: Jogo bom pro Anápolis, eu acho que o Anápolis um pouco acelerado, muito acelerado, em determinados momentos me parece que o Anápolis está muito ansioso com a bola no pé, um pouquinho mais de calma, querendo jogar, fazer a bola correr muito. Tem que ter calma, o jogo é bom pro Anápolis. Até agora o Ravel apenas foi um telespectador do jogo e o Anápolis está bem, precisa ter um pouquinho mais de calma na terceira parte do campo para que ela possa chegar em condições para ser finalizada e o Anápolis sair na frente.
0: Maravilha, opinião de credibilidade no rádio. De imediato eu quero continuar com credibilidade com o Luiz Carlos Bernardino. Alô, Luiz, cenário da partida, cenário do jogo pro Galão Bonitão.
2: Jogo bom, bem jogado, bem disputado, certo? E o Anápolis está tendo algumas chances e o Santa Cruz se segurando. Agora tem um escanteio a favor de Santa Cruz, é marcar, cada um marcar o seu adversário.
0: Cruzamento do Santra para dentro da grande área. Faz o corte, a defesa com o Carioca. Ela continua viva na frente. Agora pode nascer o contra-ataque. Olha o Matheus Lagoa. Ele tem que limpar a jogada pro gigante. Tentou passar pela marcação do primeiro contrário. Não consegue. Caiu no gramado. O juizão vai travando o jogo. E o Matheus agora leva uma bronca. Uma bronca do juiz do jogo. O árbitro da partida, Alisson Sidney Furtado. É bola para o Santa Cruz fazer a cobrança já no campo de ataque. Pelo setor de esquerda. Bola próxima à linha que é divide o gramado. Tá ali para fazer a cobrança o Matheus Vinícius, camisa número 13. A camisa do Marcos Vinícius, jogador da equipe do Santa Cruz, torcedor do Brasil. Ele faz o passe com o Everaldo. Roubou a bola ali o Samuel Mítios, com o Matheus Lagoa, com o gigante, com ele, com o Gonzalo. Ele vai carregando, pintou a bola com o pé direito, fez o passe com o Samuel Mítios, chutou de primeira. Poderia dar sequência na jogada, poderia acionar o Matheus Lagoa. Tinha o Juninho pedindo bola. Nessa, o Matheus Lagoa. Não, na verdade, o Samuel Michels, Cris Matheus, não foi bem. Foi precipitado.
3: Não, né? O Matheus Lagoa estava pedindo bola também. O Juninho, o Matheus Lagoa do lado direito. O Juninho do lado esquerdo ali pedindo. O Gonzalo, muitos marcando em cima do Gonzalo ali. Ele acabou, né, passando a bola ali. Eu acho que meio que na pressa também. Passou, acabou o Samuel Michels pegando a bola. E acabou tentando, né, de primeira bola para fora.
0: Maravilha, no detalhe da reportagem, da informação ao vivo do gramado, Cris Matheus vai fazendo as reportagens com aquela visão maravilhosa da musa da geração do esporte, transmitindo emoção ao vivo do gramado. Mas agora é arremesso manual para a equipe do Santa fazer a cobrança pelo setor de esquerda. O Alex Juan vai fazer o levantamento. Tá ali o Matheus Lagoa na sua frente, ele atrasa, recomeça com camisa número 29, Arilson. Ele faz o passe, volta novamente no setor de defesa, agora com Érico, que tem a número 3. Ele ameaçou o chute, ele vai ter que recomeçar. Não abre pela direita, movimentou, é o Santa Cruz descendo pelo setor de direita com Ronald. Ele retrocedeu, atrasa tudo, retrocedeu no setor de defesa. A bola volta a ser trabalhada com Érico. Eurico, o camisa número 3 da equipe do Santa Cruz, torcedor brasileiro. Vamos ultrapassando a marca de 29 minutos de jogo nesse primeiro tempo, e você vai curtindo tudo. O Galão recupera com Júlio Gouveia, caiu no gramado, o juizão nada marcou. O Santa retoma a posse de bola com Eurico, atrasa tudo no miolo da defesa com o zagueiro William Alves. Agora quem domina a bola é Matheus Vinícius. Ele coloca a bola em elevação pelo setor de esquerda, tentando o Alex Juan. Ele vai buscar a linha de fundo, cruzamento para dentro da grande área. O Heron dominou, chutou para fora. Passou tirando tinta da trave direita do Ravel. Eu vi essa bola lá dentro, Cris Matheus. Que chance foi essa da equipe do Santa Cruz? Heron girou para cima da marcação e chutou para cima do Ravel. Ainda bem que ela saiu, Cris Matheus.
3: Não só você viu, mas a torcida do Santa Cruz também viu essa

0: bola dentro do gol, né? E graças a Deus, né? E que bom que não foi gol do Santa Cruz agora. Porém, o perigo foi bastante e desce o Santa Cruz.
1: Meu Deus do céu, Heron, é perigoso, tem que tomar cuidado. O Galão vai tocando bola com o Vitinho, ele atrasou com o Rafael Costa, ele coloca a bola com o Matheus Lagoa, tentou limpar o 13, o Matheus Vinícius derrubou o Matheus Lagoa, que quer cartão amarelo. Alô, Cris, chamou, falou.
0: E o Matheus Vinícius é ex-Anápolis, viu? Passou pelo Anápolis em 2024, inclusive, estava no sucesso do Anápolis, da Série D.
1: Maravilha, Cris Matheus informando. Matheus Vinícius é ex-Anápolis, jogou no Anápolis e participou do acesso à Série C do futebol do Brasil. Aí tocando bola, o gigante do centro-oeste brasileiro, Anápolis Futebol Clube, vai tocando bola do campo de defesa, o Garibe movimentou com o Carioca, tem o Everaldo na sua marcação, limpou o Carioca, abriu pela esquerda com o Júlio Gouveia, lançamento longo na ponta canhota, se passa pela marcação sobrava para Gonzalo, o Garibe recuperou, encontrou Gonzalo na entrada da grande área, pode fazer o passe, chutou fraquinho, ela explodiu em cima do Eurico. O Gonzalo demorou uma eternidade para abrir o jogo. O Gonzalo demorou demais nessa bola, Cris Matheus.
0: Demorou demais e o pessoal do banco aqui do Anápolis está reclamando de um possível pênalti, né? A gente olhando aqui, falando que a bola tocou na mão de um jogador de Santa Cruz, ou seja, o banco todo do Anápolis, né, levantou e questionou bastante, mas jogo já segue.
1: Show de bola, show de informação. 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Em Anápolis e em Brasília, no JD, 17:31. Alô, alô, torcedor do Brasil, é hora de compartilhar o tempo e o placar do jogo. Duarte, palco maior do futebol de Anápolis, 19ª rodada da Copa da temporada 2026 no Campeonato Brasileiro da Série C. Quando ultrapassamos a marca de 32 minutos desse primeiro tempo, e no placar de Sicoob, mais que uma instituição financeira, Sicoob,
2: Anápolis
1: 0, Santa Cruz também 0.
3: Floresta 1, Ituano 0, Barra 0, Volta Redonda 0, Itabaiana 0, Botafogo 0. Com este resultado, o Anápolis permanece na Série C, na 17ª colocação, com 19 pontos.
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1: sim, sim. Detonando a audiência do Rádio Esportivo Brasileiro. Olha o Galão tentando pelo setor de esquerda com o Matheus Lagoa. Não conseguiu passar pela marcação do primeiro contrário. E ainda ficou pedindo ali um toque no rosto. Mas o Santa Cruz desce na antecipação do nosso zagueiraço. O Helder, ele fez o passe na defesa, na pequena área. Com o Ravel, devolveu pro Helder. Tenta limpar, tirar o perigo da frente da grande área. Ela permanece viva agora com o Santa Cruz, que atrasa. Recomeça no miolo da defesa com o William Alves, agora quem domina é ele, Matheus Vinícius para o Santa Cruz, abriu o jogo com o Everaldo, lateralmente pelo setor de esquerda, ele tem velocidade de calcanhar, fez o passe, ele movimentou com Alex Juan atrasa um pouco na meia esquerda, movimentação de bola com ele, Arilson, abriu pela direita, o Santa Cruz toca na bola, volta novamente na defesa com Eurico, zagueiro, volta nos pés, dominado ali com o Santa Cruz, com Arilson, vai tentando acalmar o jogo, a equipe do Santa Cruz não quer velocidade, vai tocando bola, vai valorizando a posse de bola. Bola pelo setor de direita com o Ronald. Ele tenta o passe dentro da grande área. Faz o corte. Júlia Gouveia pro Galão Britão. Mas devolve de graça no campo de ataque. Ela vai sobrando com o goleiro Thiago Coelho.
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1: E agora o jogo está parado para atendimento ao capitão do Anápolis, Matheus Lagoa. No detalhe da informação, você, Cris Matheus.
0: Que caiu ali agora, né, no meio do campo, já chamou o atendimento médico, o departamento médico. A corrida do doutor é a melhor, viu, Wagner? Já chamou o departamento médico já está fazendo atendimento. Nesse momento também, alguns jogadores do Anápolis já estão fazendo aquecimento. É o caso do Felipe Pará, o Leonan, o Fernando Viana, o Mula e também acho que o Felipe Pará está ali agora também, Danilo Régio, fazendo o aquecimento, né? Então, nesse momento que o jogo está parado aqui no estádio Jonas Duarte, atendimento, né, para o Carlos Lagoa, né? Então, nesse momento, os jogadores já fazendo aquecimento, o técnico Luan Carlos conversando bastante ali com os jogadores no banco, né, falando, e também o treinador do Santa Cruz também aproveitou esse atendimento, já chamou também os jogadores, estão conversando com todos ali na lateral do gramado. E eu vou te falar, viu, Wagner, as torcidas aqui estão fazendo bonito, viu? Tanto a torcida do Anápolis quanto também a torcida visitante.
1: Maravilha, Cris Matheus, no detalhe da informação. O Matheus Lagoa vai saindo agora no carrinho, na maca móvel. Parece que não dá, ele está colocando a mão no anterior da coxa. Meu Deus do céu, Matheus Lagoa, se não tiver condições de jogo, é uma perda muito grande. Eu quero opinião de credibilidade no Rádio Esportivo Brasileiro. Luiz Carlos Bernardino, já ultrapassamos a marca. E 36 minutos de bola rolando. Qual o cenário da partida, Luiz?
2: Jogo bom, disputado, bola lá e cá, certo? É, bem jogado, bem disputado no meio campo. E o Anápolis não dá espaço ao Santa Cruz, nem o Santa Cruz dá o espaço ao Anápolis. Ah, quando existe o espaço, todas as duas equipes levam perigo.
1: Maravilha, opinião de credibilidade no Rádio Esportivo Brasileiro. Pintou gol, pintou informação.
3: É, Guarani 1, Brusque 0. Com este resultado, o Santa Cruz está na oitava colocação no momento, com 29 pontos, né? Então, o Santa Cruz com os dois resultados, próprio Ipiranga ganhando e o Guarani ganhando, ele já no momento em oitavo.
1: Maravilha, opinião. Alterou. E alterações no Galão, alteração no Anápolis. Alô, Cris.
0: Não deu para o Matheus Lagoa, viu, Wagner? E pode ser o último jogo do Matheus Lagoa aqui na equipe do Anápolis, né? Então o Matheus Lagoa saiu agora, todos os jogadores ali abraçando o Matheus Lagoa. No lugar do Matheus Lagoa entrou o número 27, Gustavo Henrique. Neste momento, todos os jogadores foram cumprimentar o Matheus Lagoa, que pode ser o último jogo do Matheus Lagoa aqui na cidade de Anápolis.
1: Beleza, Cris Matheus, no detalhe da alteração, saiu o Matheus Lagoa com problema na anterior da coxa esquerda. Ele já sinalizava, colocava a mão no local, informando que dificilmente teria condições de jogo. Eu quero opinião de credibilidade no rádio, eu quero ouvir o Tony Marizu, comentarista da galera, o cenário do jogo e agora essa baixa significativa. Sai o Matheus Lagoa, Tony, entra o Gustavo Henrique.
7: É, o detalhe é que o Matheus Lagoa é um líder lá dentro do campo, é um jogador de velocidade que puxa bem os contra-ataques. Só que tem um detalhe, no último jogo, o Gustavo Henrique também foi a melhor partida dele com a camisa do Anápolis. A gente vai torcer muito para que ele possa se dar bem no jogo e não fazer tanta diferença.
1: Maravilha, levantamento do Santa para dentro da grande área, vai marcar o Santa, detonou!

0: né, do Santa Cruz. Santa Cruz acabou sendo feliz, o Eurico, né, acabou abrindo o placar para alegria da torcida que é atrás de mim, viu, Wagner? Que estão fazendo uma festa muito grande agora no estádio Jonas Duarte. Então agora no estádio Jonas Duarte, Anápolis 0, Santa Cruz 1, gol do Eurico.
1: Eurico foi para as redes no Jonas Duarte na marca de 38. 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Nesse momento, o Anápolis ainda Série C do futebol do Brasil, Marcos Vinícius Gulão.
2: Sim, Wagner. 18º com 18 pontos. O Itabaiana tá com 18 pontos também, mas uma vitória a menos, né? E o Santa Cruz, que tava em 8º, agora com esse 1-0, foi para segundo lugar com 31 pontos. E o Botafogo da Paraíba também com 31 pontos, com o primeiro lugar. Então tá assim. O Anápolis agora, com esse resultado, o Itabaiana não pode ganhar o jogo e o Barra está empatando, mas como o Itabaiana também está empatando o jogo, o Anápolis está fora da zona de rebaixamento.
1: Maravilha! Nesse momento o Galão permanece fora da zona do rebaixamento, mas nesse momento ele não depende de si, porque não está fazendo o dever de casa. Ele depende do Volta Redonda, ele depende também do Botafogo da Paraíba. Se o Itabaiana marca ou se o Barra marca, complica a vida do Galão Bonitão, mas tem muito jogo pela frente. Luiz Carlos Bernardino, quando eu te perguntei na sua opinião de credibilidade no rádio, o nosso Matheus Lagoa não tinha saído. Agora assim, saiu o Matheus Lagoa, entrou o Gustavo Henrique. Realmente é uma baixa significativa no ataque do Anápolis.
3: Sim, porque o Matheus Lagoa é aquele cara que puxa o contra-ataque, né? Com velocidade, com qualidade. É aquele cara que tem um passe refinado, é aquele cara que faz o gol, inteligência. Então agora o Anápolis perde muito com isso. Foi só a saída dele, né? A saída dele, o zagueiro ainda não tinha subido nenhuma lá no escanteio, simplesmente foi lá e bateu e fez o gol.
1: Olha o Galão descendo pelo setor esquerdo na briga ali do Júlio Gouveia, tentou fazer o passe pro Gustavo Henrique, tirou a defesa do Santa Cruz, que agora sai jogando pelo setor direita, tenta colocar uma bola longa, a bola explode em cima do Helder e se perde pela linha lateral. Arremesso manual para o Santa Cruz fazer a cobrança pelo setor de direita, ainda no campo de defesa.
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1: 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Em Anápolis e em Brasília, no JD, 17:42. Alô, alô, torcedor do Brasil, é hora de compartilhar o tempo e o placar do jogo. Jonas Duarte, palco maior do futebol de Anápolis, 19ª rodada do Campeonato Brasileiro da Série C na sua temporada 2026, quando ultrapassamos a marca de 42 minutos nesse primeiro tempo, e no placar de Sicoob, mais que uma instituição financeira, Sicoob 0, Santa Cruz tem 1.
2: Continua Itabaiana 0, Botafogo 0, Volta Redonda 0, Barra 0. Neste momento o Anápolis está em 18º colocado com 18 pontos e momentaneamente fora da zona de rebaixamento.
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1: Detonando a audiência do Rádio Esportivo do Brasil. Garibe protegeu a bola, atrasou no grande círculo central com o Carioca. Abre jogo pela esquerda com o Helder. Distribuiu o jogo lateralmente com o Júlio Gouveia. Cruzamento pra dentro da grande área. O Gonzalo tentou cabecear de mau jeito. O juizão disse: segue o jogo. Recupera o Anápolis. Vitinho arriscou de perna canhota. Explode na defesa. Volta com o Garibe. Ele vai abrir o jogo pela esquerda com o zagueiro Helder. Faz o passe com ele. Gustavo Henrique entrou nesse segundo tempo. campo, substituindo o Matheus Lagoa. Ele retrocedeu, atrasa com o Helder. Helder com o Garibe, encontrou o Juninho na meia esquerda, gingou para um lado, gingou para o outro, tentou o passe, fez o passe nas costas do jogador ali do Galão Britão, o Gustavo Henrique. O Gonzalo ainda pressionou a defesa, que fez o corte, manda a bola pela linha lateral. Arremesso manual para o gigantão do centro-oeste brasileiro na ponta canhota. Júlio Gouveia já fez o passe, movimentou com o Juninho. Juninho atrasou na meia esquerda com o Garibe, cruzamento para dentro da grande área. Faz o corte, Matheus Vinícius, para a equipe do Santa Cruz. Olha a bola sobrando com o Gonzalo, fez a proteção, faz o passe, abriu com o Vitinho, chutou de perna esquerda, chutou no canto direito. O goleirão Thiago Coelho caiu e fez a catada.
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1: O Samuel Michos fez a proteção para cima do Everaldo, faz o passe, movimento.

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1: O Samuel Michos fez a proteção pra cima do Everaldo, faz o passe, movimenta com Garibe, Garibe dominou, já deixou a bola correr, vai desfilando no gramado do Jonas Duarte, faz o passe com Juninho, já no campo de ataque, Juninho de perna direita, o passe pra Gustavo Henrique, avançou, tentou colocar velocidade, deu o Vitinho na liberdade, pisou na bola, voltou novamente com Juninho, Juninho trabalhou na perna direita, distribuiu o jogo pela canhota, quem dominou foi Júnior Gouveia na ultrapassagem de Gustavo Henrique, chega a defesa do Santos e faz o corte, ela volta com o zagueiro Helder, fez o passe curto com Juninho, Juninho pra Garibe, Garibe arriscou de perna canhota, um torpedo, foi longe, longe, longe, foi por cima do travessão, mas muito longe, é só tiro de meta para o Santa Cruz fazer a cobrança.
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1: E vamos ter o jogo até 49 minutos. Já estamos com o tempo regulamentar esgotado. Já estamos por conta do árbitro do jogo, Alisson Sidney Furtado. Vamos ter o jogo até 49. O Santa vence por 1-0. Vai tocando bola pelo setor de esquerda. O Anápolis tenta recuperar a posse de bola. Mas a bola acabou saindo pela linha lateral. É remesso manual para o gigante fazer a cobrança com Vitinho.
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1: Daqui a pouquinho o torcedor brasileiro, quando o juizão do jogo, o árbitro Alisson Sidney Furtado, apontar o centro do gramado, você vai ter um intervalo diferente na apresentação da fera da comunicação do Rádio Esportivo Brasileiro.
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1: Ele vai comandar toda a equipe Geração do Esporte. 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Já ultrapassamos a marca de 47. Pintou gol, pintou informação.
3: Gol do Barra. Barra 1, volta redonda 0.
1: Meu Deus.
3: Permanece na mesma colocação, 18ª.
1: Meu Deus do céu, que péssima notícia. O Barra já abre o placar contra a equipe do Volta Redonda. O Galão Militão vai perdendo nesse momento, jogando no Jonas Duarte. Toca a bola. O Carioca encontrou Samuel Michos, faz o passe com Garibe. Volta, retrocedeu em cima da linha que é de vidro gramado com Rafael Costa. Agora com Juninho. Tentou dançar para um lado, preferiu fazer o passe.

0: do Santa Cruz fazer a cobrança.
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0: Navegando nas ondas do Rádio Esportivo Brasileiro. E agora o Thiago Coelho faz uma cera ali, já abriu a fábrica de cera, já estamos na marca de 49 minutos desse primeiro tempo. Bola no alto, subiu o Carioca, fez o corte pro Galão, mandou a bola pela linha lateral. Se o árbitro quiser, já pode terminar o jogo, porque deu tempo somente até 49, somente 4 minutos de acréscimo. E é isso que o árbitro faz. Apita o árbitro Alisson Sidney Furtado. Fim de papo no Jonas Duarte. E na...

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0: São 17:50, intervalo de jogo aqui no Jonas Duarte. O Anápolis vai perdendo para o Santa Cruz por 1-0. Com o Anápolis é assim mesmo, é tudo mais difícil, é tudo mais complicado, e o Anápolis vai ter que virar o jogo no segundo tempo. Mas Tony Marizu, Luiz Carlos Bernardino, né? 1-0 Santa Cruz no primeiro tempo.
3: Ô Roger, eu cansei de falar. Cara, eu vi aqui o Anápolis começando o Campeonato Goiano. Meu amigo, como é que você toma um gol? Aonde estava o Carioca? Aonde estava o Rafael? Aonde estava o Helder? A bola passou no meio de todo mundo, meu amigo. Sem querer, o Eurico fez sem querer. Aonde estava o Júlio Gouveia? Aonde estava o seu Carioca? Aonde estava o seu Rafael? É gente demais para estar ali de ninguém. Meu amigo, é nessas condições que o Anápolis chegou. Fez um bom jogo no primeiro tempo, foi dono do jogo. O Santa Cruz só conseguiu chegar aos 30, depois aos 32 numa cobrança de falta do lado direito, e depois aos 37 numa falta aqui, numa bobagem, vai segurar os outros na lateral do campo, cidadão de costa pro gol, vai puxar pela camisa na cara do árbitro. Aí bate uma falta no primeiro pau, tinha ninguém no primeiro pau, não tinha Vitinho, aí os caras estavam chupando colé, estavam tomando água, estavam sei lá onde. Pelo amor de Deus, meu amigo. O Luan vai ter que voltar com o time alterado. Carioca fez nada, não tem função. O Anápolis com 3 zagueiros, sem necessidade. O time do Santa Cruz está fazendo com a linha de 3. Mas aí o Everaldo, ele flutua muito, ele volta muito. Os dois volantes de Santa Cruz não saem. Nem o Renato jogou plantado lá atrás o tempo inteiro. Aí o Silva jogando aqui para o meio. O Arilson, ou seja, o Santa Cruz não agrediu o Anápolis. O Juninho muito abaixo daquilo que ele joga, errando muito. Acertou 2 passes no primeiro tempo, é muito pouco para um camisa 10. Ou seja, dá para consertar na volta do segundo tempo e dá para o Anápolis empatar e virar o jogo.
4: Roger, o que o Marizu falou é o que desenhou no jogo. Outra coisa, posicionamento do seu Garibe e do Samuel Michel. Aí estão batendo cabeça ali. Onde está um, está o outro. Eles não sabem abrir, não sabem se deslocar, se afastar do pé do outro. Aí nós estamos tomando sufoco. Se o meio-campo não marca, se os dois volantes, os dois meia não estão marcando, aí fica complicado, vai estourar lá. Vamos voltar lá atrás. Quantos gols nós tomamos com a mesma jogadinha que aconteceu aqui na falta? Parece que o jogador quer ficar pendurado no outro. O árbitro vai dar. O árbitro vai dar a falta. Aí, bola vai alçada na área. Fica todo mundo olhando a bola passar. Fica olhando. Pra onde ela vai, será? Ah, aí um zagueirão, que parece um armário, no segundo pau, só encosta a cabeça na bola, a bola entra. Aonde tava o zagueiro? Seu Carioca, né? O Helder, todo mundo, cadê? Não tinha ninguém lá. Tomamos gol de novo, da mesma historinha que todos os

0: gols nós tomamos. Bola alçada na área é o maior perigo. Nós temos um goleiro que ele não sai da trave. Ele não sai. Ele não disputa uma bola com ninguém. Ele não dá um soco na bola de nada. Nada, nada. Ele espera. Ele fica debaixo dos paus esperando. Pra mim é um dos piores goleiros que eu já vi passar pelo Anápolis. Já salvou algumas vezes? Já salvou. Mas muitos dos gols que nós tomamos é culpa dele. Culpa da zaga e dele. Ele não sai. Ele não disputa uma bola, um socão. Meu irmão, dentro da pequena área, se encostar no goleiro, qualquer árbitro do mundo vai marcar falta. Do mundo! Ah não, fica olhando a bola pra ser alçada. Ah, tá tomando um picolé, lendo uma revista e tal. Ah, perdemos o Matheus Lagoa, perdemos a referência na frente. Aí eu te pergunto, depois que ele saiu, o que que nós fizemos? Nada. Nada mais. Nada. Simplesmente nada. Nós temos uma parede lá na frente. Se chama Gonzalo. A bola bate e volta. Bate e volta. Quando não bate e volta, ele faz falta. Ele segura o jogador adversário. Ele não disputa uma bola limpa pra sair na cara do gol. Ele pegou uma bola ali num contra-ataque com a perna de 2 metros. Ele não tem velocidade. Se ele tem velocidade, ele sai na cara do gol. Na cara do goleiro, mas não tem. Eu sempre falei, não adianta. Nós temos 2 centroavantes, juntando os dois, não dá meio centroavante. Vamos ver se agora o professor vai dar uma conversada lá, vai acertar, chamar alguém ali. Certo? Nosso lateral esquerdo tá péssimo. Não se encontrou no jogo. Carioca tá perdido. Vai ter que mexer nesse meio campo. Tem que mexer nesse meio campo da marcação. Tá sem marcação. Totalmente. Samuel Mitch já tomou um amarelo. Ele não vai dar bote. Então tira o Samuel. Coloca outro volante ali. Ou outro meia. Pra dar mais qualidade. Senão nós vamos ficar tomando. Eles fizeram 1-0. Eles vão começar a cozinhar. Vão começar a cozinhar o jogo. Aí o Anápolis agora vai ter que sair, eles vão meter um contra-ataque. O Everaldo não é bobo, flutua muito bem, certo? Flutua muito bem. Pega uma bola na velocidade aqui, meu irmão, o Everaldo vai parar lá dentro. Então nós precisamos povoar mais um pouquinho esse meio campo aí.
1: Agora, Luiz e Tony, os jogadores do Anápolis estavam num trabalho aqui. Eu não vou nem falar aquecimento, mas estavam aqui se aquecendo aqui no intervalo. Foi todo mundo pro vestiário, né? E agora é o seguinte... né, dar a vida no segundo tempo.
2: É, o jogo ainda tem condições, Roger. O Anápolis não foi mal no primeiro tempo, não. O Anápolis foi bem. O Ravel trabalhou. Aonde que o Ravel trabalhou? O Anápolis foi bem no primeiro tempo. Se você pegar aí tempo de bola, o Anápolis ficou mais tempo com a bola. Empurrou o Santa Cruz para trás no primeiro tempo, maior parte do tempo agora. Aí você tomar um gol bobo desse. E o time do Santa Cruz é um time... é de complexão muito, muito forte, jogador fisicamente muito forte. Talvez seja por isso que o Juninho está um pouco apagado, foi um pouco apagado no primeiro tempo. Mas eu ainda vejo ainda o Anápolis em condições de voltar para o segundo tempo. Eu acredito que o Luan vai mexer no esquema tático, até porque está perdendo o jogo. E aí o Carioca no primeiro tempo não teve função, o Helder ficou lá para o lado esquerdo. E aí o Rafael aqui para o lado direito, o Santa Cruz chegou muito pouco. No começo do jogo, talvez o Everaldo ciscando pra lá, ciscando pra cá, mas também não chegou a agredir ali o goleiro Ravel. Então o Anápolis tem tudo de voltar, colocar a cabeça no lugar, não ter pressa, embora o relógio passe a correr contra o Anápolis, mas não pode ter pressa. E o Anápolis com tranquilidade dá sim para empatar o jogo e até virar no segundo tempo. Já fez isso nesse campeonato e pelo que fez no primeiro tempo tem condições sim.
1: Mas vai ter que dar a vida, né, Luiz?
0: Sim, agora é se entregar mais e mais. É, e só que todo mundo esperava do Lagoa, né? Esse é o problema. Todo mundo esperava o Lagoa. Era sempre o Lagoa que resolvia, sempre o Lagoa, sempre o Lagoa. E agora? Agora eles vão ter que se virar sem o Lagoa. Vão ter que se virar sem o Lagoa. É se virar agora. Não tem chororô, minha nega. Agora é voltar e dar a vida. Porque se o Itabaiana meteu 1-0 lá, certo? Meteu 1-0 lá, babau. Acabou. O Barra tá vencendo. Agora o Itabaiana lá, 0-0. Beleza. Se sair um gol lá, meu irmão, aí que o desespero vai bater. Aí é complicado.
1: Beleza, daqui a pouco o Gulão vem passando a situação dos outros jogos. 17:58, geração do esporte.

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6: São 18 horas e 2 minutos, de volta aqui no nosso intervalo diferente, equipe Geração do Esporte, há 22 anos fabricando emoções. Daqui a pouco o segundo tempo de Anápolis de Santa Cruz. Como é que está a situação do Anápolis neste momento, os resultados da última rodada desse primeiro turno do Campeonato Brasileiro da Série C, Marcos Vinícius Lopes, o Gulão.
7: Roger, todos os jogos encerrados no primeiro tempo, né? Amazonas 0, Ipiranga 1, Anápolis 0, Santa Cruz 1, Barra 1, Volta Redonda 0, Caxias 0, Inter de Limeira 0, Ferroviária 0, Confiança 0, Figueirense 1, Maranhão 1, Itabaiana 0, Botafogo 0, Ituano 0, Floresta 1 e o Guarani ganhando de 1 a 0. Do Brusque. E 0-0 Paysandu e Maringá. Os 8 primeiros classificados. Botafogo em primeiro, 31. Santa Cruz, segundo, 31. Brusque, terceiro, 31. Ipiranga, quarto, 31. Paysandu, quinto, 30. Guarani, sexto, 30. Inter de Limeira, 30. E Floresta, 30 pontos. O Anápolis agora está em 18º com 18 pontos. Itabaiana, 18º com 18 pontos e 4 vitórias. E o Anápolis, 5 vitórias, né? Com uma vitória a mais. E o Itabaiana está empatando no momento. O Anápolis ainda depende só de si para permanecer na Série C.
6: Valeu, muito obrigado, Marcos Vinícius Lopes Ogulão. Cris Matheus, o Anápolis vem com alterações para o segundo tempo.
8: Duas alterações até o momento. Vai entrar o Fernandinho e também o Mila para a saída do Helder e o Samuel Michels.
6: E aí, Luiz, e aí, Tony, né? O Luan desmancha ali os três zagueiros. O Helder sai, vem para o jogo o Fernandinho e também o Mila, o Michels também fora do jogo.
9: É normal, nós falávamos aqui em relação ao Michels. Primeiro porque ele tem amarelo e é um jogador muito temperamental. Depois é que ele jogou ali, ele, o Garibe em linha, só um jogou. E desfazer os três zagueiros, ele optou por tirar o Helder e não o Carioca, e ele tá vendo o jogo. Mudanças para mim normais aí, a gente vai torcer muito que o Fernandinho entre bem. Ele é o melhor finalizador que o Anápolis tem, que o Anápolis se dê bem com essas duas mudanças.

0: coisas pra mim normais aí. A gente vai torcer muito que o Fernandinho entre bem. Ele é o melhor finalizador que o Anápolis tem. Que o Anápolis se dê bem com essas duas mudanças.
1: E aí, Luiz?
2: As mudanças que nós falamos no intervalo. Ele teria que tirar o Samuel, já tinha cartão amarelo, certo? E dar uma melhorada no ataque. Agora não tem pra onde, perdendo de um, perdendo de 10. É pra cima, é pra virar o jogo, certo? Agora, Juninho vai ter que entrar no jogo. Agora, mais do que nunca, depende-se desse jogador camisa 10.
1: Ô Luiz, você como árbitro de futebol, o time do Santa Cruz, não sei por qual motivo, não sei se ele tá esperando os outros jogos começarem, mas não existe mais. Estão lá na porta do vestiário, mas não estão vindo pro jogo, não. O que a arbitragem faz?
2: Vai lá, ó, o Fabinho já tá indo lá, o assistente número 1, certo? Já tá indo lá chamar o time pra vir, né? Chamar o time pra vir. Isso aí vai pro relatório e o Santa Cruz nas próximas partidas pode ser até punido.
1: É porque o Marizoto tá até mostrando aqui, né? 16, quase 16:40, são 15 minutos de intervalo, né? O time do Santa Cruz agora devagarzinho, pelo jeito ali, são os reservas. O time titular até agora não veio, viu? Tá lá segurando, Luiz.
2: Até agora tá lá. Isso aí vai pro relatório. E aí vai para a comissão julgadora, né? O tribunal aí deve punir financeiramente aí o Santa Cruz.
1: Enquanto isso, ainda com você, Luiz, os jogadores do Anápolis só podem entrar em campo quando os dois times estiverem em campo, é isso? Porque o Mila e o Fernandinho continuam ali do lado de fora.
2: Sim, eles só podem efetivar a substituição na hora que a outra equipe estiver dentro de campo, né?
1: Então, beleza. Agora, devagarzinho, tá vindo lá o goleiro, né? Bem tranquilamente. Time do Santa Cruz, dá pra ver aqui. Eles estão lá na porta do vestiário, né? E não estão entrando em campo, né? Tá todo mundo lá chamando, né? O delegado da partida tá lá também, mas o time não vem pro jogo. Alguma coisa eles estão esperando, naturalmente, né? O início dos jogos nos outros estádios. Os outros jogos já começaram, Golão? Como é que estão aí?
3: Sim, já começou o Barra, tá com 5 minutos do segundo tempo, né? O Barra continuou ganhando de 1-0. Caxias também, 3 minutos, 0-0. Né? O Guarani, 0-0. E o Itabaiana começou agora também, 0-0. É os que começou.
1: Agora sim, que tá vindo o time do Santa Cruz para o jogo, para o segundo tempo. E ele também está voltando no seu rádio para os 45 minutos decisivos para o Anápolis no Campeonato Brasileiro da Série C. Os últimos 45 minutos do Anápolis em 2026. Ele que é o bonitão do rádio esportivo.
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5: Navegando nas ondas do rádio esportivo brasileiro, assumindo o comando dessa super transmissão esportiva para o segundo tempo. A bola vai rolar no Jonas Duarte. Os últimos 45 minutos, quando apita o árbitro Alisson Sidney Furtado. It's time! Agora é agora! A bola está rolando para 45 minutos de emoções.
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5: Respirando futebol e transpirando emoção nas ondas do rádio esportivo do Brasil. Nos últimos 45 minutos dessa temporada 2026, o Galão Americano, a geração do esporte, onde o Galão estiver, estará marcando presença. Toca a bola gigante. Rafael Costa encontrou ele no grande círculo central. Garibe já movimentou a primeira de Fernandinho. Penteou com a perna direita, movimentou, voltou com Garibe. Atrasa. Recomeça no campo de defesa com Rafael Costa, o capitão do gigante nesse momento, porque o capitão Matheus Lagoa já deixou o gramado. Ele faz o passe com o Fernandinho, tentou fazer a distribuição de jogo na canhota, buscava o

0: Gouveia, acabou entregando bola de graça. O Santa Cruz tira o perigo de qualquer maneira. Sai do gol, fora do seu habitat natural. Ravel coloca um torpedo na bola. Deu certo ali com o Gustavo Henrique. Tentou, ia dando certo, mas o Gustavo Henrique acabou perdendo a posse de bola. E a bola se perdeu pela linha lateral. Arremesso manual para o Santa Cruz fazer a cobrança. Quando ultrapassamos a marca de 1 minuto de bola rolando nesse segundo tempo, o Santa Cruz vai vencendo por 1-0. Gol de Eurico, marcado aos 38 minutos do primeiro. É bola para o Santa Cruz fazer o levantamento na tentativa de Everaldo. Tirou a defesa do gigante do centro-oeste brasileiro, que retoma a posse de bola. Tem posse de bola com Garibe, vai carregando a Anápolis. Faz o passe no grande círculo central ainda no campo de defesa com o Juninho. Ele passa a linha que divide o gramado. Ele protege a bola com a perna direita, de perna canhota, faz o passe com Garibe na meia esquerda. Voltou novamente com o Juninho. Juninho movimentou com o Rafael, voltou com o Juninho. O passe para Fernandinho. Tem o Júlio Gouveia na ultrapassagem, Fernandinho vai carregando, entrou dentro da grande área, tentou chapar de perna direita, teve desvio, a bola se perdeu pela linha de fundo, é escanteio pro Galão Bonitão na marca de 2 minutos de jogo, segundo tempo. Fernandinho engatou velocidade, colocou velocidade, foi pra dentro da grande área, fez o break em cima da marcação, chapou de perna direita da grande área pela esquerda, olha o cruzamento pra dentro da grande área na tentativa de Júlio Gouveia, a bola passa na boca do gol, passa por todo mundo e se perde pela linha de fundo. É só tiro de meta para o goleiro Thiago Coelho do Santa Cruz.
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0: Torcedor brasileiro, você que navega nas ondas do Rádio Esportivo Brasileiro, muito obrigado pelo carinho da audiência. 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Olha o Anápolis trabalhando a bola novamente com o Garibe, ele pisou na bola, na perna canhota, fez o passe com o Juninho, distribuiu lateralmente com o Júlio Gouveia, fez o break, volta novamente na meia esquerda, trabalha Garibe pro Galão Britão, encontrou o Juninho, uma bola forçada, mas o Juninho colocou pro Júlio Gouveia, cruzamento pra dentro da grande área, Fernandinho de cabeça.

0: Ouvintes, Cris Matheus.
1: Por muito pouco, né? O Anápolis empata com o Fernandinho, que cabeceou e a bola acabou indo, né, para fora com todas as suas forças, teve as suas alterações e claro que vai fazer o possível agora dentro de campo.
0: Maravilha, Cris Matheus na informação, a musa da geração lado a lado do Grêmio. Tenta o passe com Gonzalo, ele dominou na ultrapassagem pela direita, Gustavo Henrique vai ter cruzamento para dentro da grande área, passa por todo mundo, tira a defesa do Santa Cruz, o Anápolis tenta recuperar com Garibe em cima do Everaldo. Everaldo caiu no gramado e agora o juizão tá parando o jogo para atender ali o jogador do Santa Cruz. Jogo parado, torcedor brasileiro.
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0: É, torcedor do Brasil, você está curtindo as emoções da última rodada dessa temporada maravilhosa do futebol do Brasil. Foi a Série C. Alô, Marcos Vinícius.
3: Pintou gol.
0: Pintou gol, pintou informação.
3: Agora é do Amazonas, né? Amazonas 1, Ipiranga 2.
0: Meu Deus do céu, toda vez que o Marcos Vinícius Golong chama, pintou gol, dá aquele frio na barriga, porque somos todos contra a equipe do Barra, contra a equipe do Itabaiana. Somente essa situação pode salvar o Galão Bonitão, porque até aqui o Anápolis vai perdendo, na marca de 5 minutos, chegando a 6 minutos de bola rolando. Mas é o Galão Bonitão que tem posse de bola, vai carregando o Mila, pisou na bola com o pé direito, faz o passe pela esquerda, Rafael Costa vai carregando o Anápolis, vai passando a linha que divide o gramado, fez o passe, movimento com o Fernandinho, limpou a jogada, abriu pela esquerda, Júlio Gouveia, cruzamento pra dentro da grande área, vai passando por todo mundo, o Gustavo Henrique tenta recuperar a bola, mas não consegue, bola muito forte, se perde pela linha lateral. Diga, Marcos Vinícius Golão.
3: O campeonato é duríssimo, principalmente para quem tá na parte de cima da tabela. O Santa Cruz é o segundo colocado. Se o Anápolis empatar o jogo, o Santa Cruz já sai da zona de classificação, vai para nono lugar.
0: Meu Deus, que equilíbrio nessa temporada da Série C do futebol do Brasil. E o Santa Cruz tem posse de bola pelo setor de esquerda, arremesso manual, sinaliza o árbitro. O Santa Cruz não tem pressa alguma nesse momento da partida. Torcedor do Brasil.

0: 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Aí para a cobrança, Alex Juan, é na ponta canhota pro Santa Cruz, na marca de 7 minutos de segundo desse jogo, no segundo tempo, levantamento, na entrada da grande área, quem dominou foi Aaron, fez a parede, voltou novamente com Alex Juan, ele tenta ali fazer o cruzamento, o Anápolis consegue tirar a bola de qualquer maneira, mas manda pela linha lateral e mais um arremesso manual para o Santa Cruz, não, para o Anápolis, teve desvio e no desvio quem ganhou o arremesso manual pela direita, campo de defesa, é o Anápolis com Vitinho, faz a movimentação no alto com Gonzalo, tenta fazer o passe, a bola se perde pela linha lateral e nesse momento a torcida do Galão grita como se estivesse lotado o Jonas Duarte, é ensurdecedor, a torcida vai junto com o Anápolis Futebol Clube porque sabe que o Galão precisa de buscar o empate depois do gol da virada, o Santa Cruz quase que perde a bola é dominada, trabalhada com o Heron, ele vai avançando, chega Mila na raça, tentou recuperar pro Galão, agora sim recupera o Anápolis, Garibe atrasa no setor de defesa, intermediária defensiva com Rafael Costa, faz o passe com Vitinho, Vitinho volta novamente na defesa do Anápolis, vai se apresentar pela esquerda Júlio Gouveia, o Rafael Costa errou o passe, dominou ali o Silva, camisa número 26, faz o levantamento longo pela ponta direita, buscava o jogador Ronald, que tem a número 17, ela foi direto pela linha de fundo, é tiro de meta pro Galão Britão, já foi cobrado rapidamente com Ravel, movimentou com Carioca, Carioca faz o passe com o Vitinho, Vitinho volta novamente no setor de defesa do Anápolis, com Carioca trabalhando agora pelo setor de esquerda, Rafael, capitão do Anápolis, ele pisou na bola, ele vai avançando, passa a linha aqui de vídeo gramado, mas tranquiliza o jogo, ele volta novamente com Carioca, Carioca faz um passe em Everaldo na sua marcação, pintou gol, pintou informação.
1: E é do Barra. Barra 2, volta redonda 0.
0: Barra 2 a 0. Agora é torcer contra o Itabaiana. Contra o Barra já vai ficando difícil. Trabalha o Anápolis com o jogador que é Mila. Mila toca com Garibe. Garibe volta com Mila. Agora quem recebe é Fernandinho. Ele trabalha sempre na perna direita. Tentou carregar, caiu no gramado. Tem falta. Falta marcada pro Galão Bonitão em cima do Fernandinho. Em cima do Fernandinho. É uma falta frontal. Um pouquinho mais à direita. Fernandinho tentou carregar e foi calçado. Foi calçado o Fernandinho. É bola pro Galão Bonitão, que grito maravilhoso, é de arrepiar aqui no Jonas Duarte, o torcedor vai pra cima do Santa Cruz, vai fazendo uma festa, o torcedor segue acreditando no gigante do Centro-Oeste brasileiro, é de arrepiar nesse momento aqui no JD, vamos ultrapassando a marca de 9 minutos desse segundo tempo, no placar o Santa Cruz vai vencendo por 1-0, gol de Eurico marcado a com 38 minutos do primeiro tempo, um gol sem querer, a bola sobrou, bateu ali no Eurico e foi pro fundo das redes, mas agora o Galão tem que ir pra cima, é falta pro Galão Britão, pro gigante do Centro-Oeste brasileiro, Garibe vai pra bola, perna canhota na bola, tem que ser agora, seria lindo, lindo, lindo, lindo, lindo de fundo, nem bateu na barreira porque é só tiro de meta, eu não acredito nessa oportunidade que o Galão perdeu, Cris Matheus.
2: Nem eu, viu? Porque se o Carioca tivesse dado um tiro, né? Como a gente usa na corrida, que o povo fala, ele teria conseguido pegar essa bola aqui, poderia ter sido gol, que tava só ele e o goleiro, mas a bola foi pra fora.
0: Maravilha, tiro de meta para o Santa Cruz fazer a cobrança. Thiago Coelho coloca o pé direito na bola. A bola viaja, navega no alto do Jonas Duarte. De cabeça, Rafael Costa tirou pro Galão Bonitão. Ela sobra com o Fernandinho, pisa na bola, passa a linha que é de gramado. Movimentou com Gonzalo, fez a proteção, distribuiu pela canhota. Juninho vai afunilando, trabalha no pé direito, pisou na bola. Juninho agora movimenta na diagonal, chega com Mila. Mila faz o passe, agora um pouco mais atrás na meia direita, Carioca vai carregando o gigante, tem Juninho pedindo, tem o Vitinho pedindo bola, ele tenta colocar a bola dentro da grande área, tentava Gonzalo, é o Rico, faz o corte, anda a bola pela linha lateral, arremesso manual, pela ponta direita pro Galão Bonitão, Vitinho vai fazer a movimentação de bola, tentou colocar dentro da grande área pra Gonzalo, fez a parede, chegou Mila chutando, a bola teve ali um desvio, explodiu na defesa do Santa e se perde pela linha lateral, arremesso manual pro Galão Bonitão fazer a cobrança na ponta canhota.
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0: Arremesso manual, recebeu Garibe, cruzamento pra dentro da grande área, sai o goleiro Thiago Coelho e faz a catada. E fez a ligação direta, tentou colocar a bola pela canhota, saiu.

0: Léo, como se fosse um zagueiro, fez o corte, gol. Manda a bola pela linha lateral, arremesso manual para o Santa, pintou informação.
1: E é do Brusque, Guarani 1, Brusque 1.
0: Maravilha, abraçando o Orozinho Dores, o torcedor é torcer pro Itabaiana não fazer um gol, porque o Galo com esse futebol ai de esquecer. Pelo futebol, Juventude, palpite contra não interessa, o Edmar fala, não ganha desse time ruim do Santa, meu Deus do céu. O Gutenberg Matias, ouvinte assíduo da Geração do Esporte, eu ouvindo o Wagner Almeida assistindo Itabaiana e Botafogo, obrigado pelo carinho da audiência, torcedor brasileiro, você está navegando nas ondas do rádio esportivo, na frequência da emoção, na Nova FM de Anápolis, no timaço de João Pedro Nogueira e Carlos Antônio Nogueira. A Geração do Esporte tem história, tem tradição, tem a coordenação geral e administrativa de Eusébio Ribeiro, nos trabalhos técnicos, simplesmente o melhor sonoplasta do rádio esportivo brasileiro, Paulo Henrique Mendes, o PH. Falta pro Galão, em cima do Mila, já cobrada a falta, trabalha na meia esquerda, Garibe atrasou em cima da linha aqui de vídeo gramado, toma pela bola, recupera pro Galão, bonitão, Júlio Gomes do Anápolis Futebol Clube, é muita raça, mas agora tem a falta marcada e um princípio de confusão, envolvendo o Júlio Gouveia e também o Eron, torcedor do Brasil, o jogo fica complicado, fica rivalizado, é muita rivalidade, torcedor brasileiro, vamos ver ali, a falta pro Galão, bonitão, fazer a cobrança, Cris Matheus.
2: E falta boa, viu? Falta boa para o Anápolis agora, né? O princípio de confusão foi com o pessoal do banco, o árbitro já chamou a atenção, foi ali, chamou a atenção, já tá colocando, jogando o spray ali no gramado, então, falta do lado esquerdo aqui no Jonas Duarte, está na bola ali o Fernandinho.
0: É o Fernandinho pra pegar de perna direita, Garibe de perna canhota, vai autorizar o árbitro do jogo, Alisson Sidney Furtado, bola pra dentro da grande área, passa na boca do gol, passa por todo mundo, meu Deus do céu, que chance foi essa, Cris Matheus?
2: Que chance foi essa, viu? Porque o Gonzalo estava bem próximo ali, passou por todos, né? E nenhum conseguiu cabecear a bola para dentro do gol.
0: Que clima maravilhoso! 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Em Anápolis, em Brasília, no JD, 18 horas e 23 minutos. Alô, alô, torcedor do Brasil, é hora de compartilhar o tempo e o placar do jogo. Jonas Duarte, Campeonato Brasileiro da Série C, temporada 2026, na sua 19ª rodada. Fazer

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1: Anápolis
0: 0, Santa Cruz tem 1.
2: 20 minutos do segundo tempo. Barra 2, Volta Redonda 0. 17 minutos do segundo tempo. Itabaiana 0, Botafogo 0. O Anápolis continua na 18ª colocação. E o Brusque virou em cima do Guarani. Brusque 2, Guarani 1.
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2: Respirando futebol e transpirando emoção nas ondas do Rádio Esportivo Brasileiro. Eu quero opinião de credibilidade. Alô, Tony Marizu, o cenário da partida nesse segundo tempo. Já ultrapassamos a marca de 16. O Santos segue vencendo, Tony.
3: É, o Anápolis voltou bem no segundo tempo, mas precisa ser um pouco mais agudo, né? O Juninho tem que aparecer mais, movimentar mais. O time do Santa Cruz é um time que fecha muito e aí precisa de movimentar mais o Anápolis, né? A gente vai torcer muito aí para que o Anápolis consiga uma finalização, pelo menos para dentro do gol.
2: Luiz Carlos Bernardino, leitura da partida nesse momento, Luiz.
4: O jogo tá bom, disputado, tá. O Anápolis agora voltou melhor, né? Vamos ver se esse melhor volta aí a realizar o gol, né? Para empatar.
2: Maravilha, opinião de credibilidade no Rádio Esportivo Brasileiro. Alô, Cris Matheus. Daqui a pouquinho a Cris Matheus chega no seu rádio para informar as alterações no Santa Cruz e também no Gigante. No Gigante do Centro-Oeste Brasileiro, no Anápolis Futebol Clube. Torcedor do Brasil, já ultrapassamos a marca de 17 minutos, segundo tempo. Vai tocando bola o Anápolis Futebol Clube, Gigante do Centro-Oeste Brasileiro, Mila. Movimenta pela direita com Carioca. Ele volta novamente com Mila, jogando centralizado entre os dois zagueiros. Abre jogo agora pela esquerda com o capitão Rafael Costa. Ele passa a linha que divide o gramado, faz o passe a meia altura com Carioca, coloca um torpedo na bola, tentou o passe ali na primeira, ali pela direita pro Gustavo Henrique, um torpedo, pra não dizer um tijolo, Cris Matheus.
5: Um torpedo daqueles, viu? Então, acabou sendo a lateral aí para o Santa Cruz. Wagner, já eu entro com a informação das substituições.
2: Maravilha, Cris Matheus, a preferência é sua. Abraçando Paulo de Paula, audiência internacional do Rádio Esportivo Brasileiro. Marcos Vinícius Gulão, atualiza aí o placar do futebol no Brasil para a audiência da Geração do Esporte.
6: O Amazonas acaba de empatar, né? Amazonas 2, Ipiranga 2. O Barra continua ganhando do Volta Redonda 2-0, Itabaiana 0, Botafogo 0, 20 minutos do segundo tempo, né? Então, o Anápolis ainda continua em 18º lugar, momentaneamente está fora do rebaixamento.
2: Maravilha, essa é a informação de momento interessante. O Galão fora da zona do rebaixamento. Olha o Anápolis descendo com Rafael Costa, com Fernandinho, pisou na bola, trabalha na meia direita, um torpedo! Um torpedo de Fernandinho no meio da rua! Se vai no gol, seria um golaço! Quase gol do Anápolis! A bola saiu à esquerda, tirando tinta do travessão e da trave no JD! Que chute foi esse? Que lance do Fernandinho, Cris Matheus!
5: Literalmente tirando tinta da trave, viu? Que chute! Que jogada agora do Fernandinho! E que pena não ter sido um gol de empate, viu? Porque foi muito bonita essa jogada. Agora, Wagner, vamos agora para as alterações. Saiu o número 2, Vitinho, no Anápolis. E entrou o 19, Fernando Viana. E no Santa Cruz, saiu Alex Juan com a número 6. E entrou o Zé Mário com a número 31.
2: Maravilha, Cris Matheus nas informações, nas alterações. O Gonzalo dominou no peito, livrou da marcação no primeiro contrário, faz o passe com o Fernandinho, ele avançou, fez o giro, Fernandinho de novo, vai arriscar, tem Júlio Gouveia pedindo bola, tentou o passe, sobrou com Júlio Gouveia, cruzamento, voltou para Fernandinho, na entrada da grande área, ele atrasou com o Garibe, voltou novamente com Mila, recomeça tudo, no setor de defesa, o torcedor fica bravo, Carioca vai carregando o Galão, Juninho deixou passar, a bola passou, mas foi muito forte, não deu pro Gustavo Henrique, ali na verdade o Garibe tava na bola, o Garibe do Galão Bonitão tava na bola, que peninha, a bola se perdeu pela linha de

0: esse segundo tempo. 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Em Anápolis e em Brasília, no JD, 18 horas e 30 minutos. Alô, alô, torcedor do Brasil, é hora, Brasil. É hora de compartilhar o tempo e o placar do jogo. Duarte, Campeonato Brasileiro, temporada 2026, na 19ª rodada do Campeonato Brasileiro da Série C, quando ultrapassamos a marca de 21 minutos. 21 minutos de jogo nesse segundo tempo. 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
1: Anápolis
0: 0, Santa Cruz tem 1.
2: 23 minutos do segundo tempo, barra 2, Volta Redonda 0. 22 minutos, Itabaiana 0, Botafogo 0. O Anápolis continua 18º colocado e fora da zona de rebaixamento.
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0: Respirando futebol e transpirando emoção nas ondas do Rádio Esportivo Brasileiro, na equipe Geração do Esporte, no timaço de João Pedro Nogueira e Carlos Antônio Nogueira. Aqui tem história, torcedor brasileiro. Aqui tem tradição, lado a lado com a Anápolis do clube, que vai perdendo nesse momento por 1-0, mas vai se mantendo. Olha o Anápolis na ponta direita, tentou Milo fazer o lançamento, buscava Gustavo Henrique, fez o corte à defesa do Santa, já fez o giro ali o Heron, que tem a número 28. Ele girou entre a marcação, tentou o passe. O Anápolis já retoma a posse de bola com o Carioca. Recebeu o Juninho em cima da linha, que é de vídeo gramado. Faz o passe, buscava ali o Fernando Viana pro Galão Bonitão. Ela vai sobrando com o goleirão, com o goleiro Thiago Coelho.
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0: É, torcedor do Brasil, um torpedo na bola do goleiro Thiago Coelho, na defesa do Galão, tirou de primeira ali o Carioca, ela vai sobrando novamente, Carioca coloca a cabeça na bola, sofreu o rapa ali do Heron, o juiz do jogo, árbitro da partida, Alisson Sidney Furtado do Tocantins, marca falta pro Galão fazer a cobrança. E vai ter mais uma alteração do Galão Bonitão, daqui a pouquinho a Cris Matheus chega com a alteração, é o técnico Luan Carlos colocando
6: então, bora
0: sangue
6: pra
0: novo.
6: Bora. Então bora lá, saiu o Garibe com a número 8 para a entrada do Felipe Pará, com a número 20.
0: Felipe Pará no Galão Bonitão com a número 20, no lugar do Garibe, Cris Matheus.
6: Isso mesmo, sai o Garibe com a número 8 para a entrada do Felipe Pará com a número 20.
0: Felipe Pará com a número 20, já trabalha aqui pela setor de esquerda, o Júlio Gouveia tentou dançar para um lado, para cima do Ronald, ficou um braço do Ronald, o juizão do jogo, árbitro da partida, está pegando falta para o Santa Cruz fazer a cobrança. Luiz Carlos Bernardino, gostando do Galão nesse momento da partida?
7: Gostando, tá com disposição, tá com vontade, tá buscando o jogo, isso é importante.
0: É, Luiz Carlos Bernardino, mas eu te pergunto, com esse futebol o Galão vai conseguir furar o bloqueio do Santa, marcar o primeiro e marcar o segundo, que é o que interessa pro Anápolis nesse momento?
7: Sim, se manter essa intensidade, o Santa Cruz tá só se defendendo agora. Tá gostando do jogo, 1-0 pra eles é um bom resultado.
0: Eu quero de imediato ouvir você, Tony Marizu, concorda com o Luiz, gostando do Galão Bonitão, com esse futebol apresentado até agora, é possível buscar a virada ainda, Tony?
8: Em jogadas individuais, porque o time do Santa Cruz, o que que fez o Christian Souza? Ele tirou o Everaldo pra colocar volante, ele tirou o Everaldo e colocou o Fabinho. O Fabinho, ele veio aqui pra trás pra não deixar o Anápolis entrar aqui pelo lado do Fernandinho, e ora cai para aqui o Juninho, e também naquele momento era o Garibe. Então, o Anápolis, se fizer... Olha, vou dizer aqui. Se o Anápolis empatar o jogo, o Wagner Almeida, ele vira o jogo. Agora, vai ter muitas dificuldades aí para empatar o jogo, porque o time do Santa Cruz agora fechou total. Então, o Anápolis vai ter que conseguir entrar nessa defesa do Santa Cruz pelos lados. E aí, precisa do Fernandinho fazer o que ele está fazendo bem. Entrou muito bem no jogo. E lá pelo lado direito, o Gustavo tem que ajudar. Ele tem que ajudar. E o Juninho movimentar mais aí o Anápolis. Eu digo para você, se o Anápolis empatar o jogo, ele vira o jogo. E o Santa Cruz não tem força, porque o Santa Cruz agora fechou o time para não tomar o gol de empate.
0: Maravilha, Tony Marizu e Luiz Carlos Bernardino comentando na Geração do Esporte, no timaço de João Pedro Nogueira, torcedor do Brasil, você que navega nas ondas do rádio, na grande rede, cadê o like? Like, like, like, compartilhe o nosso link, se inscreva no canal, você que acredita no gigante, deixa aí no chat da geração, eu acredito no Anápolis, vai ter virada, e de virada é mais gostoso, o Gustavo Henrique carrega a bola pro Galão Bonitão, coloca a bola pelo setor de direita, vai descendo ali o Galão Bonitão, é o Anápolis Futebol Clube com o Fernando Viana, tenta fazer o cruzamento, a bola explode na defesa, se perde pela linha de fundo, escanteio pro Anápolis na marca de 26 minutos desse segundo tempo, escanteio pro Galão Bonitão, é escanteio pro gigante do centro-oeste brasileiro, tem que ser agora, vai autorizar o árbitro, cruzamento pra dentro da grande área, subiu no terceiro andar, Ariusto e fez o corte, ela sobra com Galão de novo, sobra com Anápolis com Mila, Mila faz o passe dentro do grande círculo central, Júlio Gouveia, novo levantamento, inversão de jogo, pra Gustavo Henrique, dominou de primeira pra dentro da grande área, chegava ali o jogador do Anápolis, ali o camisa número 30, o Carioca, ele tentava fazer um meia bicicleta ali, acabou chutando a bola pela linha de fundo, é posse de bola para o Santa Cruz fazer a cobrança.
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0: 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Torcedor do Brasil, é tiro de meta e o goleirão Thiago Coelho tá lá levantando os braços para fazer a cobrança, já ultrapassamos a marca de 27, vamos chegando na marca de 28, agora sim ele coloca um torpedo na bola, a bola viaja, navega no alto, no espaço aéreo de Anápolis, ela passa assim por todo mundo ali, dividiu ali o Anápolis com Júlio Gouveia, consegue o domínio, faz o passe com Fernandinho que atrasa, até a meia lua da grande área com o Carioca, ele já fez o giro carregando o Galão Bonitão pro ataque, vai carregando o Carioca, tem o Gustavo Henrique pedindo a bola, ele preferiu um lindo passe pro Fernandinho, dominou, fez o passe de calcanhar com Júlio Gouveia, levantou a cabeça, cruzamento pra dentro da grande área, Gonzalo vai marcar.

bala de Júnior Gouveia. Subiu Gonzalo, conseguiu o chute, o goleiraço Thiago Coelho fez uma defesaça. Ela sobrou dentro da pequena área. O Fernando Viana, bem posicionado, bem colocado, ele cutucou, ele detonou pro fundo do barbante, mandou pro fundo das redes, marcando o primeiro dele, o primeiro do Anápolis, um gol que faz alegria do meu mano Júnior Gomes Melo, torcedor do Galão, do Alessandro Tavares e suas filhas da Irlanda, do meu amigo Jair Batista, do Marcelo Silva, de toda a diretoria do Galão Buriti.

0: nada, né, Wagner? E o Anápolis faz esse empate, acaba empatando o jogo para alegria de toda a torcida que tá aqui, de todo o pessoal que está aqui atrás, aqui assistindo o jogo. E o Fernando Viana, né, Gonzalo tentando, Fernando Viana tentando, e vem um empate para o Anápolis num momento tão importante. Agora vamos para a virada.
1: Anápolis!
2: O Anápolis continua em 18º, só que agora está com 19 pontos, né? O Anápolis joga para mais um gol, para a vitória, e se o Itabaiana fizer um gol, o Anápolis volta para a zona de rebaixamento.
3: Maravilha, opinião, informação, tudo na geração. O Tony já dizia, se o Anápolis empatar, vai pra virada. E temos tempo, porque estamos na marca de 30 minutos. Diga, Gulão.
2: E outra coisa, o Santa Cruz com esse empate agora foi pra sétimo lugar, né? Sétimo lugar. E o Amazonas empatando 2x2, Ferroviária fez 1x0 agora. O Floresta 2x0, o Guarani empatou 2x2, é os resultados, né? Então, o Santa Cruz estava em segundo lugar, momentaneamente agora sétimo lugar com 29 pontos, o Ipiranga 8º com 29.
3: Show de bola, show de informação, Augustinho Couto participando conosco na Geração do Esporte, ele fala aqui, ó, olha o Gonzalo ajudando, ele fez parte desse gol, Gonzalo, na opinião de Augustinho Couto, é hora de acionar a Ótica Santa Luzia, cuidando sempre da sua visão. Em Anápolis e em Brasília, no JD Torcedor do Brasil, exatamente 18h40. Alô, alô, torcedor do Brasil, é hora de compartilhar o tempo e o placar do jogo. Duarte, palco maior do futebol de Anápolis no Campeonato Brasileiro da Série C, temporada 2026. Na 19ª rodada, fase classificatória. Quando ultrapassamos a marca de 32 minutos desse segundo tempo. 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
1: Anápolis
3: tem um, Fernando Viana. Santa Cruz também tem um, gol do Eurico.

0: Barra 2, Volta Redonda 0, Anápolis 1-1, né? Itabaiana 0, Botafogo 0. 35 minutos do segundo tempo, o Botafogo está com 48% de bola e o Itabaiana com 52%.
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0: encontrou o empate, Luiz Carlos Bernardino. E teve a contribuição ali do ataque dos dois centroavantes do Anápolis. O Gonzalo aproveitando ali, chutou, o goleiro fez uma defesaça. Sobrou pro Fernando Viana. Olha o Galão descendo, cruzamento pra dentro da grande área, a bola explode no Matheus Vinícius. E se perde pela linha de fundo. Escanteio pro Anápolis pela ponta direita. Escanteio pro Gigante. Daqui a pouquinho vamos ter opinião de credibilidade no rádio. Cris Matheus, quem vai nessa aí pra cobrança de escanteio?
1: Fernandinho, parece? Fernandinho.
0: Fernandinho, camisa número 11, vai colocar o pé direito na bola, um torpedo pra dentro da grande área, vai marcar o Galão, subiu, Carioca testou pra fora. Na verdade, o Rafael Costa, Cris Matheus, quase que ele manda pro fundo do barbante.
2: Mas quem mais corre é financeira, se dobe.
0: Luiz Carlos Bernardino, o Galão cresceu, foi pra cima, colocou em posição de jogo e marcou com o Fernando Viana.
3: Intensidade, com aquilo que nós falamos, intensidade. Se continuar com a intensidade, vai empatar o jogo e pode até virar o jogo.
0: 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Acompanhe conosco na geração, no timaço de Carlos Antônio Nogueira. O Galão marcou seu gol na marca de 74 minutos do segundo tempo. O gigantão do centro-oeste brasileiro vai empatando. Precisa de um gol para sair da zona do rebaixamento de uma vez por todas, para nem ter possibilidade, porque nesse momento, se o Itabaiana marca, o Galão desce pra zona, não desce, o Marcos Vinícius Gulão?
4: Isso, o Itabaiana fizer um gol agora, o Anápolis volta pra zona de rebaixamento.
0: Então vamos torcer aqui pro Galão marcar o segundo, ou para que o Itabaiana de forma alguma marque um gol. A bola vai sobrando com o Anápolis Futebol Clube, pode ser o contra-ataque. Olha o Fernando Viana pedindo bola, aí é o Fernandinho que carrega o Galão pro campo de ataque, fez o passe, abriu o jogo com o Gustavo Henrique, pode ter o cruzamento de bola pra dentro da grande área, ele tenta fazer o cruzamento, a bola explode em cima do Matheus Vinícius e se perde pela linha de fundo. É escanteio pro Anápolis.
4: Pintou gol, viu?
0: Pintou gol, pintou informação.
4: Figueirense vira o jogo, Figueirense 2, Maranhão 1.
0: Maravilha, é escanteio pro Galão bonitão, Gustavo Henrique na cobrança, ele vai colocar o pé direito na bola, é o Galão bonitão, tem que ser agora, bola pra dentro da grande área, sai o goleiro, tirou, sobrou com o Mila, ele faz o passe no alto com o Fernandinho, tem o Gustavo Henrique pedindo a bola.

0: 7.
1: Pintou informação, pintou informação. Detalhe aí, Marcos Vinícius, goleiro.
2: Gol do Botafogo! Itabaiana 0, Botafogo 1.
1: Maravilha de informação! O Galão vai se mantendo na Série C, contra tudo e contra todos. O Galão é valente, o Galão é gigante. Mas também, Tony Marizu, tem muita sorte o Galão, Tony. Tony Marizu, comentarista da galera. Além do trabalho que o Anápolis está fazendo dentro de campo, agora o Botafogo marca, Tony.
3: É, o detalhe é que eu até conversava com o Roger fora do ar. Às vezes o esquema que alguém está fazendo, o problema é você combinar com todo mundo. É você combinar com os jogadores do Botafogo que estão entrando em campo. São homens. E eles têm que honrar a camisa que eles estão vestindo. É dele, a família dele. Agora o Anápolis também pode fazer a parte dele. O Santa Cruz, no segundo tempo, o Ravel foi telespectador o jogo inteiro. O Anápolis aí, meu amigo, se continuar com essa pressão, vai fazer o segundo, Wagner.
1: Maravilha. Alô, Central Eletrônica de Informações. Detalhe importante. Alô, Marcos Vinícius Gulão.
2: Wagner, o problema é o seguinte. O pessoal achando que o Botafogo não queria jogar mesmo com o time, isso. Mas o Botafogo fez o gol, tá ganhando de 1-0 e é o líder da Série C. Vai terminar o campeonato em primeiro lugar. Quem não quer ser o primeiro?
1: Maravilha, opinião importante. O Botafogo da Paraíba, que veio em Anápolis e bateu no Galão Bonitão. Um ataque limitado, Rodolfo pesadão, mas venceu. Vai crescendo na competição. O torcedor vai junto com o Galão Bonitão e tem falta em cima do Júnior Gouveia. Uma falta na lateral do camisa número 7 do Fabinho em cima do Júlio, Cris Matheus.
4: E amarelou, viu? Amarelou então justamente para o Ronald. Eu não deu pra me ver aqui,
1: Fabinho,
4: Wagner.
1: Fabinho,
4: então amarelou para o Fabinho nessa falta que ele fez. Todos os jogadores do Anápolis levantaram ali, vai pintar um cartão, parece, também aqui no banco do Santa Cruz. Não, só uma conversa mesmo e tal, mas então, cartão amarelo no Santa Cruz, o segundo cartão, o terceiro cartão do jogo, né? E agora no momento aqui no estádio Jonas Duarte, ainda permanecendo na Série C, Anápolis 1, Santa Cruz também 1.
1: Maravilha, Cris Matheus, no detalhe da informação, o Galão vai tocando bala, movimentação de bala pela direita, dominou ele, Juninho faz o passe com Gustavo Henrique, tenta colocar no comando de ataque com Fernando Viana, tentou a devolução, chega ali o Matheus Vinícius da equipe do pintou gol, pintou a informação.
2: E é do Maringá. Paysandu 0, Maringá 1. Maringá estava em 10º lugar, está indo para 4º lugar. Ó a diferença do campeonato, tá vendo? Maringá indo para 4º lugar agora.
1: É o equilíbrio do Campeonato Brasileiro da Série C. Olha o Galão Bonitão. Vai ter levantamento para dentro da grande área. Gustavo Henrique esqueceu a bola. Poderia ter feito o cruzamento de primeira. Tenta sair do contra-ataque, mas ali na antecipação, o Carioca faz o corte. Manda a bola pela linha lateral. O Santa Cruz ganha arremesso manual pelo setor de esquerda, já no campo de ataque.
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mantendo na Série C do futebol brasileiro. Vai para a sua terceira temporada de forma consecutiva. Trabalha a bola, o Mila do Galão Bonitão, ele faz o passe com Rafael. Rafael coloca a bola com Juninho, vai carregando, ele faz o passe de perna canhota no grande círculo central com Mila. Abre jogo em cima da linha lateral, bola desfila, chegou com o Carioca. Carioca fez o giro, vai atrasar, recomeçar, retrocedeu na intermediária defensiva do Galão Bonitão com Ravel. Faz o passe de primeira ali com Rafael Costa, já distribuiu o jogo em cima da linha, que divide o gramado, dominou Juninho, ele agora pedala, passa o pé sobre a bola, vai afunilando o jogo Juninho, camisa número 10, atrasa no miolo da defesa com Mila, faz o passe para Carioca. Carioca já domina, tem liberdade, o Santa Cruz não aperta, o Carioca tem uma liberdade até a linha que divide o gramado, ele faz o passe com Juninho, distribuiu lateralmente com Gustavo Henrique, ele inverteu da direita para a esquerda, quem domina é Rafael, tem Júlio Gouveia pedindo bola, tem Fernandinho do seu lado, Júlio Gouveia preferiu fazer o passe na meia esquerda com Mila, Mila tem um campo, uma avenida longa, ele vai fazer um lançamento, bola em elevação, colocou a cabeça na bola, Heron, briga pela bola, o grandalhão Gonzalo, tirou a defesa do Santa Cruz, ela sobrou com o Mila pro Anápolis, Juninho recebeu, fez o passe, distribuiu lateralmente com Gustavo Henrique, faz o passe para Juninho, devolveu para Gustavo Henrique,

0: minutos de jogo nesse segundo tempo. Escanteio pro Galão Bonitão fazer o levantamento de bola pra dentro da grande área. A torcida vai junto. O torcedor do Galão tá, de certa forma, motivado, entusiasmado, acreditando na permanência do Gigante. E o juizão do jogo, árbitro ali, o senhor Alisson Sidney Furtado, vai travando o jogo. Jogo parado porque tem substituição na equipe do Santa, Cris Matheus.
1: É isso mesmo, Wagner. Saiu agora o número 9, né? Do 29, o Arilson, do Botafogo. Entrou o número 27, o Miranda. E já te passa outra substituição.
0: Maravilha, levantamento pra dentro da grande área, testou Rafael Costa. Mandou a bola direita do goleiro Thiago Coelho. A bola se perdeu pela linha de fundo. A Central Eletrônica de Informações chamou, falou.
2: Terminou, /2, volta redonda 0.
0: Maravilha, o Barra não tem como mais, já tá classificado, Marcos Vinícius Golo. Esse não cai mais.
2: Não, esse não, nem ele, nem o Volta Redonda. O Volta Redonda já estava na Série C, o Barra vai disputar mais um ano na Série C.
0: Maravilha, show de bola, tempo e placar no jogo do Itabaiana, Marcos Golão.
2: 46 minutos do segundo tempo, Botafogo 1, Itabaiana 0, e o árbitro deu 6 minutos de acréscimo.
0: Maravilha, show de informação. Tira de qualquer maneira a defesa do Galão Bonitão. Gonzalo pressiona, faz o passe ali, o jogador que tem o número 18, na equipe do Santa Cruz, torcedor brasileiro. Ele fez o passe, o Gonzalo vai ser amarelado, Cris Matheus.
1: Foi amarelado, viu? E por aqui nós até comentamos aqui que achávamos que ele ia ser expulso direto. Mas não, só cartão amarelo para o Gonzalo.
0: Maravilha! Show de informação da Cris Matheus quando ultrapassamos a marca de 44 minutos. 44 minutos de jogo nesse segundo tempo. É bola pro Santa Cruz fazer a cobrança. A falta foi em cima do Renato, que tem o número 19. É falta pro Santa fazer a cobrança. O zagueiro Eurico, artilheiro do Santa na partida, marcou o gol no primeiro tempo aos 38. Ele vai fazer o levantamento. Já estamos superando a marca de 44. Vamos chegar a 45 minutos, tempo regulamentar de jogo. Eurico faz o levantamento, fez o corte. Júlio Gouveia, ela sobra com Juninho. Conseguiu fazer o passe pro Gonzalo. Chega a defesa do Santa Cruz e faz o corte. Arremessou o manual pro Anápolis fazer a cobrança pela esquerda.
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0: Arremessou o manual já cobrado. Júlio Gouveia fez a movimentação de bola. Fez a movimentação de bola, torcedor brasileiro. O Anápolis vai tocando bola. Já ultrapassamos a marca de 45 minutos. 45 minutos de jogo nesse segundo tempo. O Anápolis vai trabalhando a bola no
4: dois minutos
0: com o jogador que é Juninho. 2 minutos, foi muito econômico o árbitro do jogo, Alisson Sidney Furtado do Tocantins. Apenas 2 minutos de acréscimo, vamos ter o jogo até 47, torcedor brasileiro, quando o árbitro apitar, apontar o centro do gramado.

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0: É o fera e ele vai apresentar o vestiário da alegria, porque tem gol, informa aí Marcos Vinícius Rolão.
2: Anápolis garantido na Série C do ano que vem. Botafogo 2, Itabaiana 0.
0: Que situação horrorosa para o futebol de Sergipe. Os dois rebaixados, Marcos Vinícius Gulão, Confiança e Itabaiana, perdendo duas equipes na Série C do futebol brasileiro.
2: Isso, duas equipes lá de Sergipe. O Itabaiana já disputou Série B e Série C. O Confiança Série B por muito tempo, agora está na D, os dois na D.
0: Pra ficar mais lindo, lindo, lindo, só seria um gol do Galão Bonitão, Luiz Carlos Bernardino. O gol da virada.
3: Sim, pra coroar, né, essa partida e esse sábado maravilhoso.
0: Maravilha, Tony Marizu, o Galão não cai mais, Tony.
4: O Anápolis, no momento em que empatou o jogo, tirou um pouco o pé do acelerador, né? Começou a tocar a bola aqui atrás. O time do Santa Cruz também não quer nada. Ele tá com medo de tomar o gol. E aí terminou.
0: Apita o árbitro, Alisson Sidney Furtado. Fim de papo no JD. No placar de Cicobi.
5: A Napoli.

0: árbitro apitou, o jogo terminou. 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

0: Anápolis, com empate com a derrota do Itabaiana, permanece no Campeonato Brasileiro da Série C. E antes de irmos ao gramado, eu vou ali à nossa central de informações para saber do campeonato, principalmente lá da parte de baixo, onde está o Anápolis. Marcos Vinícius Lopes, Marcos Vinícius Lopes, o Gulão.
1: Roger, 50 minutos do segundo tempo, Botafogo 2, Itabaiana 0, né? Já acabou barra 2. É, Volta Redonda 0, né? Se você quiser, eu já tenho a maioria dos placares aqui, vou te falando e te falo a classificação.
0: Beleza, beleza. Vamos lá embaixo, alegria total aí embaixo, hein, Cris Matheus?
2: Alegria total, mas enquanto os jogadores não vêm, que eles estão comemorando, pega uma palavrinha do Kim. Kim, é na emoção, porque todo mundo tremendo aqui.
3: Eu tava ali dentro da caminhonete ali da CPS, tinha um jogo. Graças a Deus, né? A custa de muito trabalho, cabeça de Deus, nós conseguimos nos manter. Eu tava conversando com o pessoal ali agora, ano que vem a gente não pode sofrer desse tanto, não. Misericórdia. Faz muitas noites que a gente não dorme foi muito trabalho. Graças a Deus deu tudo certo. Parabéns a todos.
2: Mas depois nós vamos falar com o Kim, né? Assim, no momento mais, ver como que vai ser a preparação ano que vem dessa Série C. Vamos esperar os torcedores, que os torcedores agora, né, tá fazendo a festa. Jogadores, né, estão fazendo a festa ali, né, agradecendo a torcida. Mas agora é o seguinte, Roger, parabéns para o Anápolis, que conseguiu permanecer na Série C. Mas vamos tirar o chapéu, sabe para quem? Para a torcida do Anápolis, que tem duas semanas que a torcida do Anápolis está se movimentando rede social, está gritando, pedindo socorro, né? E vamos pro time, vamos pro estádio, e agora deu muito certo. Então, parabéns à torcida do Anápolis, né? Que compareceu, fez grandes ações nessas duas últimas semanas e hoje tá aí, merecendo essa festa. É Anápolis na Série C e eu vou te falar, viu, Roger? Já vou até comentar aqui logo, rapidamente, porque depois acho que nós não vamos tempo. Hoje é o meu último programa na Rádio Nova FM, né? Eu já comuniquei, estou de saída e eu não queria sair da Nova FM, né, com o Anápolis, né, indo para a Série D. Eu estava no acesso, fiz grandes histórias, fiz grandes amizades aqui e é isso, o Anápolis permaneceu na Série C e fez a sua história mais uma vez. Agora é igual o que falou, né, que o ano que vem não seja tão trabalhoso igual foi esse ano.
0: É o Paulinho aí colocando o choro, rapaz. É, a gente emociona. Olha ali. Você não tá vendo? Cadê a nossa câmera? Tá mostrando? Tá ali, quem puder ver. Não tá, acho que não tá pegando ali, viu, Zé? Tá pegando aí? Não tá pegando aqui embaixo, não. O que eu queria mostrar? Fala aí, Tony.
4: É uma promessa, aí é que eu falo pra você, Roger. Quando eu falava lá no estúdio durante a semana, que esse campeonato é feito de homens, né?
2: Já vamos pegando aqui o Fernandinho. Fernandinho,
0: vamos lá, Cris.
2: Parabéns, né? Parabéns aí por esse jogo. Foi emocionante até o final, mas o que fica de experiência agora nesse final de campeonato?
5: Bom, toda honra e toda glória seja dada a Deus. Um ano, assim, particularmente muito difícil, assim, não só pra mim, mas pra todos nós, o Anápolis também, mas eu também, acho que não tive uma sequência legal, mas assim, o importante era deixar o Anápolis onde a gente estava. No final deu tudo certo, coroamos com a Série C, um ano muito, muito importante pra história do clube, que fomos campeão também, não pode se esquecer disso, um título muito, muito importante pra história do clube. Então acho que o objetivo alcançado e toda honra e toda glória seja dada a Deus.
6: Qual a importância da torcida do Anápolis, principalmente nesse jogo de hoje, nesse segundo tempo, né? Em que de fato parece que o jogo virou a partir do intervalo ali.
5: Cara, é nosso 12º jogador, né? Quando eles, a gente sente isso, né? Quando eles realmente apoiam, a gente sente eles dentro de campo. E a gente viu isso na final contra o Paysandu também, na primeira final contra o Rio Branco, contra o Paysandu e agora. Eles sempre foram muito importantes para nós. E que agora, no ano que vem, eles possam fortalecer ainda mais para que possamos buscar o nosso objetivo sempre.
2: Tá, então, Fernandinho, vamos falar agora com o dono do gol, né? Fernando Viana, né? Já está chegando aqui, vamos já pegar o Fernando Viana aqui, vamos falar, Fernando Viana, salvador da pátria, Fernando Viana, que jogo foi esse? Que empate importante que o Anápolis teve agora? E a mesma pergunta que eu fiz pro Fernandinho, qual é a sua experiência dessa Série C?
7: Cara, eu quero só corrigir um pouco o que você falou aí, porque o salvador da pátria aqui foi Jesus Cristo, que nos sustentou até o fim. Foi um ano muito atribulado, mas Deus nos sustentou. E esse gol foi um desabafo para nós, assim, como atleta, como ser humano. Então, assim, eu só glorifico ao Senhor por esse resultado, porque a gente teve um título esse ano. Talvez esse título podia passar despercebido, porque também foi muita luta. Então, eu só glorificar o nome do Senhor e dedicar esse gol à minha família, à minha esposa, à minha filha, também ao meu pai, minha mãe, toda a minha família. Obrigado.
2: Tá aí o Fernando, né? O Fernando Viana falando a respeito. O jogador atravessando o gramado aqui, Roger, de joelhos. De verdade, gente, a mesma emoção que eu senti lá atrás, lá na Série D pra Série C, que eu estava presente, eu estou sentindo aqui agora, viu? Então, oi.
0: Vai aí, eu tava te chamando naquela hora justamente por causa do Garibe, né? Vamos aí no Garibe aí, ó. Eu me emocionei, eu tive que parar de falar aqui.
2: Não, realmente, o Garibe tá muito emocionado aqui, a TV tá pegando, não sei se eu posso entrar aqui agora para poder falar, né? Mas eu vou invadir, não vai ter jeito. Garibe, esse choro, Garibe, fala pra gente o que é esse choro e também agora, né, você atravessando o gramado aqui de joelho, conta pra nós a sua emoção.
8: Cara, primeiramente, boa noite, agradecer a Deus. Nessa passagem que eu tive hoje, eu relembrei o momento de 2023, enquanto eu tava na instituição do Manaus, e eu fui repassar. E eu dediquei essa semana, eu falei pra mim mesmo que é aquela coisa, né? Quando a gente sai de casa, a gente quer entregar, pelo menos quando a gente vai embora, o clube no lugar, pelo menos, que ele está. Então, graças a Deus, a gente fez esse legado, né? Pra todos nós, que a gente tava 98% praticamente, mas esse grupo é muito merecedor. A gente todos está de parabéns, diretoria, comissão, todos aqueles que passaram também, querendo ou não, fizeram parte do processo, né? E, cara, agora agradecer mesmo a Deus, Nossa Senhora, a São Bento, meu protetor, que está sempre junto comigo. Graças a Deus a gente fez esse legado, a história dentro do Galo e vai ser guardada eternamente no meu coração. Muito obrigado a todos. A todos, torcedor também, uma boa noite a todos.
2: Aí o Garibe, parabéns pro Garibe, né? Tô tentando achar aqui agora o Matheus Lagoa, gente, porque o Matheus Lagoa é o último jogo dele pelo Anápolis, né? O Dutra já tinha falado que o Matheus Lagoa vai ser emprestado, é o último jogo do Matheus Lagoa, estou tentando achar o Matheus Lagoa aqui agora, né? Nesse momento, e o Matheus Lagoa, um jogador que foi muito importante para o clube, um jogador que estava no acesso, aí, né? Então, já vou, eu não sei se eu posso invadir aqui,
0: invade, Roger, lá, porque senão você perde a vez.
2: Porque o pessoal tá aqui olhando aqui, mas eu já vou vir.
0: Não, já é,
2: né,
0: dia de festa, então, pode invadir.
2: Eu quero

0: perde a vez.
1: Porque o pessoal tá aqui olhando aqui, mas eu já vou vir.
0: Não, já é,
1: né,
0: dia de festa, então, pode invadir.
1: Eu quero falar com ele, né? Não tem jeito, Lagoa. Primeiramente, parabéns. Deixa só ele tirar a foto dele aqui. E eu já vou puxar ele a torcida gritando, Lagoa, Lagoa. Primeiramente, parabéns. O acesso, né? O acesso da Série C, você estava presente, né? Não jogou o ano passado, infelizmente, por uma lesão. E esse ano eu nunca esqueço, né, de uma conversa que nós dois tivemos lá no CT. E você falou para mim: Cris, eu não joguei o ano passado, mas esse ano eu vou dar a vida por esse clube e eu vou dar a vida pela torcida do Anápolis. Que fica, como que fica essa emoção, né, do Lagoa, mais uma vez, uma peça tão importante no clube?
2: É, eu tenho um sentimento pelo Anápolis, né? É o clube que mais tempo fiquei na minha carreira, construí aqui um legado. Claro que essa permanência, tudo que a gente conquistou, né? Principalmente o acesso, o título desse ano. Então é muito gratificante, cara. O trabalho que eu tive ano passado para recuperar força, treinava sozinho, começando com esse tipo de coisa. Então acho que é gratidão mesmo.
1: Lagoa, é o último jogo do Lagoa no Anápolis Futebol Clube?
2: Sim, hoje é meu último jogo em 2026, né? Espero um dia voltar, mas estou me despedindo da torcida. Infelizmente não consegui jogar o jogo todo, né? Que eu queria sair fazendo gols, mas as coisas às vezes não acontecem como a gente quer, como Deus quer. Então Deus quis que a gente permanecesse desse jeito. Então agradecer, somente.
1: Já tem um clube com o Lagoa, vai?
2: Já, sim, eu vou para a Indonésia, né? Do outro lado do mundo, outra cultura, outro modo de viver, mas vamos, cara, eu tô muito emocionado, na verdade não consigo chorar porque é foda, mas me perdoa a palavra, mas agora é trabalhar esses dias que eu tenho pra trabalhar, pra me apresentar bem lá no clube.
1: Lagoa, eu quero te agradecer pela parceria que a gente sempre teve, né? Na verdade, quem tá chorando aqui é eu. Mas te desejo muita sorte, né? Que você brilhe, né, um caminho lindíssimo na sua carreira, porque você merece muito. Parabéns pelo atleta que você é, mas principalmente pela pessoa que você é.
2: Beleza, eu que agradeço do carinho que você tem por mim, eu tenho por você também da mesma forma. A gente sempre foi amigo, né? Conversamos bastante. E agora é isso que eu falei, né? Ficar feliz pela nova etapa que eu vou conquistar na minha vida. Agora é trabalhar para chegar bem lá no clube que eu vou me apresentar.
1: Então, Lagoa, falando a respeito, né? Não tem como não chorar, porque o Lagoa sempre foi um parceirão ali no Anápolis, né? E a gente já tinha conversado sobre essa saída dele, né? Claro que a gente tem que segurar um pouco, às vezes, a informação. Então é isso, último jogo do Matheus Lagoa no Anápolis Futebol Clube, e que ele brilhe, né, lá na Indonésia.
0: Ô Cris, pode continuar aí mais um pouquinho, se você quiser. Tem diretoria, tiver jogador aí, pode, já que você tá se despedindo, vamos trabalhar, Cris.
1: Ah, vai me usar até o último minuto, né?
0: Vamos até aproveitar você minuto. Até o último minuto.
1: Olha, eu vou respeitar, porque o técnico Luan Carlos está aqui, mas a gente sempre faz a coletiva de imprensa. Então eu vou respeitar, né, a questão aqui do técnico. Eu vou falar aqui com o jogador, porque o restante já tá tudo entrando ali pra dentro, né? Mas, Igor, você também peça fundamental, não participou nesses últimos jogos, né, devido à lesão que você está tratando, mas como que fica agora, né, essa emoção do Anápolis permanecer na Série C?
3: Ah, eu acho que é algo pra gente comemorar com todo o grupo, né, algo que a gente vinha almejando algumas rodadas atrás, nunca deixamos de trabalhar firme, e agora, graças a Deus, Deus glorificou e deu essa permanência para nós mais um ano na Série C.
1: Anápolis, então, continua firme e forte. Fala aí pra quem tava desacreditando.
3: Ah, pra quem tava desacreditando, eu acho que tem que morder as costas hoje e dormir bem, né? Pra ver se acorda melhor amanhã. Um forte abraço aí pra quem torceu por nós e um beijo na testa pra quem torceu contra.
1: Tá aí, então, Igor, falando a respeito dessa partida. Vou falar hoje com meu amigo Zezinho Scaff. Zezinho Scaff aqui, que tá sempre comigo também lá no CT, né, do Anápolis. Seu Zezinho, sofreu?
4: É normal, né? A gente gosta muito, né? Então, quando tava aí perdendo e o time acompanhando o jogo lá, mas a gente é muito tenso, muita tensão. Mas graças a Deus deu certo, né? A gente acabou empatando o jogo e eles levaram dois gols lá, foi muito bom, merecido, né? Eu acho que foi bom agora preparar pro ano que vem, né? Fazer um trabalho bom, dar uma melhorada nos acontecimentos, né? Pra gente melhorar mais, viu?

0: aí, o seu Zezinho. Não podia não falar com o seu Zezinho, não, né? O seu Zezinho, que é o meu. Eu gosto de falar que o seu Zezinho é o meu companheiro de treino. Carlinhos Capilati. Tinha que ter você aqui hoje. Você que sempre acreditou no Anápolis, você que sempre a gente conversava, Cris, nós não vamos cair, nós vamos permanecer. Agora eu quero saber, né? Antes do jogo você estava bem nervoso, e agora? Acalma o coração ou ainda está naquela adrenalina?
1: Ah, gasta aí uma meia hora para desacelerar, né? Porque foi sofrido, né? A gente teve chance de ganhar o jogo, né? Acho que até dava para ter ganhado, mas... Felizmente não deu, mas graças a Deus os resultados ajudaram, né? O Botafogo bateu lá o Itabaiana, importante que a gente manteve na Série C, e é muito importante pro clube, muito importante pro Anápolis esse se manter na Série C. A gente fica emocionado porque a gente vive o clube, né? Todos os dias, sabe da dificuldade. Aí quando termina tudo e com êxito, como é o caso, é muito bom, né?
0: Tá, então, Carlinhos Capilati, um dos diretores do Anápolis Futebol Clube, né? Então, Roger, por aqui os jogadores já foram para o vestiário, agora tem uma oração, né? E logo depois vem o Luan Carlos, o técnico Luan Carlos. Eu acho que quem prometeu um busto do Luan Carlos foi da nossa equipe, não foi? Vai pagar. Vai pagar, viu, Bernardino? Porque eu lembrei, tá? Então, pode sim, gente. Os méritos também é do técnico Luan Carlos, que pegou o Anápolis, né? Faltando 5 jogos para o fim desse campeonato. E ele precisava de 3 vitórias. E ele teve essas 3 vitórias. Infelizmente, perdeu um jogo. Mas 3 vitórias, 1 empate e 1 derrota.
2: Beleza, beleza. Valeu, Cris, Matheus. Daqui a pouco ela volta com o técnico Luan Carlos. Ô, Gulão, muito rapidamente aí, os 8 classificados, né, e quem rebaixou?
3: Botafogo, primeiro lugar, Brusque, segundo, Ferroviária, terceiro, Maringá, quarto, Floresta, quinto, Inter de Limeira, sexto, Paysandu, sétimo, oitavo, Santa Cruz. Rebaixado, os 2 sergipanos, Itabaiana e Confiança. O Itabaiana com 17 pontos, Confiança com 13 pontos.
2: Beleza, então, Marcos Vinícius Gulão. Agora sim, com o coisa mais sossegada, vamos aguardar a Cris lá com o Luan, mas Tony Marizu, Luiz Carlos. Gente, eu vou, não tem como eu abraçar, eu quero agradecer o site Futebol, Mais Futebol Goiano. E também a Rádio Sintonia Prime, lá em Fortaleza, né, que estão conosco nessa transmissão. É muita gente, né? Chegou muita gente nova aqui no nosso chat, infelizmente. Não tem como abraçar todo mundo, mas eu quero agradecer em geral a todos vocês que estão participando conosco. Otônio Marizu e Luiz Carlos Bernardino, o Anápolis permanece na Série C.
4: O projeto, o Ayrton Dutra, ele disse lá atrás que se o Anápolis ficasse em 18º, salvaria o ano do Anápolis. Tô com o Dutra, melhorando o ano do Anápolis, no gol do Fernando Viana. Só não deu certo, Roger, porque o Anápolis, eu disse aqui no começo do ano, o Anápolis é um time pobre. O Anápolis luta com muitas dificuldades. É pouco, o orçamento do Anápolis é pequeno aí pra Série C. Muitas dificuldades. Agora, em termos de ano, de resultado, olha só. Primeiro, título importante, o título mais importante da história do Anápolis. Tem o Campeonato Goiano lá de não sei quantos anos atrás que o Anápolis ganhou o Campeonato Goiano, mas a Copa Centro-Oeste pro Anápolis é o maior título que o Anápolis tem. Outra, o Anápolis terminou o Campeonato Goiano fora da Copa do Brasil, disputando uma Copa Centro-Oeste que o daria vaga na Copa do Brasil. Não era, tinha tantos times na frente como favoritos. Aí o Anápolis ganhou a Copa Centro-Oeste e colocou o Galo, esse grupo de jogadores, na Copa do Brasil o ano que vem, entre os grandes. Imagina bem se o Anápolis entrar nessa fase e pegar um Flamengo, um Palmeiras, sei lá, um São Paulo, um time grande aí. Olha pra você o salto do Anápolis, e pode acontecer isso, porque a tendência é um time pequeno pegar um time grande na Copa do Brasil. Então, assim, um ano muito bom pro Anápolis, permanecer

0: faleceu nascer, ganhou título da Copa Centro-Oeste, é, sabe, assim, o torcedor do Anápolis pode ficar de alma lavada. Foi sofrido, foi, passou raiva, passou. A diretoria sofreu muito, muitas dificuldades financeiras, porque você é o pobre da Série C, mas a diretoria conseguiu conversar com esses jogadores. Parabéns para os jogadores, né? Que, olha, olha o que, que o Garibe fez aqui. Atravessou o campo de joelho. E aí, como é que tem com a diretoria? Principalmente com o senhor do Anápolis. O Anápolis, esses jogadores vieram para cá, foi sobre a batuta do Ayrton Dutra. Então, isso meses atrás, o Anápolis precisa de ir pro mercado, assim, mais urgentemente, e tentar buscar parceiros para não chegar na situação que chegou sem dinheiro. Então, tem que fazer um planejamento em janeiro, aliás, em dezembro, já sabendo que será o orçamento do Anápolis pro ano inteiro, para que o Anápolis, o ano que vem, possa sofrer menos do que sofreu esse ano. Aí mais um ano na Série C, seu Roger Fernandes, aí o Anápolis já tem que começar a pensar maior. Aí o Anápolis já tem que começar a pensar numa Série B. E para isso vai ter que buscar estrutura fora de campo. E para buscar estrutura fora de campo, somente a diretoria pode fazer isso. Mas parabéns a todos. A diretoria que com muita dificuldade conseguiu levar esse grupo até hoje aqui no jogo contra o Santa Cruz. Parabéns para esse grupo de jogadores, porque o Anápolis em nenhum momento, mesmo falando de salário, fez corpo mole e lutou o tempo inteiro. Muita batalha, muita luta. Parabéns à torcida que veio aqui hoje e que deu a resposta, que ajudou o time no segundo tempo e principalmente parabéns ao Luan Carlos. Com muita humildade, com muita simplicidade, ele veio, pegou o grupo, conversou com o grupo, fez um trabalho não só dentro de campo, chamou a psicóloga do Anápolis, fez um trabalho com esses jogadores, um trabalho psicológico, e trouxe esse grupo hoje aqui pro jogo contra a equipe do Santa Cruz, acreditando no acelerador. Ficou lá atrás esperando o Anápolis, torcendo para não tomar o segundo, e aí no final o Anápolis começou a tocar a bola, deu tudo certo. Então parabéns a todos, o galão da comarca o ano que vem é Campeonato Goiano, é Série C e é Copa do Brasil. Parabéns a todos que fizeram parte desse ano, porque fora de campo não foi um ano fácil para o Anápolis.
1: Beleza, valeu Tony, abraçando rapidamente aqui o Carlos Peixoto, Dorival, Luiz Júnior, Marcos Gonçalves, Osair, Diogo, Augustinho Couto, né, o Ricardo Loreta lá em Atlanta, para lá nos Estados Unidos, o Fato Validado, Márcio Paz, a Bera Ribeiro, né, todos aqui, o Rick tá chegando aqui também, o Paulo Godoy, e aí Luiz?
2: Roger, sem palavras, né, muitas vezes são coisas que acontecem que a gente tenta, né, falar as coisas, mais na realidade do que no na esperança. Tá? Então, parabéns aos jogadores. Parabéns aos jogadores, parabéns à diretoria, a todos que se proporam a botar esse time em campo, a ter pelo menos tentado sanar um pouco da situação no decorrente das duas semanas. Mas eu creio que são dois anos que nós estamos passando certas situações. Eu espero que o ano que vem a gente não passe essas situações desses últimos dois anos, que é muito ruim a gente ficar esperando a última rodada para a gente saber se a gente permanece ou não. Eu acho que fica como ensinamento, eu acho que fica como um alerta, certo? Porque muitas vezes a gente tira de casa, muito desse dirigente tira da boca da família para botar no clube. E isso não pode acontecer. Então, como um diretor falou, já tem que se pensar no campeonato primeiro, o financeiro para o ano que vem. Certo? O financeiro para o ano que vem. Porque tá caindo quatro equipes da Série B para a Série C fortíssimas. Equipes tradicionais. Então, o ano que vem a Série C é muito mais difícil do que desse ano. Certo? Então, é muito complicado. Não se faz futebol com isso. Deste jeito. Nós temos que melhorar muito, temos que se profissionalizar. Tá? Alguns dirigentes aí têm que ter a

0: cabeça aberta, porque não se faz campeonato de Série C com verba de Série D.
1: Beleza, valeu, Luiz, abraçando aqui o Alessandro Tavares, né, o Israel Júnior, Israel Pai, né, a Dona Maria de Jesus, né, o Erinaldo lá, o Terror de Itaguá, o Lucão, a rapaziada lá também, lá na Mansão Silveira, né, todo mundo ligado conosco aqui, o Alessandro Tavares, né, o Alessandro tá aqui pedindo o gol do Galo, rapaz, né, que mandar pras filhas dele, a Amanda é uma delas, as filhas dele moram lá na Irlanda. O Adão Mendes Ribeiro, Adão, você tinha falado mesmo que ia presentear, dar um brinde aí, se é isso que eu entendi aqui, não é, Adão? Que ia dar um brinde aí caso o Anápolis permanecesse na Série C. É, então depois a gente vê isso aí. Ô Cris, como é que estão as coisas aí embaixo? Um abraço ao Júnior Alírio, tá aqui conosco também. É o Gulão, vou despedir de você, né, Gulão? Tem mais alguma informação aí?
2: Uma informação, se você quiser, todos os resultados da Série C, se for importante, tá na mão aqui. Única coisa que nós temos.
1: Só mesmo a classificação que você já falou, não é? Só repete a classificação, os resultados a gente passa depois, né? Isso. A classificação. E destaca aquilo que você falava fora do ar, equipes que estavam classificadas ficaram fora, foi, né? Quem estava fora e ficou dentro.
2: Foi. O caso do Maringá. Maringá era o 10º colocado e o Floresta 11º. O Maringá fez um gol contra o Paysandu aos 40 minutos do segundo tempo, foi para 4º lugar. E o Floresta ganhou de 2-1, foi para 6º lugar. O Guarani empatou em casa com o Brusque, que já estava classificado, né? E aí o Guarani ficou em 10º lugar. E o Ipiranga, que jogou com o Amazonas, que empatou o jogo, que estava em 6º lugar, terminou em 9º, né? Empatado com o Santa Cruz em número de pontos, né? 29-29. Você vê o que fez? Foi perder.
1: Oi, só um pouquinho, por favor, Gulão. Vamos lá, Cris.
3: Vamos começar aqui agora com a coletiva de imprensa. Só esperar o nosso colega aqui de imprensa, né? Enquanto o Kim abraça aqui o Luan Carlos aqui. É, o nosso colega de imprensa também está começando aqui agora a arrumar o equipamento dele, né? Mas vamos para a nossa coletiva de imprensa aqui com o técnico Luan Carlos. Professor, primeiramente, parabéns, né? Eu, como sua amiga, não posso ser diferente, mas 5 jogos que o senhor veio para o Anápolis, 3 vitórias, 1 empate e 1 derrota. Podemos falar que o senhor 90%, né, de reconhecimento aí no Anápolis, 90% de aproveitamento. Então, eu queria que o senhor falasse desde a sua chegada, resumisse aí para nós da sua chegada até o dia de hoje com a permanência do Anápolis na Série C.
4: Primeiro, eu queria parabenizar a todos os jogadores. Queria passar a dizer que é muito importante que a gente entenda que o protagonismo do jogo é do jogador. E não existe jogador bom sem confiança. Então, o que a gente fez aqui desde o primeiro dia foi devolver confiança para esse elenco, porque o elenco é bom, o elenco é qualificado, ficou comprovado nos jogos que a gente fez. O elenco todo participou, a gente não repetiu escalação, todos estavam envolvidos no processo. Então não adianta nada a gente cobrar do jogador e não passar confiança para ele. E confiança se passa com trabalho, com treino, com repetição. Não adianta falar palavra bonita para o jogador se você não prepara ele. Então, estou muito feliz pela resposta dos jogadores, muito feliz pelo caráter de cada homem que veste essa camisa e entra em. Porque o que esse elenco fez, passando pelo que passou, é para poucos. É para poucos. A história que eles escreveram aqui é algo que vai ficar marcado na história do Anápolis. Então, parabéns a todos os jogadores.

0: história que eles escreveram aqui é algo que vai ficar marcado na história do Anápolis. Então, parabéns a todos os jogadores por tudo que fizeram durante esse pouco mais de um mês da minha chegada.
1: Professor, o senhor mudou o esquema tático, mas mudou peças. Eu queria que o senhor falasse um pouco sobre as mudanças, a entrada do Garibe, a entrada do Gonzalo e do Júlio Gouveia.
0: Isso, a ideia do Gonzalo foi para que a gente ficasse com a bola um pouco de mais sustentação. O Viana é um jogador de mais associação e eu optei pelo Gonzalo no sentido da bola aérea mesmo e a gente ter essa bola sustentada na frente. O Júlio, por conta da velocidade, é um jogador um pouco mais vertical, o Leonel é mais técnico, tem mais qualidade nas ações ofensivas, mas para esse jogo eu queria um pouquinho mais de verticalidade pelo lado. O Garibe, para ver se a gente ficasse um pouquinho mais com a bola. O Samuel e o Mila têm características muito parecidas, então eu tinha que abrir mão de um ou de outro.
2: Três vitórias, uma derrota e um empate sabor vitória, né? Já pensa no ano que vem, você que criou até uma identificação com essa camisa nos últimos jogos aí, pode ser que tenha um projeto já pensando no ano que vem ou isso está indefinido?
0: Não, está indefinido. Eu recebi o convite para fazer os 5 jogos e fiz com muito orgulho, sabe? Representar o Anápolis para mim foi de uma importância pessoal e profissional muito grande. O Anápolis é um grande do estado, é uma camisa muito pesada. Para mim, vestir essa camisa é uma responsabilidade muito grande, mas eu só vim porque eu acreditava que a gente ia permanecer. Eu só vim porque eu sabia que o elenco era muito qualificado. Há muitos anos eu acompanho o Anápolis, eu vejo, eu entendo qual é a identidade desse clube, então eu vim com muita confiança e com a certeza que a gente tinha peças para utilizar e para sair dessa situação. O futuro a gente ainda não pensou, não conversou. O importante era que o Anápolis se mantesse na Série C e aí o objetivo foi alcançado.
3: A gente estava até conversando antes do jogo com o Dutra, enfim, como que foi o trabalho além do campo? Porque igual você falou, foram 5 jogos e não dá para se mudar tudo desde a sua chegada para que o time conseguisse essa reação que conseguiu nessa reta final. Como que foi o trabalho extra-campo, digamos assim, com esses jogadores diante de toda a situação que o clube estava vivendo?
0: Olha, eu sou um treinador muito pragmático. Eu acredito muito no trabalho, na tática, na técnica, na repetição. Só que o futebol se faz com relações humanas. Não adianta de nada se a gente não entender quem veste essa camisa, o ser humano que está por trás de cada jogador. Então, parafraseando aqui o professor Manuel Sérgio, o futebol, antes de uma atividade física, é uma atividade humana. E eu acho que esse grupo precisava de um pouco de carinho, precisava se sentir mais importante, porque é muito fácil criticar quando as coisas não estão dando certo, é muito fácil dizer que está faltando vontade, é muito fácil avaliar futebol de forma errada. Nós precisamos avaliar futebol de uma forma muito mais criteriosa, de uma forma muito mais inteligente. Conclusão de tudo que está acontecendo durante a semana. Então, eu acredito que foi isso, o envolvimento de todos e principalmente respeitar o ser humano, respeitar, e não é da boca para fora não, porque quando a gente fala que o futebol é uma atividade humana, o humano é cheio de vaidade, o humano erra, e é como você reconhece isso e como você trabalha com isso, não é só coisas boas. O ser humano tem muita coisa negativa e como é que a gente lida com isso? Por isso que eu digo para vocês que é fundamental ter essa percepção e foi isso que a gente buscou no dia a dia.
1: Professor, com certeza não foi a semana dos sonhos na Boa Vista, nem para a diretoria, nem para a comissão, nem para os jogadores. Uma carga de trabalho, alguns dias não tendo. Uma preocupação pela cabeça do senhor?
0: Eu tive uma conversa com o grupo na quinta-feira aqui no Jonas Duarte. Acho que foi uma conversa muito importante. Eu cobrei deles. Era um momento que eu sei que era um momento difícil e eu estava com eles. O meu lado sempre foi o lado do atleta e sempre vai ser onde eu passar. Não que a gente estava contra o clube ou contra a diretoria, mas eu entendia o que os atletas estavam cobrando e abracei cada um. Mas na quinta-feira eu falei para eles, eu aceitaria perder pro Volta Redonda e já ser rebaixado lá naquele primeiro jogo. Eu aceitaria perder pro Guarani. Aceitaria perder pro Floresta, perdemos. Aceitaria perder pro Santa Cruz, é do jogo. Agora perder para nós, não. Perder para nós não. Tudo que esse elenco trabalhou, cada jogo que ele reverteu o placar, a gente não podia perder para nós mesmos. Então acredito que o grupo entendeu, se abraçou e mostrou a qualidade que tem, mostrou a seriedade que tem. Por isso eu falo para vocês, o feito não é porque a gente tinha 98% de rebaixamento não. O feito é por conta de todo o ambiente. Além dessa porcentagem altíssima, a gente conseguir sair dela vivo. Então, esse grupo realmente merece o reconhecimento de todo o torcedor.
4: Aí, então, técnico Luan Carlos, né? A gente tem que parabenizar mesmo o técnico Luan Carlos. Foi realmente o Luan veio. O Luan, quem conhece o trabalho do Luan já há algum tempo,

0: sabia, né, que o Luan seria assim, capaz de deixar o Anápolis na Série C. Então, tá aí, fez o trabalho dele. E é só mesmo, né, agradecer ao técnico Luan Carlos, né, por esse jogo e por deixar o Anápolis na Série C.
1: Beleza, Cris Matheus, nós vamos aguardá-la aqui na cabine para se despedir, né, de todos que estão aqui ligados conosco, despedir da equipe, né, pela essa brilhante, né, passagem que você teve aqui na Rádio Nova FM, aqui na cobertura do Anápolis. Estamos lhe aguardando aqui na cabine, viu, Cris Matheus? Enquanto isso, Gulão, né, eu lhe cortei, né, já me despedindo de você, né, só repetindo os classificados, né, e os que permaneceram, os que caíram, os classificados e as duas equipes que caem para a Série D.
2: Isso, classificado o Botafogo da Paraíba ficou em primeiro, Brusque em segundo, né, 33 pontos Botafogo, 32 Brusque, 30 pontos a Ferroviária, terceiro colocado, Maringá quarto colocado com 30 pontos, Floresta quinto com 30, Inter de Limeira 30 pontos, sexto colocado, Paysandu sétimo colocado com 29 pontos, Santa Cruz oitavo colocado com 29 pontos. Qual que é a coincidência, Roger? A coincidência é a seguinte: o Santa Cruz com 29 pontos, o Ipiranga com 29, cada um teve 8 vitórias, 4 empates e 6 derrotas. O Santa Cruz marcou 20 gols e sofreu 15. O Ipiranga marcou 27 e sofreu 24. Perdeu, ficou fora da classificação por 2 gols a menos.
1: Beleza, valeu, muito obrigado, Marcos Vinícius Lopes, aquele abraço, né? Um ótimo e abençoado final de semana, Gulão.
2: Um abraço, Roger, um abraço para você, pro Luiz Carlos, pro Wagner Almeida, Eusébio Ribeiro, Tony Marizu, Cris Matheus e a todos que estão conosco aqui. Um excelente final de semana e parabéns ao Anápolis, mais um ano na Série C, que o ano que vem cresça mais e não passa tão apertado igual foi esse ano.
1: Agora Luiz e Tony Marizu, né, em rápidas palavras, a importância desse moço que está ali agora. Eu creio que ele está ligando para a mãe dele, né? Ele sempre faz isso, vai ali pro meio de campo, tá com o telefone, né? Vibra muito, ele joga junto com o time. E a importância do Luan Carlos nessa reta final do Anápolis.
3: Roger, tem um ditado popular que diz assim, ó, de linha torta lá, esqueci até na hora que você falou o nome dele lá.
1: Deus escreve certo por linhas tortas.
3: Isso. Por quê? Porque o Luan, ele não iria deixar o curso que ele estava ministrando na CBF. Ele é professor lá na CBF. Só que a mãe dele estava passando por um problema muito difícil de saúde e ele precisava de um dinheiro. Exatamente o dinheiro que o Anápolis ofereceu. E aí, na hora, pesou a situação da mãe dele. E aí ele deixou o projeto dele lá com a CBF de lado e veio e aceitou esse desafio aqui por dinheiro e um dinheiro justo para salvar a mãe dele. E eu conheço o Luan, eu trabalhei com o Luan quando ele estava começando como treinador. Ele é aqui próximo aqui de Pires do Rio e ele começou no Grêmio. Ele era preparador físico, professor de educação física, e ele começou no Grêmio Anápolis. E eu trabalhava naquela oportunidade cobrindo o Grêmio Anápolis, tive a oportunidade de conhecer e conversava muito com o Luan. Ele era um cidadão bom de papo. E ele é um cara tranquilo. Ele falou uma coisa ali na entrevista dele, que é exatamente o que eu tenho de ideia e nos meus comentários, quem acompanha nas minhas análises, é que muitas vezes a gente quer tratar o jogador como máquina. E o atleta, ele não é máquina, ele é um ser humano como qualquer um, ele tem dificuldades, tem problemas, tem altos e baixos, não é fácil. E principalmente uma coisa que ele falou, você lidar com vaidades. E todos erram, o jogador erra, o árbitro erra, a gente erra, todos nós erramos. O problema do futebol é quando você erra em determinados momentos, o prejuízo é grande, a conta é grande. Aí ele veio na base da conversa, abraçou os jogadores, ele disse aí que no momento ele, não é que ele ficou contra a diretoria, mas ele abraçou a causa dos jogadores, conversou com os jogadores. E uma coisa que ele falou, e é verdade mesmo, campeonato inteiro, perder para o adversário faz parte do jogo. Agora, perder para a gente mesmo aí é ruim. Aí é muito ruim. E o Anápolis, em determinados momentos do campeonato, em todas as competições que o Anápolis disputou, ele perdeu, em determinados momentos, perdeu para ele mesmo. Ele perdeu o título da Copa Verde para ele mesmo, com todo o respeito ao Paysandu. Mas o Anápolis perdeu aquele título para ele mesmo. O Anápolis perdeu alguns jogos do Campeonato Goiano aqui para ele mesmo. O adversário não fez muita coisa para ganhar do Anápolis. No Brasileiro da Série C, o Anápolis, em determinados momentos aqui em alguns jogos, ele perdeu para ele mesmo. Poucos times fizeram para poder vencer o Anápolis. Na maioria das vezes, até em derrotas, o Anápolis jogou melhor do que o adversário, tomou gol bobo e acabou perdendo o jogo. Então ele foi muito feliz no análise deles, não só no análise, que ele falou, é fácil falar, eu quero ver você praticar. E como eu disse aqui no meu comentário assim que terminou o jogo, eu só posso dizer parabéns a todo. Ano maiúsculo do Anápolis, esquece tudo, não é hora de bater em diretoria, nem jogadores, nem criticar. O negócio do Anápolis agora, meu amigo, é bater a poeira que ficou, corrigir os erros que foram cometidos nesse ano, principalmente da parte financeira. Você não pode deixar para a reta final para tentar consertar no orçamento. Você já tem que colocar no orçamento que você tem para o ano, para não chegar na condição que chegou, para poder desgastar tanto a diretoria como foi o desgaste nessa reta final da Série C. A diretoria acordou para isso porque o Zé Paulo Tinas disse que a partir de agora, o primeiro trabalho deles é ir para o mercado para tentar trazer parceiros, já montar o time com orçamento pronto para a próxima temporada. A gente cobrava muito calendário para o time de Anápolis. Os dois de Anápolis agora têm calendário. Os dois. Principalmente o Anápolis já tem Série C, a Anapolina tem Série D. Que os dois trabalhem fora de campo para que no ano que vem o torcedor de Anápolis, seja ele do Anápolis ou da Anapolina, mas principalmente do Anápolis, porque tem uma competição que é uma Série C e vai entrar lá na outra fase, na terceira ou quarta fase da Copa do Brasil, já com cabeça erguida, tranquilo, e que o ano do Anápolis no próximo ano seja diferente do que foi esse ano. Mas parabéns a todos, o Anápolis cumpriu a sua missão, aquilo que a diretoria traçou em termos de resultado aconteceu. O Anápolis não podia pensar em classificação, mas o Anápolis permaneceu. Agora o ano que vem não, aí já tem que começar a pensar em outra coisa, em classificação, e por que não já começar a sonhar com uma Série B, porque o Anápolis já está há 2 anos na Série C.
1: Muito obrigado aqui, ó, Kesley Silva tá conosco. E a importância do Luan Luiz?
4: Total. E o que ele fez com os jogadores é o que o técnico tem que fazer. Técnico não tem que ficar do lado de diretoria, não. Técnico tem que ficar do lado de jogador. Se ele cair, cai junto com os jogadores. Tá? Então ele tem que ficar do lado dos jogadores. Por quê? Quem joga ali dentro são os jogadores. Quem vai responder o que ele ensina são os jogadores. Tá? Então, importantíssima a atitude dele. A atitude dele. Posso falar uma coisa? A atitude dele foi o que definiu a permanência do Anápolis na Série C. Porque se ele não abraça a causa, hoje nós podíamos estar aqui chorando. Ele foi muito inteligente. Tem que abraçar, tem que falar para ele que ele é um técnico de um grande exemplo e de um grande caminho no futebol brasileiro. Se continuar desse jeito aí, humilde, entendendo, sabendo falar, chamando o jogador olho no olho, não cobrando, mas abraçando. Não é só cobrar, muitas vezes o técnico quer... Tem que saber cobrar e abraçar. Por isso que o cajado, quando você vai pegar o ovelha, ele tem aquela ponta, uma ponta é comprida e a outra ela é torta. Por quê? Uma você cutuca a ovelha e a outra você puxa quando ela está em perigo. É por isso. Então, ao Luan, parabéns aos jogadores, parabéns à diretoria que mesmo com dificuldade conseguiu contornar uma situação que poderia estar sendo desastrosa no dia de hoje.
1: Cris Matheus, como é que você despediu do seu público, Cris Matheus? Ô Cris, Deus abençoe muito, muito sucesso na sua jornada, nos seus projetos, foi muito legal, foi uma honra e um prazer ter dividido o microfone aqui da Nova FM com você durante todo esse período, Eu sei que você tem uma luta muito grande aí pela frente, Mas vai ser sempre um membro efetivo aqui da equipe Geração do Esporte, A queridinha aqui da equipe, a queridinha de todos os torcedores, Deus abençoe e ilumine sempre, viu, Cris Matheus?
0: Muito obrigada, Roger, eu que agradeço, né? Agradeço demais a equipe, né? Eu tenho certeza que toda a experiência que eu tive foi através da equipe, né? Eu agradeço o Vantuir, porque com nossas brigas, foi o Vantuir que, na verdade, que me trouxe pra cá, né? Então, sou grata ao Carlos Nogueira, né? Por ter aberto a oportunidade. Na época foi um pouco difícil, eu achei que eu não ia conseguir, mas como diz outro, quando eu pego um projeto pra mim, eu me entrego 100% e não foi diferente, né? Então, agradeço demais da conta, né? Toda a nossa equipe, Marcos Vinícius Gulão, Eusébio, Bartras, você, né? O Bernardino, agradeço todo mundo e, gente, o pessoal tá perguntando o que eu vou fazer, eu tô com meus projetos, né? Eu vou dar andamento nos meus projetos, trabalho com turismo também, então acho que agora é o momento de dar uma, não uma parada, né, mas de dar uma freadinha e respirar um pouco e também seguir com os meus projetos que eu tive, o meu podcast A Bola é Delas, né, e vamos tentar ir seguir na frente, mas eu não estou dando um adeus, é até logo, né, porque vai quando que vem a gente tá aí de novo.
1: Tá minha irmã aqui falando aqui, Cris, Deus ilumine os seus caminhos, né.
0: Amém, dona Rosmeira, amém, amém, muito obrigada, viu, e eu agradeço vocês, viu, ouvintes, né, meus amigos, né, muitos têm meu contato, muitos me mandaram mensagem aqui agora, né, então muito obrigada, eu não vou falar muito não, porque eu sou chorona e então já tá entalada aqui.
1: A Cris um dia me liga, eu não conhecia a Cris, mas eu já tinha visto, né, o Vantuir já tinha tentado trazer, ela me liga, eu tô lá em São Paulo, pedindo a oportunidade, né, teve essa humildade, pediu a oportunidade, ela, o Bartra se integraram à equipe, o Tony Marizu chegou agora este ano, né, muito legal essa família, a equipe Geração do Esporte. Eu tinha mais outras colocações aqui, mas o Luiz e Tony, né, eu vou liberar os senhores, né.
3: Que notícia, São Roger Fernandes. Melhor do que a permanência do gato, São Roger Fernandes.
1: É uma das colocações, mas deixa aí pro meio de semana, né? Olá, um abraço ao Ilcinho, meu amigo Wilson Avenida, né, o Vanderlei Soares, ao cowboy do carro de som, o Marcão Jair, que esteve aqui com a família, né, o Luan tá lá emocionado, rapaz, lá no campo, sozinho, né, lá no meio de campo, tá lá emocionado, tava conversando com a mãe dele, tá lá agachado, né, cumpriu o trabalho, tá o Eusébio aí mostrando, sozinho, só ele e Deus lá no campo, vai se saber o que tá passando pela cabeça desse rapaz numa hora dessa, né?
3: Não é fácil, Roger. Mas antes de eu falar ali do Luan, da atitude do Luan ali, parabenizar o nosso plantão hoje, né, cara? Assim em cima mesmo, tudo. Inclusive, Gulão, vou te dar uma informação aqui agora. Tem um grupo aqui de torcedores da Nova que pediu para que eu colocasse o link da rádio para eles, para exatamente ouvir você informando de tempo real qual era a situação do Anápolis. E o grupo te parabenizou aqui pela informação e acompanharam de perto aí, parabéns. Eu tenho certeza.
1: Só desculpa, o Tony, só para você emenda e depois o Luiz também, e eu ia chamar o Gulão nesse negócio, só muito rapidamente. Que a gente tem que falar aqui, nós levamos a informação esta semana, né, de que as coisas estavam acertadas, o Barra, né, para permanecer, o Itabaiana também, agora se o Itabaiana não deu conta de fazer a parte dele, se o Botafogo foi homem, colocou um time reserva e mesmo assim ganhou, né, só queria assim que rapidamente vocês três já na despedida, né, já despedindo de você, Tony, do Luiz, mais uma vez do Gulão, que Deus abençoe o final de semana de vocês, gostaria na despedida também, vocês estão nesse ramo há muitos anos, Gulão já foi presidente de time, você como analista de futebol, como repórter, o Luiz Carlos jogou bola, né, apitou também, né, uma coisa é você combinar lá em cima, outra coisa é você combinar com os jogadores, né?
2: Ô, Roger.
1: Olha que lua bonita.
2: Roger, mas eu falei antes, falei, o Botafogo tem interesse em ser líder do campeonato, eu falei pra vocês que eu tinha escutado uma entrevista do técnico do Botafogo, ele falou que vou lá pra ganhar o jogo, que eu quero ser líder do campeonato, porque o Brusque, que era o líder, ia ter dificuldade contra o Guarani, e ele fez, acertou, e parabéns ao Botafogo, que se tornou líder da primeira fase do campeonato. Um abraço a todos vocês.
3: Ô, Roger, eu sempre disse isso e sempre contestei quando alguém fala que tá arrumado. Você sabe quem que é mais próximo e que tem jeito de você fazer? Não que isso aconteça. O árbitro, por quê? Porque ele tem o comando do jogo. E os goleiros. Porque um goleiro, meu amigo, é assim, ele não pode falhar. Agora, você combinar, é você chegar pros jogadores do Botafogo, para todo mundo, e falar, ó, vocês vão perder pro Itabaiana porque nós pegamos dinheiro para poder pagar o salário de vocês.

0: Para todo mundo e falou: ó, vocês vão perder pro Itabaiana porque nós pegamos dinheiro para poder pagar o salário de vocês. Cara, não tem dentro de um grupo de 30 e tantos jogadores, que eu acredito que o Botafogo deve ter isso lá dentro do seu elenco, de você fazer com que todo mundo concorde. Principalmente, Roger, jogador que tá no banco, é a oportunidade dele de mostrar pro treinador, falou: ó, o campeonato vai continuar e nós estamos aqui e a gente tem condição de jogar, até para fazer contrato futuro. Aí eu joguei, né? Nós fomos para lá para um jogo difícil, e nós fomos lá com o time reserva e nós vencemos o jogo. Então, isso tudo conta. Por isso é que eu não acredito nesse negócio de pode alguém tentar, isso é muito normal. Agora, conseguir ter êxito num time de futebol é muito difícil. Um abraço a todos, parabéns a todos e até segunda-feira, se Deus quiser, ele vai querer, e nós estaremos lá para poder comemorar a partir de agora. Eu vou comemorar é a partir de agora, quando eu sair daqui, a permanência do Galo. Um abraço e até segunda.
1: É, Luiz.
2: Roger, eu vou aproveitar a deixa da Cris e também pedir ao nosso amigo
1: Eusébio
2: um afastamento da rádio, tá? Porque o Roger sabe a situação que eu tenho passado, é uma situação complicada. Eu tô com uma filha que chegou aí agora em Anápolis, ela tá até no hospital ali agora, ela é depressiva. E agora minha esposa teve que sair do bar, largar o bar na mão de funcionário para levar ela no hospital. E não só isso, como outras situações também que a gente vem enfrentando aí, a gente muito de longe. E eu tenho uma mãe que está no Rio de Janeiro e eu também tenho que protegê-la de certas situações. E é complicado, né? As pessoas podem até ver que eu mudei muito, estou muito calado nas coisas, nas transmissões, nos programas. Ninguém sabe, muitas vezes as pessoas só vê o nosso sorriso, mas não vê o nosso choro, tá? Então eu peço ao Eusébio que, né, e ao nosso amigo
1: Nogueira. Luiz está emocionado, tá, né? Tá. Conheço o Luiz já tem muitos anos, já tivemos algumas batalhas, algumas discussões, alguns debates, mas muita batalha juntos também, desde um problema sério que ele teve lá atrás, que a gente caminhou junto aí, tentando reverter, né? E você vê esse homem bravo, esse homem nervoso, mas é de um grande coração. Nós tivemos até já um embate aqui no início aqui, mas bem volta nós estamos debatendo um com o outro aqui. Mas é um homem de um grande coração, muito bom, que ajuda muita gente, para quem não sabe, né? E da mesma forma que eu falei para Cris, ô Luiz, que Deus ilumine, né? Abençoe aí o seu projeto, a sua vida. Eu sei que você tá falando de depressão aí, eu sei que não é fácil, né? Eu sei como é que é, ainda mais filho, né? Eu que o diga, né? Eu que sei a situação que eu atravesso por causa disso também, o que que eu tive que fazer, né? A situação que eu estou hoje por causa disso. Deus abençoe a sua filha, abençoe a sua vida, né? E proteja a nossa velhinha lá no Rio de Janeiro, porque a coisa lá não tá fácil, viu, Luiz? Dá conta de falar aí, meu amigo?
2: Não tá fácil não, parceiro. Lá não tá fácil, tá complicado. E eu tentei ver se trazê-la pra cá, ela tá irredutível. Tive que agora negociar um apartamento, né? Mais longe da onde ela mora, um pouquinho, para ver se dá mais um pouquinho de proteção, né? Mas a todos os nossos ouvintes que estão aí com a gente, o Santa Cevada tá de porta aberta, tá? Que Deus abençoe, dê graça e sabedoria a todos. Parabéns à torcida que se fez presente, que Deus abençoe. E um final de semana aí, debaixo da mão poderosa do Senhor, o seu amigo profeta vai estar lá. Quem quiser conversar comigo, falar comigo, Santa Cevada tá aí à disposição. Todo mundo, os nossos amigos, tem meu celular, tô aqui à disposição, tá bom? Tá? Mas nesse momento eu preciso de me afastar, tá? Preciso de me afastar porque não tá sendo

0: fazer mais nada, né? Mas beleza. Ô Luiz, Deus abençoe, abençoe toda a nossa equipe. Parabéns a todos pelo trabalho. Eusébio, parabéns especial a você, porque o que o Eusébio sofreu hoje para colocar a transmissão no ar, chegou uma hora que um período que até pareceu que nós não conseguiríamos entrar no ar. Peço desculpas a todos, entramos atrasados, né? Mas entramos, podemos levar até vocês aí as alegrias, né? E as tristezas, ansiedade, esse desespero do jogo do Anápolis. Ao Paulo Henrique Mendes também sofreu lá na central, né? Um abraço ao Nogueira, né? O João Pedro Nogueira, os comandantes da equipe, né? O Nogueira que luta muito. E a toda a nossa equipe, um grande abraço àqueles que estiveram hoje trabalhando, aqueles que não estiveram, o Bantuí teve aqui, o Alessandro no estádio, o Rui, o Candinho, né, o Rubiano Cardoso, né, o Nilson, né, a todos aí, muito obrigado a todos vocês. A gente se encontra na segunda-feira, né, na segunda-feira com o Alessandro Bartras, comandante de geração esportiva. Eu vou estar mais cedo com o Cândido Filho, lá no nosso rádio debate, né, lá nas análises políticas. O Paulo Henrique Mendes chega às 6 horas, no Tocando Que Te Toca, né, como falei, às 8 horas tem o Cândido Filho no rádio debate, né, às 11 horas a gente chega no geração esportiva, às 12h30, Geraldo Fleury no nosso almoço é da hora. Então você vai ficar aí com o gol do Anápolis, na narração brilhante dele, que é o bonitão do rádio esportivo, grande Wagner Almeida. Aquele abraço, uma boa noite. Ela é um beijo especial à Lindinha, né? Um grande beijo a ela, um beijo especial à minha irmã Amelie lá em Belo Horizonte, a toda a família lá. É, gente, vocês no chat nos acompanharam, todos muito obrigado. Esperamos vocês todos na próxima segunda-feira. Vem aí o gol do Wagner Almeida, né? A narração, gol do Anápolis, narrado pelo Wagner Almeida. Nós temos todos um ótimo sábado, uma boa noite e um ótimo e abençoado domingo. Fui.
1: 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Sim.
2: Vai carregando o Carioca, tem o Gustavo Henrique pedindo bola, ele preferiu um lindo passe pro Fernandinho, dominou, fez o passe de calcanhar com Júlio Gouveia, levantou a cabeça, cruzamento pra dentro da grande área, Gonzalo vai marcar, o Galão vai marcar,

0: Júnior Gouveia, subiu o Gonzalo, conseguiu o chute, o goleiraço, Thiago Coelho fez uma defesaça, ela sobrou dentro da pequena área, o Fernando Viana bem posicionado, bem colocado, ele cutucou, ele detonou pro fundo do barbante, mandou pro fundo das redes, marcando o primeiro dele, o primeiro do Anápolis, um gol que faz alegria do meu mano Júnior Gomes Melo, torcedor do Galão, do Alessandro Tavares e suas filhas da Irlanda, do meu amigo Jair Batista, do Marcelo Silva, de toda a diretoria do Galão Bonitão, do São Gonçalo, do Ailton, é gol do Galo, no detalhe da informação e da emoção, alô Cris Matheus.
1: E como ser imparcial nessa hora, né, Wagner? E o Anápolis faz esse empate, acaba empatando o jogo pra alegria de toda a torcida que tá aqui, de todo o pessoal que tá aqui atrás, aqui assistindo o jogo. E o Fernando Viana, né, Gonzalo tentando, Fernando Viana tentando, e vem o empate para o Anápolis num momento tão importante. Agora vamos pra virada.

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0: 8 e 12.
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0: 8:31.
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0: 8h41.
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